0: Bem-vindos a mais um Raízes, programa das manhãs de sábado, que lhe dá a conhecer as tradições, os usos e costumes da nossa região. As festividades religiosas são uma das tradições mais recriadas dos nossos antepassados. As festas em honra dos santos, da devoção do povo, mantêm-se até hoje. Assentes na fé e nas lendas do passado, as romarias e festividades são uma nota da identidade de cada povo. Para poder falar com conhecimento de causa, viemos até Aguiar de Sousa, em Paredes, falar com quem sabe destes assuntos. Quisemos visitar os bastidores da festa da Nossa Senhora do Salto. Vamos ainda falar das tradições mais ancestrais que foram trazidas até aos dias de hoje pelo rancho folclórico de Aguiar de Sousa. Como vai a saúde do grupo e a grande novidade deste ano? A data e o local do Festival de Folclore serão certamente temas de conversa.
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0: Nossa Senhora do Salto é o ex-libris da região. Para além da lenda, paisagem inigualável derrete qualquer um que por lá passa. A lenda não tem data, remonta a uma certa manhã de nevoeiro, um cavaleiro perseguia uma lebre no alto do inferno do Sousa. A lebre, que se diz ser o diabo, fugia em direção ao abismo, tentando enganá-lo. Já perante o perigo e desesperado, invocou Nossa Senhora. O cavaleiro e o seu cavalo atiraram-se ao precipício e, por milagre, salvaram-se. De acordo com a história, a impressão das cinco marcas do cavalo, das quatro patas e do focinho, ficaram marcadas numa pedra do rio que terá ficado mole como cera a quando da queda. Uma outra versão, defendida pelo pároco local, ensina que, certo dia, no meio das rochas, foi encontrada a imagem de Nossa Senhora. Foi levada para a igreja, de onde desapareceu. Voltou a aparecer no mesmo local onde foi encontrada pela primeira vez. Bem, a única certeza no meio desta grande história é a adoração e devoção que os populares encontram nesta santa. Foi com esta crença que nasceu a festa em honra de Nossa Senhora do Salto. Com testemunhos de mais de 100 anos, a festa mantém desde sempre um cariz religioso. Até 1955, festejava-se à quinta-feira de Ascensão. De há uns anos até esta parte, é vivida no primeiro domingo de maio, portanto, de amanhã a 8 dias. É a primeira romaria do ano em honra de Nossa Senhora em toda a Diocese do Porto. O belíssimo espaço do Salto recebe visitas e não só. Nesse dia, há quem tente a sua sorte e monte o tendeiro no local para vender o seu produto. Antigamente, havia muitos comes e bebes. Agora são mais as doceiras que ocupam este espaço. Para conhecer melhor esta romaria, temos connosco, aqui na sede da Junta de Freguesia de Aguiar de Sousa, porque hoje estamos no exterior, o padre Reinaldo Moreira, é o pároco da Freguesia de Aguiar de Sousa, Vitorino Dias, membro da Comissão Permanente da Festa, Luís Teixeira, o presidente da Junta de Freguesia, e também Célia Marisa, que é a vice-presidente do rancho folclórico de Aguiar de Sousa. Muito obrigado a todos pela vossa disponibilidade e também a hospitalidade ao receberem-nos na vossa casa. Começamos pelo princípio, tendo em conta que a devoção à Nossa Senhora do Salto é anterior à fundação do rancho folclórico. Começamos então pelo Sr. Padre Reinaldo Moreira, que nasceu há 81 anos, em Santo Tirso, e foi há quase 40 anos que abraçou a paróquia de Aguiar de Sousa. Tem a seu cargo a Igreja Matriz e mais quatro capelas: São Sebastião, Santa Isabel, Santa Marta e Nossa Senhora do Salto. É um apaixonado por esta terra e não há quem conheça melhor esta romaria. Sr. Padre Reinaldo, pergunto-lhe, esta festa, esta romaria, efetivamente é uma festividade, podemos dizer, essencialmente religiosa, certo?
3: sempre foi o sentido da religiosidade. A devoção à Nossa Senhora é a devoção espalhada por todo o país, aqui muito arraigada nesta festa, a Nossa Senhora do Salto. Também, essencialmente, a religiosidade, a devoção à Virgem Maria, que marca esta festividade.
0: Há muita gente, Sr. Padre Reinaldo, a visitar e, de algum modo, a participar nesta grande festividade. A devoção, há muitos devotos, Sr. Padre?
3: Muitos. Há anos, eram uma multidão mesmo muito considerável. Ultimamente, por várias circunstâncias, outras festividades ou outros acontecimentos, tem vindo a diminuir a afluência, mas ainda é uma afluência mesmo muito considerável, pese o facto de ser só uma festividade religiosa.
0: Nós sabemos que Nossa Senhora do Salto efetivamente é muito procurada. Podemos dizer que a Senhora do Salto é médica de quê, Sr. Padre Reinaldo?
3: Ora bem, Nossa Senhora é médica de todas as doenças. Portanto, nós dizemos na nossa gíria, é de clínica geral. Portanto, aqui ocorrem os devotos que precisam de qualquer necessidade física, falando, enfim, em recorrer à intercessão da Virgem Maria por necessidades físicas. Basta ver o expositor de cera existente na sacristia da capelinha da Senhora do Salto, em que há representações de todo o corpo humano, desde a cabeça até aos pés. Tudo está realmente configurado em pequenas e até grandes molduras de cera. Mas aqui também ocorrem as necessidades espirituais. E para isso, muitas vezes o padre é procurado para orientar um bocadinho nesse sentido da espiritualidade mariana e do encaminhamento para a devoção sincera e profunda à Nossa Senhora.
0: Muito bem, Sr. Padre Reinaldo, nós sabemos que dia 1 de maio é este grande dia e dois momentos altos vão acontecer. Às 10 horas da manhã há a procissão que sai da Igreja Matriz, em Senante, e que é feita pelo monte até à capela de Nossa Senhora do Salto. Esta, efetivamente, é uma grande procissão. Como é que é esta procissão?
3: A procissão engloba todo... É uma procissão grande, como disse. Engloba todas as forças religiosas da paróquia. Cada igreja, cada lugar tem a sua devoção própria, tem o seu estandarte próprio. As confrarias e irmandades têm o seu estandarte próprio, todas se incorporam na procissão e há apenas um andor, que é o andor da Senhora do Salto, que é levado por peregrinos no cumprimento de promessas. Não é ninguém convidado em especial, deixamos ao livre cuidado de cada um de levar o andor o tempo que quiser levar.
0: E há um percurso que é feito pelo monte, Sr. Padre?
3: O percurso é todo pelo monte. É todo pedonal. Apenas só quando está realmente mau tempo é que não se faz a procissão, o que aconteceu apenas uma vez em 40 anos. Apenas uma vez não pôde fazer-se a procissão. O ano passado fez-se a procissão sem os estandartes, sem as bandeiras. O tempo ameaçava muita chuva. E o andor foi transportado numa viatura de caixa aberta, mas fez a procissão normalmente e foi para o monte, como de costume.
0: Sr. Padre Reinaldo, existe um outro momento alto, que é a missa solene, que é às 11 horas da manhã. Também há muita gente, sim, a assistir a esta missa.
3: Olha, a capelinha é pequena, normalmente está à cunha. E pelo que me dizem, à volta da capela está sempre muita assistência. Temos instalação sonora para o exterior. Está sempre muita assistência. E eu vejo isso pelas pessoas que vão comungar. Se fossem só os que estão dentro da capela, dar a comunhão era questão de uns minutos, muito poucos. Mas como dar a comunhão, duas pessoas, dois sacerdotes a darem a comunhão, leva sempre uns minutos largos. É sinal de que muitas pessoas estão fora da capela, participam ativamente na Eucaristia.
0: E agora chegou o momento de ouvirmos alguns testemunhos de quem nasceu cá, de quem vive cá e de quem gosta desta festa como ninguém. Os habitantes de Aguiar de Sousa são crentes na Nossa Senhora do Salto. Dizem que é um lugar lindo e cheio de boas energias. Com estes depoimentos vamos entender como é recordar os... como é bom recordar os velhos tempos.
4: Para ir visitar o seu Salto, não precisa de ir lá no dia da festa, ou no dia que o resto está lá a fazer o festival, ou no dia que haja lá uma festinha qualquer. A Senhora do Salto é linda mesmo. Qualquer dia, todo o pessoal reza, canta, é uma procissão lindíssima. Eu era pequenina, mas já ia à Senhora do Salto. Eu tinha muita devoção à Senhora do Salto, já ia. Nós íamos todos na procissão. Já ajudávamos a minha mãe a levar a saquinha do farnelo, e então os comíamos a toalha, aquilo era muito lindo. Mas não era só nós, era mesmo muita gente. Que eu ainda hoje eu faço. Está um tempo bom, com o da minha família, irmãos e quê, e lá vamos nós. Muitas vezes fazemos lá, cozinhamos lá outra vez, lá vamos casa.
5: Agora já é boa, a gente chegava lá e a pé, chegava lá, divertia-se toda a tarde, compravam os lares, íamos sozinha, vínhamos para cima com rapazotes ao lado. E era diferente, era muito bonito. Era uma festa muito bonita. Vinha à quinta-feira e depois ia no domingo à noite, embora. E depois fazia aquelas feirinhas no monte, aqui ficava tudo iluminado, era bonito.
6: Era uma festa muito grande, uma romaria muito grande, muito grande, muito grande. Havia muito pessoal, gerava muita necessidade nova. No meu tempo, quando eu tinha os meus 13 anos, eu andava a servir e então tínhamos que vir a casa 3 vezes por ano. E se eu viesse à Páscoa, me vinha a Senhora do Salto. Como rapariga nova naquele tempo, gostava mais de vir à Senhora do Salto. Nós juntávamos aqui no bar com os rádios a tocarem, eles a cantarem, onde a gente fazia as nossas treinadinhas aqui, até às 3 e 4 horas da manhã.
7: A importância desta santa, olha, para mim é tudo. É uma Nossa Senhora, é Mãe de Deus. Para mim é tudo. A recordação que eu tenho maior é que eu cheguei a assistir à procissão, a vir na procissão. Antigamente as meninas andavam de cruzada. Era uma veste branca com uma cruz vermelha no peito. É bastante. De manhã, principalmente. Antigamente não, era todo dia. A Maria estava todo dia.
8: Aquilo era diferente. Era o convívio que havia entre amigos. Era para a churrascada, era para beber uns copos. Basicamente era um convívio e ali era um sítio ideal para a gente estar à vontade e conviver. Era uma noite diferente das outras todas. Pelo sítio que era, pela zona que era, pelo rio que tinha, por toda a área que era e por estarmos à vontade naquele sítio. Não há casas, não há nada, ninguém chateia. Íamos à festa e mergulhávamos, que era para curar a ressaca. As tendas começavam onde tenho o viaduto agora e iam sempre até lá abaixo. Limpavam propositadamente cada patamar e cada socolco para a gente poder montar as tendas.
0: Connosco também está Vitorino Dias, tem 62 anos. É natural e residente no lugar de Aguiar, em Aguiar de Sousa. Está reformado e faz parte da organização da festa há mais de 35 anos. Um homem muito ligado à paróquia, dizem que é o braço direito do Sr. Padre Reinaldo. Sr. Vitorino, fala-se desta festividade da Senhora do Salto, que efetivamente é uma festa religiosa, que há muita devoção, há muita gente a participar. E como é que é organizar esta festa? Dá muito trabalho, Sr. Vitorino?
3: Dá sempre algum trabalho, não é? Porque é preciso fazer contratos, fanfarra, tratar dos assuntos da GNR, porque hoje em dia é preciso a GNR para quase para todas as festividades, não é assim? Parrilhagem sonora, é preciso tratar de fogo, licenças, e depois, durante outras coisas que temos de fazer, preparar as partes do edifício, os queimadores da serra e tudo isso, porque devem estar prontos a funcionar sem haver qualquer perigo de incêndios ou explosões ou assim, porque naquele dia queima-se muita cera.
0: Porquê? Porque há muitos devotos, efetivamente.
3: Há muitos devotos, sim.
0: Há muita gente a ajudá-lo também a si, Sr. Vitorino?
3: Não percebi.
0: Há muita gente a ajudá-lo a si?
3: Há outros casais, sou eu, por exemplo, a esposa, ajuda-me, digamos que é a zeladora durante o ano na capelinha da Senhora do Salto, trata dos altares, algumas limpezas que seja necessário,
9: e outros colegas que fazem parte, o Nuno Sousa, o Joaquim Santos, as esposas, o Henrique, a esposa também, e outras pessoas que são voluntárias que também fazem, dão sempre a sua ajudadinha, que é preciosa.
10: Sabemos que é uma grande festividade, é religiosa, mas não há arcos, há muito pouco fogo, apenas praticamente para assinalar a procissão e o final da procissão, e, portanto, a iluminação não existe. É um pouco assim, é diferente da vossa festividade.
9: A nossa festividade, digamos que é uma género de romaria, onde vêm pessoas caminhantes, a pé, Oliveira de Douro, Avintes, Valvão, Fanzers, a zona do Gondomar, a zona também Penafiel e Paredes, da parte do Nordeste, digamos assim, e trazem os seus marandeiros e vêm com devoção à Nossa Senhora. Outros vêm mais para convívio, para passeio, para acampar, para almoçar no local e essas coisas assim, não é?
10: O senhor Vitorino Dias é o braço direito, dizemos, do senhor Padre. Também é um grande devoto da Senhora do Salto?
9: Sim. Sinto-me com essa devoção, porque ao longo dos anos que estou, penso que ainda não me sinto cansado, não é? Mas gostava que houvesse mais participação de determinada gente, de outras pessoas que colaborassem mais e assim, porque nós muitas das vezes no dia estamos um pouquinho com uma certa reserva de funcionários para poder fazer as funções que são necessárias nesse dia, que é estar a vender velas, a presença da igreja, essas coisas assim, cá por fora, circular para identificar e ajudar os peregrinos que vão à Nossa Senhora para desempenhar determinadas funções, não é isso?
10: O Sr. Vitorino é um devoto de Nossa Senhora do Salto?
9: Eu sou um devoto de Nossa Senhora do Salto.
10: Como não conseguimos conversar com todos os elementos da comissão, fomos ouvir Joaquim Santos e Conceição Rocha, um casal que se uniu nesta causa e tem vindo a acreditar que é preciso lembrar Nossa Senhora do Salto. Confessaram que a magia não é a mesma, mas que enquanto puderem vão zelar pela romaria.
11: Era muito bonito. Para nós, quando éramos miúdos, estava sempre morto que chegasse do Senhor do Salto. E então, de sábado para domingo, a gente íamos até lá dar uma volta à noite e só se via por lá muitas tendas de campismo. Ali estava ali a acampar. Era muito lindo antigamente. E hoje tenho gosto de lá estar. Tenho orgulho de fazer a festa. Tenho fé na Nossa Senhora, sou uma pessoa crente. Enquanto Deus me der vida e saúde, lá estarei a ajudar. Não é que daí a ser muito trabalho, mas temos de ser responsáveis. Estava a ser preciso fazer lá uma intervenção, porque ele estava muito abandonado. E a Senhora do Sol tem um lugar que é orgulho da freguesia, é a sala de visitas da freguesia. Era bom que tivéssemos lá algumas atividades para animar o público. Agora, nos últimos anos, o rancho já está lá estado, no dia da festa.
12: Ajudo no andor e faço parte da procissão. Levo uma bandeira. Eu pertenço a Penafiel. Quando vim para aqui, isto foi uma novidade grande para mim, porque durante a noite, de sábado para domingo, era um caminho cheio de pessoas que iam para o Salto. Era uma noite que a gente não podia descansar. Depois comecei a habituar-me e comecei a gostar do ambiente. Mas era muito bonito, principalmente a procissão. A minha família costumava vir cá sempre no dia da festa. Lá está muito mais bonito. Eles fizeram obras lá no Salto e esperava que começasse a vir muito mais gente. Acho que havia de haver um grupo qualquer durante a tarde para chamar mais as pessoas para lá, para a festa.
10: E vamos neste sábado fazer a nossa primeira pausa musical. Vamos ouvir o Vira de Aguiar de Sousa, interpretada pelo rancho folclórico desta mesma freguesia.

0: Ficamos com o Vira da Guiar de Sousa, interpretado pelo rancho folclórico desta mesma freguesia. Temos vindo a falar desta grande festividade, que é a Senhora do Salto, e temos vindo a falar destas mudanças no lugar do Salto. Foi no dia 20 de setembro passado que foi feita a inauguração da requalificação do parque, com a abertura de um centro de informação interpretativo e com um novo anfiteatro ao ar livre. Este parque é um cartão de visita da região, já percebemos isso também, e está classificado como sítio de importância comunitária da rede de áreas protegidas da União Europeia Natura 2000. Ninguém melhor do que o Presidente da Junta para nos contar todos os pormenores desta grande obra. É Luís Teixeira, é o Presidente da Junta, como disse, é o autarca, cresceu nesta terra, tem 59 anos, devido à falta de emprego, dedica todo o seu tempo à sua comunidade e à sua terra. E é no terceiro mandato que garante que a sua maior luta é divulgar o nome da freguesia. Segundo ele, é a base para o desenvolvimento. Sr. Presidente, tanto falamos deste lugar, este lugar é efetivamente um lugar emblemático, é um lugar por excelência do concelho. Que obras são estas de que falamos?
1: Olá, bom dia a todo o auditório da Rádio Cultura Fiel e espero que desfrutem de um excelente sábado, que se possam munir do farnel e venham até a Senhora do Salto. Para a população da Guiar de Sousa, obviamente, uma saudação especial. Uma pequena retificação, estou no quarto mandato e não no terceiro, mas é uma questão de sumenos, que não tem qualquer tipo de importância.

0: passada e foi efetuada sem qualquer tipo de dúvida. Não está concluída, porque faltam ainda requalificar, portanto, criar mais zonas pedonais e a plantação de árvores adequadas ao local. Tenho a certeza que a requalificação vai, na minha perspectiva, trazer muita gente, muito mais gente que aquela que até a determinada altura frequentava a Serra do Salto, porque ficou de uma, na minha perspectiva também, ficou numa forma adequada. Sem alterar, não digo em termos de estética, porque a estética não se consegue alterar aquela estética da Serra do Salto, mas adequada ao local.
1: Sabemos que, de algum modo, foi o município de Paredes, em conjunto com a Junta de Freguesia, que se candidatou a um programa operacional da região regional do Norte. Mas ainda demorou. Porquê que demorou tanto tempo, Sr. Presidente? Sabemos que trata-se de uma intervenção numa área de reserva ecológica da União Europeia.
0: Eu confesso-lhe que não vejo isso dessa forma. Eu não acho que tenha demorado tanto tempo assim, porque eu estou aqui no Executivo da Junta de Freguesia há 30 anos e sempre se apelou a que essa requalificação fosse feita. E a candidatura demorou um ano. Portanto, não me parece que tenha se demorado assim tanto tempo. Mas ainda bem que demorou, porque deu para pensar a melhor forma de se adequar o local.
1: Estamos a falar de um grande investimento que foi feito.
0: Sim, um investimento na ordem dos 454 mil euros, que muitos dizem que ainda não foram gastos, mas eu sinceramente não sou contabilista, não sei. A mim interessa-me essencialmente é que a zona, na minha perspectiva, continuo a repetir, ficou excelente. Portanto, se foram 454 mil ou 230 mil, a mim é-me completamente indiferente, porque o dinheiro vai ser lá aplicado, independentemente do que possam dizer. Agora, com as redes sociais, eu acho... Até a título de brincadeira, devo dizer-lhe o seguinte: redes sociais são uma. Por um lado, é um excelente meio de comunicação. Por outro lado, existem alguns frustrados que felizmente não são da freguesia. Existem alguns frustrados que felizmente não são da freguesia, que sempre reclamavam aquela requalificação. Depois de ela estar feita, acham que a requalificação não devia ter sido, porque foram investidos em Aguiar Sousa 454 mil euros. Obviamente, esta linguagem que eu vou utilizar não é muito adequada na rádio, mas permitam-me que lhe diga que são uns parvalhões que descarregam nas redes sociais a sua frustração.
1: Estamos a falar de um grande investimento, não estamos a falar agora dessas pessoas, Sr. Presidente. Luís Teixeira, no entanto, era uma prioridade, acima de tudo, era um marco e mais um marco para o Conselho, mas acima de tudo, proporcionar um espaço mais digno, por exemplo, à população da Guiar de Sousa, a quem visita também, e há aquele espaço tão emblemático com a Serra do Salto.
0: Eu não me canso de dizer que a Guiar de Sousa é o ex-libris do Conselho de Paredes. Eu não tenho dúvidas nenhumas em relação a isso. A frase é muitas vezes repetida, mas eu não me canso de o fazer. E não sou só eu que o digo. Relativamente à requalificação, obviamente, disse muito bem, criou condições dignas para que as pessoas se possam deslocar àquele local e possam usufruir daquele espaço de acordo com a natureza.
1: O que é que nós encontramos na Serra do Salto que foi feito com esta requalificação? Portanto, sei, por exemplo, há um centro interpretativo. O que é isto? Quem é que já está a usufruir? São mais agentes de Aguiar de Sousa ou são mais os forasteiros, as pessoas que vos visitam?
0: Também da Guiar de Sousa, mas mais os forasteiros que pretendem tomar conhecimento do que é a Serra do Salto. O centro de interpretação leva um melhor conhecimento a quem nos visita, porque lá está explanado, quer em vídeo, quer através das mensagens que lá estão, está explanado tudo o que é a Serra do Salto.
1: Sabemos também que, em termos de população, a população hoje já vê aqui a Serra do Salto com melhores olhos, naturalmente.
0: Obviamente que sim. A Serra do Salto é só por si o lugar neutro da freguesia. Portanto, a Serra do Salto é o lugar que toda a freguesia adora. Portanto, se me perguntar se os outros lugares gostam mais de uns que outros, obviamente compreenderá que não, porque as raízes da freguesia, a freguesia tem os lugares muito dispersos e a Serra do Salto congrega opiniões, na minha perspectiva. E eu não tenho dúvidas nenhumas que isso acontece. Relativamente à questão, da Serra do Salto, propriamente dito, e o Centro de Interpretação, foi assinado recentemente um protocolo com as associações.

0: eleições, Câmara Municipal e Junta de Freguesia, para que se criem grupos de visita àquele local. Obviamente, eu tenho que ter o cuidado de quando isso acontecer, quando os grupos estiverem organizados para visitar, para abrir o centro de interpretação, compreenderão que ele não está aberto ao público, como é óbvio. Aquilo tem que se ter o cuidado, porque compreenderão também que é um local que não é vigiado e pode dar aso a que pessoas menos bem intencionadas tentem destruir o que foi feito.
1: Essas mesmas visitas irão ser visitas guiadas, as pessoas irão ter a oportunidade de ter alguém a explicar o que é Serra do Salto e se calhar um bocado a lenda, um bocado de tudo o que se passa por ali?
0: De acordo com o que tem sido feito com os grupos que já nos visitaram, tem havido da parte da Câmara Municipal de Paredes a disponibilidade da técnica Sra. Doutora Fernanda Pereira para dar conhecimento, para, portanto, dar a conhecer o que é a Serra do Salto, que esclarece e sensibiliza as pessoas para o local que estão a visitar.
1: Podemos dizer que já há um feedback, Sr. Presidente. Podemos dizer que foi em setembro que vocês fizeram a inauguração, certo? Já há mais gente a visitar a Serra do Salto? Já há gente a fazer o seu piquenique de novo na Serra do Salto?
0: Há gente a fazer de novo o piquenique na Serra do Salto. O feedback tem sido excelente e a Junta de Freguesia, em conjunto com as associações da Freguesia, Raiz Folclórica, Associação para o Desenvolvimento da Freguesia da Guerra de Sousa, estamos com a perspectiva de organizar o Raiz Folclórico, Célia Marisa de Ilhá, quando é que vai ser portanto, o Festival de Folclore. Mas a Junta de Freguesia e as associações iremos promover uma noite de fados na Serra do Salto e dessa forma tentar que a Serra do Salto seja ainda mais divulgada.
1: Isso será em julho uma noite de fados e em agosto há qualquer coisa prevista também, uma festa do imigrante?
0: A Festa do Imigrante é promovida pela Associação para o Desenvolvimento da Freguesia da Guerra de Sousa. A Noite de Fatos será promovida de acordo com as associações e junto à freguesia. O Festival de Folclore, obviamente fica a cargo do Rancho Folclórico.
1: São essas expectativas que vamos ouvir. A população da Guerra de Sousa vê estas obras como uma mais-valia e esperam que traga mais romeiros para a festividade.
2: É um armaria bonito. Agora, pronto, está a ficar fraquinho. Está muito fraquinho, espero bem que agora vá, não há levantar um bocadinho. Agora as obras já são outras, não há? Já tem mais acesso à capela e melhores condições para as pessoas irem ali lá. Penso que agora já vai levantar um bocadinho a festa, não há bem? Há muita esperança.
3: Também está muito mais bonito. Acho que aquelas obras que foram feitas estão lindíssimas. Para aquilo que ele conheceu a Serra do Salto, quem vem agora, puxa mais, porque está muito melhor. Aquilo no nosso tempo, quando eu era nova, não é? Nenhuma casa de banho havia.
1: E depois de ouvirmos a opinião de agentes da Guiar de Sousa, que vê estas obras como uma mais-valia, efetivamente, para a freguesia e para a Serra do Salto, para a festividade. Sr. Presidente, uma vez que, de algum modo, já vive cá há tantos anos, o que mais se recorda desta festa, da festa da Serra do Salto?
0: Eu confesso-lhe que em criança não era para divertimento. Depois de adulto, tenho conhecimento e até porque cheguei também a participar na procissão e enquanto secretário da Junta de Freguesia fui variadíssimas vezes convidado para o palio. O que me recordo, eu há bocado dizia aqui às pessoas aqui presentes, enquanto não estávamos a gravar, eu dizia-lhes e é rigorosamente verdade. Recordo-me que o meu pai, enquanto criança, dava-me 25 tostões para ir à festa, portanto, estas são as memórias que eu tenho.
1: E dos piqueniques também?
0: Dos piqueniques também, como compreenderá, não parece, mas eu já fui novo e, portanto, e obviamente frequentava da mesma forma, tal qual, a juventude hoje já nem tanto, mas naquela altura, que há 30, 40 anos atrás, era vivida de outra forma.
1: Como é que vê as associações participarem na comunidade, participarem nas festividades, participarem nesta freguesia, nomeadamente o Rancho Folclórico aqui presente?
0: O Rancho Folclórico, as associações, começando pelas associações, devo dizer-lhe que a Associação para o Desenvolvimento da Freguesia de Guerra de Sousa está a fazer, na minha perspectiva, um trabalho extraordinário. O Rancho Folclórico tem levado o nome da Freguesia de Guerra de Sousa a muitas regiões do país. E isso apraz-me resistar que o Rancho Folclórico está há 15 anos sem qualquer tipo de interrupção, o que não é normal nesta freguesia.
1: E falando do resto folclórico, foi há 15 anos que nasceu este grupo, um grupo familiar, como lhe chamam, é presidido por José Moreira, mas todos têm muito peso na associação. Em 2013 conseguiram uma nova sede na Escola EBU de Serenada, por cedência da Junta de Freguesia. Como forma de sobreviver, tem um bar onde os sócios e populares podem ir à hora do almoço e depois do jantar também, e ao fim de semana. São mais de 35 danças de roda e coluna, entre viras e chulas. Os cantares são malhões, os viras, as chulas, ramaldeiras, arrusgas, os velhos e também tiranas. Os trajes caracterizam-se como trajes de campo, trabalho, como ceifeira, a leiteira, a lavadeira e também os lavradores ricos e remediados. Tudo baseado no estilo do Douro Litoral. São cerca de 40 elementos, com média de idade de 30 anos. Portanto, um grupo, efetivamente, bastante jovem. E juntando o útil ao agradável, e já que falamos do lugar do salto, a Marisa, como é conhecida na terra, vem falar-nos do rancho folclórico da Guiar de Sousa e contar-nos, essencialmente, estas duas grandes novidades, ou as grandes novidades. Marisa Ferreira tem 34 anos, vive em Senand, mas é natural de Guiar. É natural de Guiar de Sousa. É auxiliar da Ação Educativa no Infantário da Terra, é vice-presidente do Rancho Folclórico da Guiar de Sousa e mais recentemente ensaiadora. No palco é dançarina e veste o traje de lavradeira rica. Marisa, há 9 anos no grupo e diz que só não toca acordeão porque não sabe. É preciso ser-se apaixonada pelo rancho e pelo folclore. É um pouco isso? Porque faz de tudo, é um pouco isso?
4: Olá, bom dia. Sim, tem que ter muito gosto para se andar no folclore. Temos que gostar daquilo que fazemos e até o folclore é mostrar as tradições da nossa terra. E isso nós estamos no rancho da nossa terra, estamos a mostrar as nossas tradições, não é? Temos gosto nisso, senão não andava lá, não é?
1: O que mais aprecia no folclore?
4: É mostrar as tradições, os costumes que se tinha antigamente. É poder representar aquilo que se trabalhava na nossa terra, porque hoje em dia não se sabe muito. Eu acho que a parte mais jovem não conhece muito o trabalho que se cá fazia. Pronto, eu também sou, eu acho que sou jovem ainda, mas...
1: Não tenho dúvida.
4: mas pronto, através do rancho folclore consigo saber um bocadinho daquilo que se cá fazia, pronto, e conhecimento.
1: Quando enverga este mesmo traje de lavradeira rica, como é que se sente? Sente-se orgulhosa dos seus antepassados ou não?
4: Sim, também. Não é que a nossa terra seja muito de lavradores ricos, não é? Eu tinha sempre alguns. Pronto, mas eu considero o traje muito bonito. Gosto muito dele.
1: Sabemos que tem uma ligação ao folclore. Foi o José Moreira que a convidou. Foi ver ensaios. O bichinho vem e começa e disse para, essencialmente para dançar. Sempre gostou de dançar, toda a sua família sempre gostou. Inclusive levou a sua mãe, o marido e já as filhas. Portanto, está lá já há 3 gerações. Fomos falar com a sua mãe, a Celeste Ferreira. É mulher de pasta do dinheiro, como se diz, é tesoureira, penso eu. No palco é tocadora de reco-reco, é natural da Guiar de Sousa. Diz que é preciso mexer a terra e levar o nome bem longe.
3: Sempre gostei de folclore. Só que depois, derivado ao trabalho, que eu trabalhava muito agora, não conseguia juntar as duas coisas. Agora, como já estava mais disponível, escolhi o folclore, é o que nós temos na nossa terra e que é muito bonito. Tenho a minha filha, tenho o marido da minha filha, tenho 3 netas, todas no rancho, tenho a minha irmã e o meu cunhado, a filha, o namoro da filha e o filho também, o meu irmão, tenho o filho do meu irmão, e mesmo os que não são de família, mas dentro aqui da atividade, somos todos família, é como uma família. É isso que nos motiva e a juventude que nós cá temos também dá muita força. Porque uma pessoa que anda aqui também sem gosto, também não chega lá também. Levamos o nome da nossa freguesia a muitos lados do nosso país e nós temos orgulho disso. A gente pode vir para aqui com uma ligeira dor de cabeça, mas como essa sua ensaia, passa tudo. Também temos de ter pessoas que puxam um bocadinho. Claro, temos a nossa ensaiadora. E então acho que esta juventude que anda com outra alegria e agora então temos aqui a nossa partezinha a funcionar. Quando viemos para cá, fizemos uma reunião com a direção. Então, está estávamos de olhar à vez, cada um trabalhou no seu dia, tem o seu horário de abrir, não é? E viemos sacrificar um bocadinho, e ainda temos, para conseguir angariar algo, porque não temos ajudas de lado nenhum. Porque se não fôssemos a trabalhar e unimos, nos antes estamos aqui unidos e a trabalhar, já não tínhamos só a colar aqui.
1: Ficamos então com o Celeste Ferreira, por acaso é a sua mãe, e a mulher da pasta do dinheiro. Marisa, há bocadinho falávamos de que a média de idades do vosso grupo são 30 anos. Estamos a falar de um grupo jovem?
4: Sim, muito jovem. A média é 30 anos, mas a maior parte tem muito abaixo disso. É difícil trabalhar com um grupo jovem, mas dá-me gosto trabalhar com eles, porque mostra que os jovens têm gosto de folclore e gostam de fazer parte dele, gostam de mostrar aquilo que é das nossas raízes, dos nossos costumes. E pronto, temos de quê? Dos 7 aos 70, foi o que eu disse, não foi? Dos 7 aos 70, mas essencialmente na casa dos 20.
1: Portanto, então é fácil reunir jovens para dar corpo ao folclore?
4: Sim, eles vêm uns com os outros. Uns trazem os outros e vêm um bocadinho pelas amizades e afinidades que têm uns com os outros.
1: A equipa do Raízes conversou com Tatiana Pereira, que esteve 9 anos no grupo e saiu recentemente por circunstâncias da vida pessoal. A jovem de 19 anos ainda confunde o nós com o eles. Confessa que não se explica este grande amor.
5: E embora não sejamos federantes, eles tentam ser sempre superiores e melhorar cada dia que passa. Conhecemos tudo e mais alguma coisa e até aprendemos com outros bancos. Aprendi tanta coisa. Principalmente o desenrasco. A gente nos ensaios é tudo muito bonito e enganámos-nos e começámos outra vez tudo novo, só que em palco muda tudo. O cenário é outro. Ganhamos o conhecimento, vemos os trajes diferentes, conhecemos outras culturas, para além da diversão e andar sempre alegre, somos uma família. É um orgulho muito grande. Marcamos a nossa história. Para além de estarmos a representar o nosso rancho, estamos a representar uma freguesia inteira.
1: Ficamos com esta jovem que, de algum modo, já esteve no grupo e recentemente saiu, portanto, que é a Tatiana Pereira, que fala desta grande paixão. Tornou-se a Marisa, tornou-se uma ensaiadora, portanto, depois de dançar, ou é ensaiadora e também dança?
4: Eu sou ensaiadora e também danço.
1: É fácil ensaiar ou não? Ou é mais fácil dançar?
4: É mais fácil dançar. É mais fácil estar lá e fazer o que os outros dizem para fazer, não é? Agora, ter que coordenar não é muito fácil, mas tento fazer o meu trabalho da melhor forma possível. Comecei com ensaiadora como uma brincadeira, quase. O ensaiador era o presidente, ele achou que não podia ter as duas funções e tratou de arranjar um ensaiador, mas enquanto vinha e não vinha nenhum, ficou a Marisa, pronto. E ele disse para a Marisa que está a trabalhar bem e pronto, e a Marisa ficou.
1: A Marisa vai continuar, certamente. Qual é o momento mais marcante? Sei que há aí uma gravação do CD que foi, assim, um episódio fantástico. Quer partilhar connosco?
4: Sim, eu por acaso fiz parte dessa gravação. O rancho folclórico é uma terra, aqui a Guiar de Sousa é uma terra pequena, não é? O rancho tem poucos anos e gravar um CD era mostrar algo além daqui, não é? Da nossa terra, não é? O nosso folclore, os nossos costumes. E claro, foi muito bom, muito agradável podermos gravar o CD.
1: Senhor Luís Teixeira, vamos tirar o papel ou a capa de Presidente de Junta e vamos vestir de alguém também apaixonado por estas coisas. O senhor esteve na fundação deste rancho folclórico há 15 anos atrás, foi cantador durante 4 anos e quem sabe um dia volta ao rancho folclórico. Quais foram os momentos mais marcantes, no seu entender, ao longo desta vida do grupo folclórico?
6: Olha, obrigado, foi bastante benevolente. Cantador é uma coisa, uns dias eu cantava, outros dias eu gritava. A verdade, porém, é que todas as vezes que fizemos, acabou por sair sempre mais ou menos. Portanto, nunca deixei ficar mal a Guiar de Sousa. No que diz respeito a no futuro, como é que eu vejo estas tradições e costumes da freguesia simbolizadas através do rancho folclórico? Aquilo que a Marisa disse, precisamente,
0: exatamente mostrar as nossas formas de viver, os nossos costumes, e isso para mim satisfaz-me, como é óbvio, porque eu sinceramente há uma questão que eu considero a questão prioritária na minha perspectiva. Aguiar Sousa é o nome que tem que estar sempre presente, e se o rancho folclórico representa Aguiar Sousa, eu só posso estar ao lado desse grupo, como é óbvio.
1: Foi isso umas motivações que teve para fazer parte desta fundação. Eu questionava-lhe há bocadinho, Sr. Presidente, quais foram os momentos mais marcantes. Teve lá 4 anos. O que é que se recorda? O que é que o marcou efetivamente ao longo destes 4 anos?
0: A recordação que eu tenho presente, mas não me recordo do nome da terra, curiosamente, e tenho sempre presente o nome e agora não me recordo. Para lhe dizer que eu pensei que ia atuar, que o Rancho Folclórico ia atuar a uma aldeia pequenina, com 50, 60 pessoas, e quando chegámos lá tinha mais de 1000 pessoas. E eu tive alguma dificuldade em cima do palco, em me conseguir concentrar. Consegui remediar a situação com 2 copos de vinho do Porto, que foi a melhor situação, que foi a melhor solução que eu encontrei, porque o vinho do Porto bateu fundo, bateu forte, como costuma dizer-se, pronto, e a partir daí eu estive perfeitamente à vontade, que inclusivamente até fui cantar para o meio público ao micro volante.
1: Isto faz bem para quem é um cantador, efetivamente deve faz bem à voz, portanto, o vinho do Porto faz bem à voz, faz muito bem, Sr. Presidente. Portanto, uma grande recordação, efetivamente, de uma das grandes atuações. Portanto, afinal, há muita gente que gosta de folclore, as pessoas ainda assistem ao folclore, porque sentem, efetivamente, que é trazer o passado até ao presente, e há que dar os parabéns aos mais jovens que o fazem também. Marisa, estamos a falar de uma grande festividade, estamos a falar da Senhora do Salto, foi o grande destaque desta emissão de hoje, no entanto também para o folclore. Vocês vão mudar, há aqui algumas novidades, vocês vão mudar o vosso festival para a Senhora do Salto?
4: Sim, isso foi uma ideia que surgiu na direção logo após a requalificação da zona, a Senhora do Salto. E nós surgiu logo a ideia de fazermos o nosso 10º festival lá no parque da Senhora do Salto, já que tem lá um espaço, um anfiteatro, um ar livre, próprio para isso, não é? E que lugar melhor nós podemos mostrar aos grupos convidados da nossa freguesia, se não a Senhora do Salto. Pronto, essa ideia surgiu. E, aliás, aproveito já para dizer que também iremos estar na festa, dia 1, próximo dia 1, vamos estar durante a tarde, também vamos atuar na festa da Senhora do Salto.
1: Portanto, mas estamos a falar do vosso festival, e o vosso festival é no dia 14 de agosto, que também associa-se um bocado ali à festa do imigrante.
4: Não sei se será nessa altura, mas sim.
1: Portanto, o vosso festival dia 14, e vão para aquele espaço pelas condições, portanto um anfiteatro, e por tudo que é tão emblemático que é este mesmo espaço. Estava a falar também que, portanto, na festa da Senhora do Salto vão atuar, portanto, de amanhã a 8 dias irão atuar. Já tem sido hábito, não? É a primeira vez? Pelo espaço, pela festividade, pelo grupo, porquê?
4: Já não é a primeira vez, nós sempre que nos é possível vamos lá, quando temos convite para lá irmos, e sempre que as condições meteorológicas o permitem, não é? Porque nem sempre já aconteceu sermos convidados e chegarmos lá e não podemos atuar, não é? Porque estava a chover muito, por outras condições, mas gostámos muito de lá ir e vamos sempre lá com muito gosto.
1: Já tem ideia de quem são os grupos que vão estar no vosso festival?
4: Sim, já temos tudo programado. Será o Rancho Folclórico de Vila Franca do Lima, o Rancho de Modivas, Vila do Conde, e o de Ilhéu, Porto.
1: Um bocadinho de cada canto, quase, vem com culturas um bocadinho diferentes.
4: Sim. Norte de Portugal, mas regiões diferentes.
1: Estamos a falar de muita gente a assistir. Quando é aqui no meio, ou no centro da freguesia, onde era o local habitual, agora esperam muita gente também a assistir?
4: Sim, normalmente nós temos sempre muita gente a assistir ao festival, até porque os ranchos todos juntos têm muita gente. Mas espero que agora, na Senhora do Salto, que ainda consigamos ter mais gente a assistir.
1: Em termos de sede, também é uma das novidades, portanto, há 3 anos atrás mudou, podemos dizer, completamente a vida do Rancho Folclórico?
4: Sim, a sede melhorou imenso. As nossas novas instalações fizeram com que o Rancho Folclórico tivesse outra visibilidade, não é? Outra fonte de rendimento, porque nós conseguimos abrir um bar, não é? Onde podemos ter o nosso lucro para o nosso fundo de maneio, não é? Vamos buscar o nosso dinheiro para nós podermos ir às nossas saídas, aos nossos autocarros e podermos, quiçá, comprar uma nova carrinha ou gravar um novo CD. Nós temos mais músicas para podermos gravar. Foi a melhor coisa que nos podia ter acontecido.
1: Portanto, ainda bem, efetivamente, que isso assim acontece. Estamos já numa reta final do programa, sobre a Serra do Salto e sobre a freguesia quase de Aguiar de Sousa e um bocadinho sobre o folclore. Espera muita gente para assistir nesta. Espera ver muita gente nesta festa da Serra do Salto para ver-vos atuar.
4: Sim, espero que sim. Espero que o tempo permita, que esteja bom, porque agora está um espaço bonito, agradável, e espero que sim, que vão toda a gente na procissão e à tarde que estejam lá para assistir o Rancho Folclórico.
1: Prometem um grande espetáculo. Senhor Presidente, Sr. Luís Teixeira, estamos mesmo na reta final deste programa. Quero deixar o convite a quem nos ouve para visitar a Aguiar de Sousa e o Lugar do Salto.
6: O mais fácil é o convite. Obviamente eu faço todos os dias, estando com as pessoas, visitar a Serra do Salto e a Aguiar de Sousa. Para mim é sempre um prazer que as pessoas nos visitem. E eu deixo o convite, como compreenderão, que visitem a Aguiar de Sousa, mas essencialmente que visitem a Serra do Salto, porque é o lugar, para mim, paradisíaco da freguesia, do concelho e mesmo do distrito do Norte de Portugal.
1: Muito bem, é com estas palavras que terminamos o programa de hoje. Todos os nossos convidados, muito obrigado por terem aceito este convite e também este desafio, porque estamos no exterior, estamos na Junta de Freguesia da Aguiar de Sousa, e que nos recebeu muito bem. Portanto, todos, nosso muito obrigado, e assim em especial ao Sr. Presidente Luís Teixeira, porque estamos na sua casa, ou na vossa casa, na casa de Aguiar de Sousa. Antes mesmo de terminarmos o programa, vamos ouvir mais um tema interpretado pelo Rancho Folclórico. Vamos ouvir a rusga da despedida da Senhora do Salto. Vamos ouvir esta música que é a Senhora do Salto.

0: belíssimo momento musical. Assim que nos está a ouvir, não se esqueça e marque na sua agenda o primeiro domingo de maio, portanto de hoje a 8 dias, dia 1, pelas 10 horas da manhã a procissão sai da Igreja Matriz de Senante e caminha até à própria Capela do Senhor do Salto. Às 11 a Missa Solene, leve a família e o fornel e aproveita a paisagem pitoresca. Daqui a uns meses pode lá voltar. Dia 14 de agosto visite o 10º Festival de Folclore do Rancho Folclórico da Guiar de Sousa. O Parque da Senhora do Salto fica a 10 minutos da cidade de Paredes, na saída da Guiar de Sousa, na Crepe. É um dos segredos naturais mais bem guardados desta região. Não deixe de visitar, fica aqui o convite. Quanto a si, marcamos encontro para de hoje 8 dias, à mesma hora, à hora de sempre, para mais um programa Raízes. A equipa de sempre esteve na produção, a equipa da Direnor. O apoio técnico é do António Brandão. A apresentação de José Sousa por nós. Tenha um excelente fim de semana. Aproveite. Até de hoje 8 dias. Até lá. Fique bem.
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1: São duas horas. 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
1: Olá, bom dia. Está no ar o A Nossa Terra, o programa que lhe traz todos os bons exemplos da região. Semana após semana, trazemos a antena da Rádio Clube de Penafiel, a história, as tradições, a evolução, a gastronomia, o movimento associativo, as histórias que fazem parte do nosso imaginário enquanto região. Depois de uma semana em que demos voz a uma jovem associação de paredes, a Geração Colorida de Cristelo, e à Freguesia de Constanço no Marco de Canaveses, vamos hoje visitar outros destinos e outras temáticas. Depois do sinal horário das 11 da manhã, vamos falar do movimento escutista, dinâmico, jovem e cheio de valores cristãos. Já a seguir, vamos dar um saltinho até Passos de Ferreira, mais especificamente à freguesia de Eiris, terra de músicos, como é conhecida. Fique por aí, nós voltamos já.
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1: Eiris reuniu desde sempre condições excelentes para a vida das populações. O relevo e a vegetação protegeram os primeiros habitantes e o clima fertilizou os seus solos. Daí, o povoamento precoce do atual território da freguesia. Eiris fica a 6 km da sede do concelho, está localizada próxima da margem direita do rio Eiris, afluente do rio Ferreira. Situa-se a noroeste do concelho, numa zona de meia encosta, num vale entre dois montes, fazendo fronteira com as freguesias de Sanfins, Lamoso, Carvalhosa, Meixo Mil, Passos de Ferreira e Monte Córdova do concelho de Santo Tirso. Eiris integra-se na chamada Chã de Ferreira, que é metafórica concha iniciada em vale, entrecortada por colinas de média altitude, todas elas desenhando outras tantas terras baixas e férteis a caminho do Douro. Eiris é também conhecida pela Aldeia da Música, pelo facto dos seus habitantes desde sempre darem cartas nesta arte. Vamos conhecer um pouco mais desta freguesia do concelho de Passos de Ferreira, Eiris, através dos nossos convidados aqui em estúdio. São eles Ernesto Lopes, presidente da Junta de Freguesia, Moisés Neto, filho da terra, e Reinaldo Campos, maestro do Orfeão de Eiris. Aos três, muito bom dia, sejam bem-vindos ao A Nossa Terra.
2: É um prazer. Bom dia.
1: É um prazer tê-los na nossa companhia. Vamos começar então com o presidente junto, Ernesto Lopes, que é então o homem que tem este leme da freguesia de Eiris. Com cerca de 2 anos e meio de mandato, tem tentado levar a bom porto o destino desta terra e por isso, Sr. Presidente, uma vez mais, seja bem-vindo à nossa terra.
3: Obrigado.
1: Começamos por fazer aqui uma breve caracterização da freguesia de Eiris, mas gostávamos que melhor nos descrevesse esta sua terra, o que é que ela tem de bom, o que é que há aqui a salientar sobre Eiris.
3: A nossa terra, acho que como presidente e como eirisense, gosto muito de Eiris. Acho que marca a diferença em relação a todas as outras. Como costuma dizer, nós defendemos a nossa dama. E acho que Eiris é uma terra interessante a todos os níveis, quer a nível da população, quer a sua localização. Portanto, acho que...
1: Quando diz que é interessante, como é que vocês estão a nível de infraestruturas, de equipamentos? Como é que estão servidos?
3: A nível de infraestruturas, estamos após ter tomado posse e com o executivo da Câmara Municipal, que foi eleito pelo PS, tal como nós, teve coragem de arrancar com o novo centro escolar, que estava parado há algum tempo, e também com as infraestruturas de água e saneamento, que também não tínhamos. Também temos fibra ótica, também já foi feita neste mandato, embora não esteja toda a freguesia coberta, mas no futuro tudo irei fazer para que consigamos ter esses bens necessários.
1: Estes são alguns melhoramentos que foram feitos na freguesia, que nós íamos falar daqui a pouco, mas o Presidente naturalmente achou oportuno enumerá-los já. Mas para além deste novo centro escolar, mais dedicado à infância, para a prática desportiva, noutras áreas, o que é que vocês dispõem? Para quem não conhece Iris, o que é que vocês têm?
3: Também temos um excelente complexo desportivo, com umas bancadas seminovas, e também pretendem já há muito ter um relevado sintético. Também iremos tentar, sabendo que não é fácil concretizar esse sonho, mas vamos, o homem sonha e a obra pode, e a obra aparece. Por isso vamos tentar. Penso que neste mandato não conseguimos fazer isso, embora hajam candidaturas com Portugal 2020 que se podem enquadrar. Se conseguirmos, será uma mais-valia. Se não conseguirmos, no próximo, se caso tivermos, se o povo assim quiser, porque quem manda é o povo, e se assim quiser, iremos fazer tudo para que isso se consiga. E além do complexo esportivo, isso é a nível de desporto, também temos a nível cultural, temos o Orfeão de Iris também, que leva o nosso nome também além, longe. Temos também agora um grupo que está a formar, o grupo de São os Pequenos Cantores, que é o Coro Infantil, penso que está denominado como os Amigos de Jesus, também da freguesia, que vão ter, tem uma sede cedida pela Junta de Freguesia na Escola Número 2 da Costa, na Escola Básica Número 2, em que estou neste momento por conta própria a restaurá-la, a restaurar a parte da sala deles, que vai ser inaugurada no dia 1, que já fui convidado eu e todo o executivo, a marcar presença. Por isso também temos um grupo de bombos, que são os bombos de São Gonçalo de Iris. Por isso acho que uma freguesia pequena como a nossa marca a diferença em relação a outras. Quando digo, não é por acaso que gosto muito de Iris, e Iris marca a diferença em relação a outras.
1: Quando diz uma freguesia pequena como a nossa, o Presidente está a falar em área, está a falar em número de habitantes, de que números?
3: Número de habitantes.
1: Quantos são?
3: Penso que são 2.300, não tenho certeza absoluta, segundo o censo penso que eram 2011. Mas a nível de área, digamos, de terreno, temos uma dimensão bem maior. A nível de população é que é inferior.
1: E com cerca de 2.300 habitantes, com um orfeão, com um grupo de bombos, com um coro infantil, podemos dizer que são poucos, mas bons?
3: Exatamente.
1: Há gente com muita riqueza, com muito talento.
3: Não, e há muita gente bairrista, ainda mais do que eu, certamente, a nível do bairrismo, e que puxam a Iris para a frente, e que tudo o que depender do Executivo da Junta de Freguesia, tudo faremos para que a Iris cresça, a Iris se desenvolva, perdão, e vamos andando.
1: As pessoas naturalmente vão defendendo com unhas e dentes a sua terra.
3: Sem dúvida.
1: Eu presumo que foi também com este princípio, mas não quero de todo estar a responder pelo seu Presidente, mas que foi com este princípio deste amor pela terra, por este bairrismo, por o gostar muito da Iris, que provavelmente se candidatou a Presidente de Junta. O que é que foi então que o levou para este desafio?
3: Foi exatamente tentar fazer algumas mudanças, tentar que Iris não parasse, porque Iris estava um pouco parado já há uns anos, e realmente meter sangue novo, dar uma dinâmica diferente. Por isso foi uma das coisas pela qual me candidatei, portanto, sem grandes promessas, muito poucas, abrir um diálogo permanente com todas as pessoas, tentar servi-las sem marcar partidarismo, porque às vezes
1: condiciona
3: as coisas, e eu nesse aspecto gosto
1: muito
3: de
1: ser pacífico.
3: Sim, sem dúvida alguma. Não sei para isso.
1: E as pessoas provavelmente também estão satisfeitas.
3: Eu penso que sim.
1: Presidente, como é que tem corrido este desafio? Vamos 2 anos e meio, sensivelmente, desde que é o seu primeiro mandato. Como é que tem conseguido as coisas? A Iris, pegando nas suas palavras, estava um pouco parado. Já está a mexer mais um bocadinho? Já há diferenças?
3: Exatamente, penso que sim. E as pessoas reconhecem o trabalho que está a ser feito. Tentamos desde o início começarmos com limpezas assíduas, candidatando a programas do centro de emprego, colocando o pessoal a trabalhar por conta da freguesia, com o apoio do centro de emprego. E também já adquirimos uma viatura para prestar melhores serviços. E vamos comprando algumas ferramentas, alguns utensílios, algumas máquinas para nos ajudar a ser mais autónomos e para quando há realmente algum problema que seja preciso, como tapar um buraco na estrada, já temos alguém com alguma capacidade de meter uns cubos, uns paralelos na estrada e tapar um buraco quando não há alcatrão da própria câmara. Por isso, acho que por aí já marcamos um pouco a diferença.
1: Como é viver em Eiris? Foi a pergunta que a equipa de produção do A Nossa Terra colocou aos eirisenses quando estivemos de visita por esta bela freguesia do concelho de Passos de Ferreira. Perguntamos o que mais bonito e rico existe na terra, quais também os anseios e preocupações das suas gentes. E, portanto, nada melhor do que partilharmos então agora com quem nos está a ouvir quais são estas mais-valias e também os anseios das gentes de Eiris.
2: Eu julgo que, por aquilo que sei, que Eiris foi sempre uma terra que deu grandes pessoas para a música. As pessoas transmitiram que Eiris noutros tempos, no tempo há 50, 100 anos, que dava músicos para as bandas de música de Moreira de Cónegos, Vilela e Paz de Ferreira. Como Eiris era uma terra essencialmente agrícola, durante o inverno as pessoas dedicavam-se a estudar e a aprender a tocar um instrumento que achassem necessário. E havia uma transmissão, por assim dizer, de pais para filhos, era quase hereditária. E isso chegou até os nossos dias. Em tempos eu li, julgo, num órgão de comunicação social, que quando a presença dos mouros na Península Ibérica terão raptado uma princesa nesta zona e levaram-na para Marrocos. O rei, entretanto, cegou. Ele até lhe há dito que no monte se leirou, Eiris, havia uma planta, e julgo eu que era a brócia, que a goma dessa planta curaria a cegueira. E mandou cá emissários no sentido de levar essa dita planta. Face à sua cura, deu a liberdade à princesa, que entretanto regressou à sua terra alegre. Ali, inicialmente, a cidade de Sanfins teria no alto, junto ao marco geodésico, uma capela, que era a Capela São Romão. Isto por informação, talvez, de algum parco da freguesia de Eiris, ou Sanfins, e então dizia que essa dita Capela São Romão pertencia a Eiris. Partindo desse princípio, a cidade de Sanfins seria de Eiris. Posteriormente, com as divisões das freguesias, a cidade de Sanfins ficou pertença dessa Sanfins, por isso toda a muralha e a zona sul, onde estão os balneários, seria pertença de Eiris. Nas divisões de freguesias, relativamente pouco tempo, em termos territoriais, Eiris é uma terra muito linda, vale todo ele muito fértil e trabalhado, com um rio formidável. Adoro viver em Eiris, já estive fora de Eiris, e quando deixei de ouvir bater o sino de Eiris, ficava muito triste.
4: A freguesia é muito trabalhadora e muito bairrista, que fazem as coisas bem feitas, algumas coisas bem feitas, e gostam de fazer. Estava a ter um centro paroquial de apoio à igreja muito bom, tem terreno inclusive para poder fazer isso. É uma das coisas que a freguesia precisava, por exemplo, ter um bom salão para fazer tudo que a freguesia precisa ter. O ciclo em Eiris também dá um bocado de alento à freguesia. É uma obra necessária porque só peca por tardia, porque já devia ter sido feita há muito mais tempo. Já bem tarde, como costumo dizer, porque eu conheço muito a nível do país por causa da casa do professor Caçador, mas conheço as freguesias todas e há freguesias, como costumo dizer, em Trás-os-Montes, que é a terra mais coisa, que já tem o saneamento há 30 anos e 40. Portanto, a freguesia já devia ter feito há muito tempo. Claro que são uma benfeitoria para a freguesia que já devia ter sido feita há muito tempo. Claro que custa que as pessoas não gostam de ter estrada. Eu sou um deles que tenho muitos carros para andar na estrada, felizmente, e estragamos os carros todos, mas temos que compreender porque é uma obra que tem que ser feita. Temos que ter um bocado de aceitar a obra, porque nada se faz por acaso. E felizmente está a ser bem feita, na minha opinião, porque está a ser como deve ser, não é andar a tapar buracos da moda antiga, tapar buracos e estão sempre buracos abertos, não é? É uma freguesia muito calma, bairrista, como costumo dizer.
1: As gentes de Eiris, então, a elogiar as paisagens belíssimas que cobrem de verde o vale, a falar das histórias, das lendas e dos mitos que tanta riqueza traz à terra onde os seus habitantes, então, mostraram ter orgulho em viver. Presidente Ernesto Lopes, é isto mesmo, portanto, uma freguesia também ela rica em histórias, lendas, mitos, sabedoria popular e depois lá está este verde, não é, que cobre muito a vossa freguesia. Isto são riquezas naturais, são humanas, que não se condiciona, mas que é também um grande património de que vocês dispõem.
3: Exatamente, a nível de riqueza natural, temos o rio, que também é um nosso anseio melhorar e criar ali algumas condições referente àquele rio que está no vale. Temos aquela parte dos campos, a agricultura, temos a parte da mata. Pronto, penso que Eris, quem vê Eris de longe, ou quem vem, por exemplo, de São Gonçalo, onde temos uma belíssima capela também, e a vista Eris mesmo à noite é lindíssimo, ver aquela encosta, acho que é belo. E penso que é da opinião geral, não sou eu a falar, mas também aquilo que constato, é que muitas pessoas dizem que gostavam de viver em Eris. Por isso acho que é uma mais-valia mesmo para nós, nos sentirmos orgulhosos, né,
1: de é um elogio, algo, naturalmente,
3: porque
1: não é?
3: Acho que é?
1: Porque quando se nasce numa terra, às vezes pergunta-se, mas então gosta da sua terra porquê? Oh, porque nasci aqui, não é? A resposta é difícil, porque não, as pessoas não conheceram outra, mas quem está de fora e toma por opção adotar outra freguesia para viver, se calhar essa opinião já é um bocadinho mais isenta, já não é tanto o sangue a falar, é sim as características, sobressaem.
3: Claro, e as pessoas também ouvem o que se fala de bom da terra, e aquelas pessoas que ouvem, por exemplo, o nosso orfeão e ouvem o coro infantil a cantar, por exemplo, o hino da nossa terra, diz tudo. Quem conhece um pouco do hino da nossa terra, diz que temos um cravo na entrada e uma rosa na saída, né? Algo assim parecido, né? Penso que isso diz muito da terra. E eu digo, as pessoas acho que em Eris se sentem bem. Há sempre um ou outro que não, mas isso é normal em todo lado, nem todas as pessoas se dão onde se dão. Mas penso que quem nasce ali dificilmente gosta de sair dali e ir para um outro lugar. Eu não trocava Eris para outro lugar assim, com muita facilidade, muito honestamente. Não trocava, mas esta juventude, se calhar, às vezes já não são tão agarrados.
1: Tão de tradições e raízes, não é?
3: Tentámos incutir tão bem, também temos. Agora um bocado me passou, há sempre alguma coisa que eu penso que eu preciso falar em alguém. Temos também um grupo de jovens dinâmicos também.
1: Nós já cá os tivemos
3: há
1: alguns meses e parabéns, recordo-me perfeitamente. Jovens muito
3: terra,
1: dinâmicos, muito empreendedores.
3: Ligados à religião, e são jovens que fazem algumas atividades até no sentido de
1: Impacto na freguesia,
3: com
1: não é?
3: Impacto na freguesia, na questão dos velhinhos, de algum carinho com eles, fazem uma festa todos os anos relativamente aos velhinhos, fazem-lhe visitas, visitam os velhinhos, para pessoas acamadas, e isso, penso que é isso que eu digo, quem está em Eris, no fundo, sente-se bem, porque sente-se acolhido, as pessoas mais velhas sentem-se acarinhadas pelos mais novos, ainda há aquele respeito que, em muitos lugares, infelizmente, se vai perdendo, aqueles valores da família, aqueles valores humanos. Em Eris, graças a Deus, na grande parte, é óbvio que há sempre...
1: A melhorar,
3: quem, não e há sempre que seja diferente, né? Mas, no geral, penso que as pessoas se sentem muito bem e se sentem respeitadas. E por isso penso que ainda está.
1: Estão no bom caminho, não é, Presidente?
3: Exatamente.
1: O que é que, do seu ponto de vista mais pessoal, era muito importante ainda ser concretizado neste primeiro mandato?
3: Isto é complicado. Há tantas coisas, a gente anseia tanta coisa. É um bocado difícil. Eu gostava que, por exemplo, a rede de água e saneamento fosse a todos os habitantes, não é? Porque não está. Não estou 100%, ou aliás, eu penso que 100% não chega a lado nenhum. Em freguesia nenhuma, penso que tem 100%. Há sempre aí uma margem que não fica os serviços, não ficam com esses serviços, mas gostava que chegasse à zona de Vilar, Alto Vilar, que é a zona que no momento ficou, ainda não estava contemplado no projeto, e penso que no futuro irão ter esse bem. porque afinal já estamos no século XXI, não é?
1: Nós, Presidente, daqui a pouco, e vai ganhando tempo, fica o desafio para pensar em outros anseios que tem para a sua terra, mas daqui a pouco vamos regressar a este tema. Para já vamos continuar a conhecer então estas riquezas de que o Presidente Ernesto Lopes tão orgulhosamente fala da sua freguesia de Eiriz, no concelho de Passos Ferreira. Dizíamos na abertura deste programa que conhecida como a aldeia da música, e são de facto vários os exemplos de músicos que nasceram nesta terra. Vamos, antes de falar com um deles, que é nosso convidado aqui em estúdio, vamos então ouvir outros dois exemplos com quem falamos por terras de Eiriz. Por influência do avô, João Paulo Costa cresceu a ouvir e aprender música clássica. Atualmente toca guitarra. Considera que o clássico é a base da música e, movido pela paixão, hoje é professor de música, faz das pautas e das letras a sua vida. Com enorme orgulho por ser de Eiriz, anseia que no futuro seja criada uma boa escola de música para que seja possível crescer ainda mais nesta área.
5: Surgiu na infância e através do meu avô. Foi ele que me começou a ensinar música. O meu avô foi músico durante muitos anos na banda de Passos de Ferreira. Foi ele que me iniciou no estudo da música e sempre através da música clássica. Tem tudo a ver com a forma como nós iniciamos o estudo ou como temos o contacto com a música. No meu caso foi através da música clássica e o estudo foi sempre na formação clássica. Mais tarde, pronto, tive as minhas escolhas dentro de outros estilos. Tive bandas de rock, blues, jazz. Passei por vários estilos. Atualmente continuo na música clássica sempre, e quando me junto com os amigos vou fazendo algumas coisas de blues e de jazz. É a base de tudo, para mim é tudo a música clássica, guitarra clássica. Hoje em dia e sempre houve várias transcrições dos temas clássicos para o instrumento, e temos depois o flamenco, que é um expoente máximo na guitarra. Desde sempre houve esse gosto. As pessoas podem não saber ler uma pauta, mas sabem ouvir. Felizmente sabem cantar também, cantam muito bem, pois algumas pessoas acabaram por investir na sua formação ou apenas por gosto que optaram por estudar música. Eu penso que quando nós temos alguém em casa que está ligado à música, os filhos e os netos acabam por se ligar à música de alguma forma também. Uma freguesia muito musical. Toda a gente gosta de música, toda a gente vive a música. O dia de Páscoa, que é característico cá na freguesia, uma das únicas freguesias do concelho que tem uma banda de música a acompanhar o compasso. Uma boa escola de música, que haja rigor e que as crianças se sintam bem a aprender música.
1: Outro belíssimo exemplo é Rogério Correia, cuja ligação com a música é já longa e intensa. Eiriz, na sua opinião, a aldeia onde nascem e se formam ótimos e exemplares músicos quase por tradição, era mesmo importante para ele ter uma escola que formasse de raiz os músicos do futuro.
6: As influências devem ser família e amigos, porque em Eiriz, sendo a aldeia da música, claro, nós nascemos no meio da música. É um primo que é músico, é um amigo que é músico, e daí começar a aprender música. Isso não tem explicação, para mim não tem explicação. Isso já vem N gerações para trás, tios, avós, bisavós, em todas as famílias há músicos. Não sei porquê, deve ser da água. É um privilégio e correu bem. Andei na escola da banda, depois entrei para a banda de música, entretanto fui convidado e fui para a banda militar. Fui fazer aos 16 anos, ingressei na banda militar, fiz a minha formação, curso de sargentos, tudo tem a ver com a carreira militar. Fiz o conservatório e pronto, até hoje é isto. Já há 30 e tal anos na banda de Passos de Ferreira, já há muitos anos na escola de música, sou responsável pela escola de música. Que tenho à frente da Orquestra Juvenil e na Banda Militar, que é o meu trabalho. sendo o meu trabalho, tenho que trabalhar todos os dias, tenho que pensar em música todos os dias. Quem anda a tocar nas filarmónicas, que é que nasce grande parte assim, dos músicos, pois está a tocar nas bandas, está sempre ligado à música, ou aos fins de semana nas festas, nas romarias, estamos sempre a fazer música. Não, quando os alunos querem aprender é fácil, agora quando não querem é torna-se difícil. E hoje há muito aluno, muito jovem, com 12 aos 14 anos, à procura mesmo de aprender a sério. Até porque basta perceber que nestes últimos anos, 10, 15 anos, quando andei no Conservatório de Música do Porto, eles rapaz que pediam para frequentar, havia falta de alunos. Nestes últimos 15, 20 anos, não. Há academias de música em todos os lados, há escolas de música em todos os lados, há escolas profissionais, há cursos superiores de música, há música já no primeiro ciclo, embora diferente com outro, não é pureza musical, mas é pedagogia musical, educação musical. Por isso eles, obrigatoriamente, começam a perceber logo mais cedo. A música pode ser uma saída, que é importante, e alguns até despertam alguma curiosidade na aprendizagem. Muito trabalho. Eu não tenho dúvidas. Quem gostar de música tem que gostar mesmo para desenvolver depois trabalhar muito. Ter boa formação, procurar boa formação e trabalhar muito, estudar muito. Quem estudar muito vai ser aquele que vai chegar mais longe musicalmente. Ah, faltava muitas coisas. O que eu acho que fazeria falta, ou que faz falta, é ter uma escola de música. Haver um espaço em que os meninos da Iris, aqueles mais novinhos, e mesmo até os mais velhos, mas é mais direcionado para os mais novos, ter um espaço onde pudessem aprender música, né? Ter ali alguém disponível para lhes ensinar música, criar uma escola de música, é isso.
1: E é sobre música que vamos então continuar a falar com o nosso próximo convidado. Aos 73 anos de idade, ele é maestro, nasceu com uma paixão avassaladora pela música. É músico, fundador do Orfeão de Eiris. Estamos a falar de Reinaldo Campos, que está então hoje connosco para nos dar, não música, mas sim para se dar a conhecer. E, portanto, Maestro Reinaldo Campos, seja muito bem-vindo.

0: harmónica, mas como os instrumentos eram caros, muito caros, essa intenção foi-se pela água abaixo. Pronto, espalharam-se por outras filarmónicas e a banda de Passos de Ferreira, por exemplo, naquela década era formada por 30 e poucos músicos, 25 eram mundeiris, era formada só por 35, 25 eram mundeiris. E assim se foi andando, pronto. Queríamos formar também a filarmónica, como disse, mas não tínhamos dinheiro, não tínhamos empresários que suportassem aquelas despesas dos instrumentos, e foi-se tudo. Então, vamos andando e começamos a ter a intenção de fazer música por outras vias, pela via coral. Pois, são instrumentos baratos, que nascemos com eles, não é preciso comprá-los, e eu diria que são os melhores instrumentos do mundo.
1: Sim. São as cordas vocais, não?
0: São as cordas vocais. E então, lá começamos, onde eu sou um dos fundadores do Orfeão. E o Orfeão começou a quando de uma vida vinda a Eiris, de um senhor bispo, Dom José Augusto Pedreira, que nos ouviu cantar lá, e disse assim: daqui pode nascer um Orfeão. E passado um ano tínhamos o Orfeão. Ele foi, digamos, um incremento para que o Orfeão começasse a formar. Passado um ano, começamos a ensaiar. E hoje,
1: quantos anos depois? Estamos a falar...
0: 38 anos. Ele, pronto, eu vou dizer que a fundação foi em 4 de setembro de 1987. Vai fazer para o ano 30 anos. Eu sou um dos fundadores. Atualmente, uns desapareceram porque faleceram. Outros porque saíram da freguesia ou casaram, não sei o que mais. Eu hoje somos só três da fundação. Sou eu, é um chamado, nós chamamos o Alberto Trezás, e outro é a Conceição.
1: Nós já vamos perceber como é que está então o Orfeão de Eiris. Antes disso, maestro Reinaldo Campos, por essa introdução que faz a esta questão de em tempos serem tantos os músicos que dava para formar a dita orquestra, é possível encontrarmos aqui uma justificação para nesta vossa freguesia haver tanta gente com talento para a música?
0: Dizem, pronto, isso constava-se que na encosta, ou pela via da imigração daquele tempo, já do tempo dos ibéros e dos cartagineses e dos mouros, portanto, criámos aquela veia artística através dos povos que já por lá passaram. E pronto, dizem que somos oriundos no que diz respeito à música, por causa dos povos, desses povos que existiram lá na Citânia, que é de Eiris e de São Fins.
1: Muito bem. E o seu gosto particular pela música?
0: Como a harmónica de beiços. Comecei a tocar e as pessoas já me admiravam-me bastante a tocar a harmónica. Eu gostava de música. E até já fazia naquele tempo que não havia mais nada de diversão para as pessoas ao domingo. E já tocava para reunir as pessoas a dançar, as miúdas e os miúdos daquele tempo a dançar. Miúdos já crescidinhos, atenção. E então, mas eu não queria ficar por ali. Eu comecei a me apaixonar por um instrumento de sopro, que na altura era o cornetim. Pedi à minha mãe, porque a minha mãe era apaixonada também por música, e se arranjava que a mim ensinasse. Arranjou uma pessoa lá da freguesia chamada Sr. Albano, que já faleceu, que eu recordo com saudades, e eu então comecei dali
1: a tocar, ir aprendendo
0: né? e foi assim. E, portanto, passei já por bandas militares, por uma banda militar, aliás, não, e portanto, como diz, executando no instrumento de feliz corno.
1: Já passou por bandas militares e por outras bandas, naturalmente,
0: sim, sim.
1: Certo?
0: Bandas civis.
1: No Orfeão de Eiris está então há 29 anos, aliás, grupo que fundou. Como é que têm sido estes quase 30 anos de Orfeão? Por onde é que já passaram? Qual é que foi o local que até hoje mais vos marcou e que vocês podem aqui destacar?

0: destacar?
1: A nível de interno, digamos assim, já atuamos em várias localidades de vários distritos de Portugal. Para além disso, também já atuamos em Espanha, em quatro localidades também. Somos convidados também para ir à Alemanha, à República Checa. Vamos a ver se arranjamos algum subsídio. E já que aqui está o presidente da Junta, vou dizer ao presidente...
0: Vai aproveitar que a oportunidade.
1: É mais uma acha que eu vou lançar à fogueira. E através da Junta de Freguesia, que aliás tem feito muito por nós, na pessoa do presidente Ernesto Lopes, e da Câmara Municipal. Temos um maior respeito também, porque nos tem ajudado bastante. Mas vão nos ajudar muito mais. Nós temos de ser conhecidos muito mais no estrangeiro também.
0: E eu presumo que até é com esta sua convicção, Maestro Reinaldo Campos, que se calhar vocês têm chegado onde têm chegado, não é? Porque quem não pede, o Presidente não ouve. E, portanto, quem sabe, e não só o Presidente, quem nos ouve naturalmente e esteja na disponibilidade de o fazer, é sempre importante apoiar as associações, porque, ao contrário daquilo que muita gente pensa, as associações não têm qualquer tipo de fim lucrativo, precisam da ajuda das forças vivas da terra para continuarem a ser estas bandeiras das freguesias, para continuarem a levar longe o nome da Iris e de outras freguesias, e naturalmente a trazer também gente à terra para os eventos que vocês organizam. Entretanto, com o passar dos anos, fundadores no Orfeão, hoje só são três, mas em termos de executantes, quantos é que vocês são? Que idades?
1: Temos 45, e as idades neste tipo de música pode ser dos 13 anos até aos 100. E nós temos já dos 13 anos até aos 70 e tais, 80, quase 80. Portanto, é um género de música que pode atingir, enquanto houver saúde, até aos 100 anos.
0: Há jovens cada vez mais a quererem integrar este Orfeão. Como é que é? Há gente a querer aprender este género de música?
1: Ao contrário deste tipo de música, orfeões, vê-se muita gente, talvez já de uma idade entre os 40 após 80, mas no nosso orfeão, os outros que atuam connosco admiram-se porque é que nós temos tanta gente jovem, de média idade e idade mais avançada. Somos um caso único.
0: E qual é o segredo do sucesso?
1: O segredo é por ser a aldeia da música, é por gostar de música.
0: Eu acho, Presidente, fica aqui a deixa, que devia pôr como slogan na freguesia de Iris: a Iris, a terra da música.
1: Já está, esse slogan já existe. A Iris, aldeia da música.
0: Aldeia da
1: música.
0: Muito bem, é assim mesmo. Maestro Reinaldo Campos, 45 elementos, como é liderar tantas pessoas?
1: Eu penso que não, para mim não será difícil, eu não sei o que é que eu terei de especial, porque as pessoas não se zangam muito comigo, não obstante eu às vezes me chatear com eles, não é assim, mais alto ou mais baixo, mas quero assim. E as pessoas obedecem, gostam, e não obstante ser um grupo que não ganha dinheiro nenhum, ganha amizade. É com essa amizade, é com esse amor pela música, que as pessoas vão e aparecem aos ensaios com alegria, como se fosse para a maior festa do mundo.
0: Hoje, o maestro Reinaldo Campos ainda está na disponibilidade de ensinar quem quiser aprender música?
1: Eu estou a ensinar. Eu continuo a ensinar.
0: E pretende continuar a fazê-lo por quanto tempo mais?
1: Até ter saúde suficiente, que ainda a tenho. Enquanto ela existir, se eu durar até os 100 anos, ensino música a quem quiser.
0: Vamos então continuar a conhecer a Iris, esta aldeia da música. Não podemos esquecer que, para além desta característica muito forte e riqueza que a terra tem, Iris é uma freguesia rural, onde ainda há também quem se dedique à agricultura. Vamos conhecer o nosso próximo convidado, Moisés Neto, um homem que se dedica 100% à terra. Seguiu a profissão do avô e ele que nos vai dar a conhecer como é que em pleno século XXI ainda se vive essencialmente ou sobretudo 24 horas, não diria, mas grande parte do dia dedicado ao campo. Um campo que hoje, naturalmente, é auxiliado pelas novas tecnologias, mas ainda assim é necessário saber e ter gosto para o trabalhar. Bom dia, Sr. Moisés Neto.
2: Bom dia.
0: Seja bem-vindo ao A Nossa Terra. Como é isto de viver-se 100% da agricultura? É uma opção? É uma oportunidade? É o continuar aquilo que o avô deixou como raízes na família? O que é que é?
2: Isto o que é assim, tendo em conta a idade atual minha, isto vem como uma situação de eu venho de um tempo que a agricultura era, era sustentável para as famílias. E eu, derivado a eu conhecer os meus avós, que foram dessa mesma área, a sociedade foi os meus pais. Na minha terra éramos como agricultores, o meu falecido avô, atualmente os meus pais, pessoas com bom conhecimento sobre aquilo que eles faziam na área do setor agrícola. O que acontece? Eu fui condicionado pelos gostos tradicionais, voltando a repetir, o avô, os pais, e então eu, pronto, segui a situação, e o meu pai também começou aos poucos a evoluir. Começou a ir-se mecanizando, porque o setor agrícola era só mesmo carro e bois.
0: Era mão, trabalho árduo, puro, não é?
2: Exatamente. E eu sou do tempo, se tenho a oportunidade de falar sobre isso.
0: Sim.
2: Eu sou, eu com 7 anos, não havia trator agrícola. É, não havia trator agrícola. Penso que em Paz de Ferreira, lá de longe a longe, passava um tratorista de aluguer que, quando entrasse em Arizo, um tratorista, um homem com um trator, era uma daquelas coisas que nunca se viu na freguesia, porque não havia trator.
0: Parecia um carro topo de gama, não era?
2: Exatamente. Exatamente. O que é que acontece? Com o evoluir, entretanto, os meus pais, pronto, trabalhavam tradicionalmente, um Moisés que servia para ser condutor do volante destes tratores quatro patas. Que eram os ditos bois.
0: E quando é que todos estes instrumentos de auxílio ao trabalho começam então a modernizar-se? Em que altura do campeonato? Já consigo, com esta dita terceira geração.
2: Sim, eu
0: começar já começou no tempo dos pais.
2: Sim, então, meu pai eu pus o meu pai aí por volta de eu teria que aos meus 12, 13, 14 anos. Entretanto, o meu pai, logo que apareceu o dinheiro na mão dele, descobriu que tinha hipótese de comprar um trator. E então comprou o trator, e o que acontece? Investiu um valor qualquer no trator que eu não me recordo, mas o trator era só para trabalhar com charrua, e um reboque. Não havia. Antigamente trabalhavas com os animais, mas era com um grade, chamamos a nossa atividade de grade tradicional, que era os bois arrastavam a grade. Antes o meu pai labrava com o trator, mas já não tinha aquele utensílio que é. Depois da lavoura feita, vai o trator com grado. E o meu pai, para não ter tinha tanta pena do artigo que tinha, que era o trator, poupava aí para a charrua. E depois, pronto, então já eram os bois. Então, um Moisés é que puxava pelo dito bolonte, que é que chamamos nós a soga. Que era eu, pronto, o meu pai aproveitava. Eu com 7 anos já era o transportador daquela gente, dos tais bois.
0: Ó, Sr. Moisés, era isto dito na rádio, cuidado, que é grave. Mas nessa altura ninguém falava em exploração de trabalho infantil. Mas se fosse hoje, isto era extremamente grave de ser dito. De qualquer forma, começa, portanto, desde os 7 anos nestas lides. Começou por ser, então, essa criança que ajudava o pai. Entretanto, hoje o empresário agrícola é o senhor, é o senhor que comanda todas estas tropas. Ao que sabemos, dedica-se essencialmente ao gado bovino. Estamos a falar de quantos animais, de quantos hectares tem a sua exploração. Hoje, isto no fundo, as pessoas estão a virar-se para a agricultura, mas nem sempre os vizinhos têm noção do que é que se passa dali para dentro, não é?
2: Exatamente, exatamente. Eu atualmente tenho uma exploração na qual pronto, sou proprietário dessa mesma exploração, tenho 150 animais na atualidade e animais que estão em produção, mas não quer dizer que são 150 animais todos eles em produção. Tenho desde animais com várias idades pronto, com várias idades onde dá o número de 150 animais. Se me perguntar quantos animais terei em produção, tipo leite, devo ter aí à volta de umas 70 vacas. E depois a partir daí.
0: E qual é a produção média por dia?
2: A produção média é assim, isto é tudo muito relativo. Neste momento andei na ordem de 1.300, 1.400 litros por dia.
0: O que é que faz ao leite?
2: O que é que faço ao leite?
0: Sim.
2: O leite tem acordo com as empresas de recolha. Com as empresas de recolha. Pronto, e o leite é um. Pronto, todos nós, os produtores de leite, como não faço queijo em casa, não tenho queijaria, automaticamente.
0: Era aí que eu podia chegar, era pronto. Se o senhor também
2: sim,
0: produzia.
2: Sim, mas eu não percebi logo a início da pergunta.
0: Sim,
2: pronto.
0: Sim.
2: Devo ter de certeza que sou perdoado.
0: Claro que é. Com essa boa disposição e com esse sentido de ver as coisas de uma forma tão engraçada, claro que está perdoado. Este a chegar aos 1.300 litros de leite por dia, a este número de cabeças, digamos assim, é um investimento que tem vindo a ser feito ao longo dos anos, certo?
2: Sim, é porque o número que eu tenho atualmente, eu fui adquirindo esse número com o longo dos anos que eu tenho. Sendo eu o patrão da minha casa, tenho à volta de 24, 25 anos. Eu comecei em 1990. Estamos em 2016, à volta de 25 anos.
0: E, portanto, foi um investimento que foi sendo progressivo ao longo destes anos.
2: Sim.
0: O senhor Moisés Neto é o único agricultor profissional, digamos assim, não é? Porque para a agricultura de subsistência quase toda a gente tem o seu quintalzinho, não é? Ou grande parte das famílias ainda vão tendo. Mas com exploração agrícola, com atividade, fazendo disto uma atividade profissional, é caso único em Eiriz ou há mais?
2: Não, eu não sou o caso único, porque assim, não há, nem em Eiriz, da minha terra, não há pessoas com a dimensão, penso que não há pessoas com dimensão parecida com a minha. Mas temos agricultores com pronto, e menos quantidade, pronto, não é que sejamos tontos, se calhar nomearia que a quantidade e com o movimento que eu tenho nomearia serei o único, me diz o maior, que não é em estrutura física, mas pronto, de nome.
0: E como é que os seus vizinhos o abordam? As pessoas têm curiosidade em ir perceber como é que trabalha junto destes animais? Ou acha que passa despercebido?
2: Visita sobre a minha casa é assim, de vizinhos, porque eu acho que as pessoas por si, aqueles que são vizinhos, é quase que conhece. Agora, se me dizer assim, mas ele tem uma ordenha, que é uma ordenha com determinados situações de mais evoluída e não sei o que.
0: Já tem ordenha mecânica?
2: Sim.
0: Nem podia ser de outra forma?
2: Sim.
0: Ainda assim, com ordenha mecânica, com 150 animais, como é que é o seu dia-a-dia, Sr. Moisés?
2: O meu dia-a-dia é assim. Eu já fui, não interessa a idade, já fui uma pessoa bastante mesmo empenhada na atividade e continuo a ser. Talvez por eu, uma pessoa com 25 anos de atividade, certeza que essa já não tem 25 anos de data de nascimento.
0: Claro.
2: Isso. Por isso, é assim, hoje o trabalho diz muito, mas acho que já não começa a não dizer-me tanto como quando eu comecei em 1990, que eu tinha objetivos de...
0: A agilidade também não é a mesma, não é?
2: É isso que eu me estou a querer fazer.
0: Entender.
2: Exatamente. por isso, pronto, mas a minha casa não para só porque eu, algumas coisas que... A minha
0: Quantas
2: casa,
0: pessoas trabalham consigo?
2: Sou eu, a minha companheira e o empregado.
0: E é suficiente para 150 animais?
2: As pessoas? Acaba por ser, lá na minha casa não se faz vida de escravo. A atividade agrícola, estou a falar da minha casa, é uma atividade que puxa uns horários em cada época do ano, puxa-nos mais, atualmente a primavera temos os dias, temos mais dias para, no inverno temos mais dias para dormir, mais tempo para dormir e menos tempo para trabalhar.
0: Sim.
2: E a atividade é um bocado isso. Nós temos fase do ano onde nós somos obrigados a empenhar-nos mais, tirar do nosso corpo, derivado de cada tarefa.
0: Mas acorda a que horas? Diga-nos lá.
2: Isso é relativo. O patrão, se chegar um bocadinho
0: pois,
2: mais tarde.
0: Então pronto, está a fugir às questões e nós já percebemos que sim, porque não quer ficar mal visto na fotografia, tem quem faça o trabalho por si. Nós já percebemos, São Moisés, está perdoado. Diga-nos lá, São Moisés, até porque é um assunto que está na atualidade, que é esta crise do setor leiteiro e da produção de carne, nomeadamente a suína. Como é que vê?
2: Vejo isto, não vejo isto com bons olhos. Agora, se me perguntar particularmente à minha pessoa, se eu prevejo, que previsões é que eu irei, que posso dizer a nível de futuro, eu, a minha cabeça, não vejo isto com um futuro muito risonho para a nossa
0: atividade. Para os seus colegas.
2: Exatamente, para a nossa atividade. Não vejo isto, porque não vejo, não há ninguém que diga que isto mais dia, ou não mais dia, mais dia, não, mas mais ano, menos ano, nós pode alguma coisa mexer no setor onde isto irá melhorar. Não vejo, muito francamente, agora.
0: Porque... No seu caso em concreto, apesar de ser um patrão que já se dá ao luxo, não é? De não ter que levantar muito cedo, de ter quem lhe faça naturalmente o trabalho, até quando é que tenciona ficar ligado a esta área e eventualmente já tem quem lhe dê sucessão?
2: Não, porque assim, eu vou dizer que não, uma palavra já para não, porque assim, eu sou pai de uma filha que tenho, eu não vejo. Sendo ela a rapariga, não vejo nela uma pessoa como futuro, como puxar por aquilo que é os bens patrimoniais da casa, claro, do pai, como seguidora.
0: Não, acha que ela não está para aí virada?
2: Não.
0: Faz parte, as pessoas são livres de tomar as suas opções. Temos que avançar, até porque estamos a chegar mesmo à reta final desta primeira hora do A Nossa Terra, onde estamos a conhecer a freguesia de Eiris, no concelho de Passos de Ferreira. Presidente Ernesto, falava há pouco, ouvíamos agentes de Eiris partilharem aquilo que é, na sua opinião, as riquezas da freguesia, mas estes seus fregueses partilhavam também os anseios, aquilo que gostavam que ainda fosse melhorado na freguesia num futuro. Ouvíamos sobretudo uma opinião mais virada para a finalização do tapete na estrada, o saneamento básico. Dei-lhe tempo para pensar nesta questão e sabemos que não ficava só pela água e os anseios, certo? O que é que ainda gostava mais?
3: Obviamente já estamos a dinamizar um pouco uma escola. Como lhe disse, temos lá o grupo, os pequeninos, o coro infantil, os Amigos de Jesus. E temos lá também já uma sala cedida aos bombos de São Gonçalo de Eiris. Temos outra escola que nós tencionamos, nós executivos da Junta de Freguesia, tencionamos que nasça de lá um centro de dia. Em lugar de termos um centro de convívio, como funciona na sede da Junta de Freguesia, na parte de baixo, no resto do chão, gostávamos, porque acho que é uma área privilegiada, aquela escola mesmo, olhando à zona, toda aquela zona envolvente, que ficaria ali muito bem o centro de dia. Estamos a lutar para que isso se torne uma realidade e também, quem sabe no futuro, também uma creche, porque temos lá condições para isso. É uma das lutas que vamos tendo, porque de outra forma temos aquele espaço e temos que lhe dar alguma utilidade, obviamente nunca nos passa pela ideia de defender aquilo ou ceder aquilo para outros fins. Isso é sempre para fins de benefício da própria
0: população.
3: Da própria população.
0: Portanto, esta aposta na terceira idade, na infância e mais, temos que avançar, por exemplo.
3: Sim, também temos a nível de desporto, também ansiamos um pavilhão desportivo, porque na zona norte do concelho não há nenhum, e para a prática do futsal, também temos uma equipa de futsal bem colocada na freguesia, e também pensamos nisso. Também temos como tarefa requalificar todas as ruas, porque as ruas foram reparadas após o saneamento, mas não foram requalificadas na totalidade, portanto, foram apenas remendadas. A rua principal, que é São João Evangelista, está a ser toda feita de novo, na totalidade, de bermas e o tapete, o tubinoso, está tudo a ser feito, mas realmente nas outras ruas há muito remendo e há um desgaste muito grande do pavimento antigo que não foi ainda reparado. Vamos tentar melhorar isto. Temos também em mente, e penso que não me vou enganar, a substituição das luminárias da iluminação pública por LEDs. Penso que ainda vamos conseguir fazer este mandato, e para reativar também todos ou religar todas as luminárias que tinham sido desligadas com a poupança energética anteriormente. Nós, com a substituição por LEDs, vamos conseguir poupar, tendo mais luz e gastando menos. Por isso também é um dos nossos anseios, e penso que vamos conseguir isso. Temos também, para terminar, na ideia a nível cultural, também requalificar fontanários. Temos muitas nascentes de água, e é uma ideia mantermos os fontanários mais bonitos, mais asseados. Também temos um moinho que adquirimos, que no futuro queremos também requalificá-lo, embora não há água agora para tocar as rodinhas e por aquilo a funcionar, mas pelo menos porque as nossas crianças de hoje amanhã queiram fazer uma visita de estudo e saberem
0: o que é um moinho
3: e para que é que serve, porque é que nós temos o pão. Hoje é tudo feito elétrico, mas nesse tempo não havia sequer eletricidade, e os moinhos eram umas rodas de pedra que moíam o milho e passava a farinha, e depois então daí é que era transformado e se fazia, então se fabricava o pão. Pronto, penso que é uma coisa que também estará ao nosso alcance fazer, e vamos tentar fazê-lo, e se calhar no futuro há lá mais moinhos que poderão ser requalificados se houver abertura para isso, mesmo dos próprios donos, dos titulares. Também, terminando mesmo, continuamos a investir nas crianças, fazendo um verão ativo com elas, e também um passeio sénior com as pessoas de idade, coisa que não se fazia antigamente, e nós prometemos e cumprimos e ficamos muito satisfeitos. Acho que tem tido bom resultado e as pessoas vão cada vez aderindo mais.
0: Projetos não faltam, e portanto parabéns, Presidente Ernesto Lopes, por este trabalho, por estas ideias e por estes anseios que tem para a sua freguesia, o senhor e naturalmente o seu executivo. Foi um gosto viajar por esta freguesia do norte do concelho de Passos de Ferreira, esta aldeia da música, onde ainda estão muito presentes as raízes agrícolas aqui com o senhor Moisés Neto. Nós vamos fazer uma pausa para o sinal horário das 11 da manhã, onde prometemos regressar para lhe falar de escutismo com o agrupamento de escuteiros de Penafiel. Até lá, e porque é mesmo muito importante, fica aqui uma nota. O Orfeão de Eiris tem como grande anseio vir a gravar um CD. Enquanto esse CD não se torna uma realidade, fica pelo menos uma deixa sobre aquilo que eles gostavam de incorporar nesse CD, que é o Hino de Eiris. Portanto, Maestro Reinaldo Campos, à capela, ou da forma que assim entender, quer despedir-se desta primeira hora com aquilo que é o Hino de Eiris?
1: Eu vou tentar à capela, porque não é fácil, até porque nem tenho aqui o diapasão para dar o tom, mas vou ver se consigo. Então, Vou começar.
0: Pode.
1: Som.

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1: Olá, bom dia. Sejam de novo bem-vindos ao A Nossa Terra. Só agora nos faz companhia, saiba que na primeira parte do programa fomos de visita até Eiris, a terra da música no concelho de Passos de Ferreira. Também a terra onde ainda existem cidadãos que vivem exclusivamente da agricultura. Nesta segunda hora de emissão, vamos até ao concelho de Penafiel conhecer o agrupamento 557 de escuteiros. Para além de um dos movimentos mais ativos da paróquia de Penafiel, o agrupamento é uma das maiores escolas de valores que a terra oferece. Já lá vão 36 anos desde a fundação. Muitas foram as crianças e jovens que integraram o movimento escutista. Foi com este espírito que muitos formaram uma melhor personalidade, tornando-se grandes homens e mulheres. A Nossa Terra vai recuar no tempo e dar-lhe a conhecer como tudo começou, como tudo se foi desenvolvendo até aos dias de hoje. Entre a voz dos que já lá não estão e daqueles que ainda dão a vida pelo escutismo, vai dar-lhe a conhecer os mentores deste grande projeto. Vai partilhar as histórias de quem faz do escutismo um estilo de vida. São ricos os testemunhos, experiências e vivências que hoje temos para partilhar consigo. Por isso, fique connosco. Faça-nos companhia.
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2: O escutismo é um movimento internacional sem fins lucrativos que nasceu em Inglaterra em 1908 pela mão de Baden Powell e que, ao longo dos tempos, se foi espalhando pelo mundo fora. O movimento escutista está hoje espalhado por 266 países e tem por objetivo ajudar na formação e educação dos jovens, partindo de um sistema de valores que está enunciado naquilo que é a lei e a promessa escutista. O escutismo não é mais do que uma escola de valores. Ensina as crianças e os jovens a construir um mundo melhor, a sentir o desejo de ganhar asas e voar, a não ter medo ao trabalho, a respeitar o próximo, independentemente da cor ou da classe social, a cooperar, a ser generoso e solidário para com todos. Ensina-os a marcar a diferença no meio da multidão, a sorrir e a ter boa disposição, a respeitar a natureza, a partir em busca de novos desafios e a nunca desistir. O escutismo é uma forma de estar na vida. Em Portugal, o movimento escutista nasceu na cidade de Braga pelas mãos de Dom Manuel Vieira de Matos em 1923. Desde então, o número de filiados não para de crescer. É raro o concelho do país que não tenha pelo menos uma paróquia com um agrupamento de escuteiros. É o caso de Penafiel. Há 36 anos, no dia 10 de agosto de 1979, um grupo de jovens que pouco se conhecia decidiu criar um agrupamento de escuteiros. Tudo começou no Café Imperial. Estavam três amigos a jogar snooker e a conversar sobre a criação de um agrupamento na terra. Um outro jovem estava por perto a tomar café e ouviu a ideia. Intrometeu-se e perguntou se precisavam de ajuda. Este último, Jorge Vaz, já tinha sido escuteiro em Vila Real e por isso sabia o que era necessário. Decidiram avançar e fazer a proposta ao Padre Albano, pároco de Penafiel à época. A ideia foi bem recebida. Desta forma, o chefe Vaz, o chefe Barbosa e o chefe Caetano e o chefe Pinto criaram o primeiro rol de escutas da cidade de Penafiel.
1: Como vimos, o escutismo não é mais do que uma escola de valores, ensina as crianças e os jovens a construir um mundo melhor. Ao longo destes 36 anos, muitos foram os jovens que se dedicaram ao movimento e deram o melhor de si nas atividades, tal como chefes e até pais que se apaixonaram por esta forma de estar na vida. Para nos dar a conhecer um pouco mais a história e as histórias deste agrupamento, temos connosco em estúdio Ricardo França, atual chefe do agrupamento e chefe da terceira secção, os Pioneiros. Helena Ribeiro, chefe da primeira secção, os Lobitos e mãe de uma escuteira. Ana Maria Ferreira, chefe da 2ª Secção, os Exploradores e ex-escuteira, e Teresa Magalhães, chefe da 4ª Secção, os Caminheiros. Aos quatro, muito bom dia, sejam bem-vindos ao A Nossa Terra.
3: Bom dia.
1: Antes de conversarmos com os nossos convidados aqui no estúdio, vamos ouvir o chefe Vaz, um dos fundadores e o impulsionador do agrupamento. Foi escuteiro em Vila Real em 1968. Entretanto, foi cumprir o serviço militar, mas não deixou a chama apagar. E por isso acabou por ser escuteiro em Angola, ajudando os nativos com os livros de Baden-Powell. Está atualmente a servir o agrupamento de Urro, onde reside. Nesta conversa, vamos ouvir que tudo começou por um acaso. Começaram com lobitos e exploradores. Para o chefe Vaz, o primeiro chefe do agrupamento, o mais importante é fazer crescer pessoas que sejam cidadãos ativos na sociedade, que não se sintam mais um na multidão.
4: Isto começou de um encontro ocasional no antigo Café Imperial. Estava lá a ver jogar bilhar e três jovens estavam a falar de escotismo. Interpelei-os e perguntei-lhes se havia escotismo em Penafiel. Eles disseram-me que não, que não havia escotismo em Penafiel, mas eles estavam a querer fundar um agrupamento. Vocês já sabem alguma coisa de escotismo? Não, nós não sabemos nada. Se quiseres, eu ajudo-vos. E foi assim que começou. Era o Caetano, o Pinto e o José Barbosa. Falamos com o Parco, com o Padre Albano, e começamos a trabalhar na formação dos próprios animadores, dos próprios dirigentes. Sei que eram só, admitimos, lobitos e exploradores. Foi bastante bem aceito, era um movimento novo, não havia grande coisa para a juventude. Os valores mais importantes são os valores que o escotismo propõe, que acaba por ser um pouco os valores universais, não é? Da honra, da dignidade humana, da solidariedade, da lealdade, de fazer crescer gente que mais tarde possa vir a ser um cidadão ativo na sociedade e que seja capaz de contribuir para um mundo melhor, que esse era o grande desígnio de Baden-Powell. Nós, quando começamos um agrupamento, as primeiras atividades que fazemos é para organizar os grupos, portanto, nós fazíamos muitos jogos, muitas brincadeiras, aliás, como sempre se fazem, é uma das bases do escotismo. Então, com a Alcateia, íamos muitas vezes para o Sameiro, ou então no monte que havia atrás do antigo matadouro. Fazíamos as danças da selva, baseadas no livro da selva, de Rudyard Kipling, que é o livro que apoia o imaginário dos lobitos. O escotismo tem o seu método educativo, e um dos elementos aí é o jogo, é a brincadeira, é o imaginário, deixar que sejam os jovens a escolher e a prepararem e a viverem as suas próprias atividades. Os vamos ajudando a crescerem e a serem eles um pouco os motores do seu próprio desenvolvimento. E o que mais me tem motivado estar aqui é acreditar plenamente que os valores que o escotismo propõe contribuem para uma sociedade melhor.
1: E agora sim, avançamos para a conversa com Ricardo França, é natural e residente em Penafiel. Aos 26 anos é o chefe de agrupamento e da 3ª secção, os Pioneiros. Tem o curso de técnico de contabilidade, mas neste momento está a alargar os horizontes. Por isso está a formar-se em auxiliar de medicina veterinária. Vive o escotismo desde os 10 anos, depois de a mãe o puxar para este estilo de vida. Fez todo o percurso até se tornar dirigente. Promete que vai ficar no projeto e continuá-lo pelo pai, o chefe Amadeu. Bom dia, chefe Ricardo.
3: Bom dia.
1: Ainda não era nascido quando o agrupamento se formou, mas digamos que os princípios nunca se perdem, não é assim?
3: É verdade, sim. Os princípios que já temos desde o início do escotismo mantêm-se sempre e acabam por tipo, melhorar os jovens e dar... Sempre foi o mesmo desde a formação do escotismo, do agrupamento. Sempre foram os mesmos objetivos e tentaram
1: sempre... Desde a Gênesis, não é? É chefe de agrupamento desde fevereiro deste ano. São cerca de 65 crianças e jovens que integram o vosso agrupamento. Como é ser o responsável máximo deste grupo?
3: Não é fácil. É uma tarefa que é como eu disse à minha equipa toda, que é uma tarefa que estou a aprender também com ela. Dá muito trabalho. Nunca pensei que desse o trabalho que dá, mas tomar conta de um grupo de crianças é muito mais fácil do que tomar conta de 60 e tal crianças. Por isso estou a aprender e é umas coisas que acabo por aos pouquinhos. É uma tarefa difícil, mas com
1: não
3: todo,
1: deixa de
3: com
1: ser um
3: esforço,
1: desafio.
3: Sim, com todo, o desafio é sempre tal crianças. Por isso estou a aprender e é umas coisas que acabo por aos pouquinhos. É uma tarefa difícil, mas com
1: não
3: todo,
1: deixa de
3: com
1: ser
3: todo
1: um
3: esforço,
1: desafio.
3: Sim, com todo, o desafio é sempre um desafio. Agora vamos ver agora. Os

0: tratemos que tenha ou não, mas vamos de louvar o agrupamento, neste caso, vamos tentar louvá-lo, claro, com a ajuda da equipa que tenho, mas vamos tentar louvá-lo ao máximo para o Bom Porto.
1: Os contratempos, esses sim, existiram e foram públicos. Como é que está o grupo após, então, a ausência, o falecimento do chefe Amadeu, o seu pai?
0: Sente-se bem a diferença, como é lógico, que o chefe Amadeu sempre foi e sempre irá ser o pilar do agrupamento. Claro que quer a equipa toda, quer os jovens, notam bem a diferença, a falta do chefe de agrupamento, mas claro que, como eu costumo dizer, temos uma luzinha lá em cima, uma estrelinha lá em cima que nos orienta e que nos ajuda, que a qualquer altura basta olhar para cima e dizer: chefe Amadeu, ajuda-nos, que eles estão lá sempre, certeza absoluta, está lá o chefe para nos ajudar.
1: Sente que esta situação, de certa forma, acabou por fortalecer o grupo? Há dias dizíamos que houve mais gente a querer integrar o agrupamento, mais pais a quererem, se calhar, entrar nesta dita escola. Como é que foi esta mudança?
0: Tipo, sentimos essa diferença. Tipo, ele já andava com esse intuito de querer chamar mais adultos para o agrupamento, mas com o falecimento dele acabou por muitos mais adultos e muitos mais pais, neste caso, associarem-se a nós e terem um bocado de compreensão connosco, porque sabem que nós passávamos por uma fase assim um bocado mais complicada e acabaram por nos associar a nós, que era a Comissão de Pais, a maior parte são os pais da Comissão de Pais, que interagiram connosco, e agora sim estamos aqui com um grupo a crescer cada vez mais, que é mesmo a nível de elementos mais jovens, que era a nível de dirigentes, cada vez temos mais. E vamos agora com o Bom Porto levar o agrupamento.
1: Este barco, não é? Sim. Como se costuma dizer. Que atividades fazem vocês a nível da paróquia, chefe Ricardo?
0: Tipo, nós, como somos escotismo católico português, automaticamente com a igreja participamos em quase todas as atividades que temos com a igreja, quer a nível de procissões, por exemplo, como vamos ter agora a procissão do Corpo de Deus, a nível das comunhões e tudo, acabamos por participar com a colaboração com os padres, nos pedem ajuda. Nós acabamos por, em qualquer situação da igreja, trabalhar com, principalmente com a igreja, como somos escotismo católico português, acabamos por ter essa vertente católica e acabamos por ter várias atividades.
1: É isso mesmo, o agrupamento 557 de Penafiel é um movimento religioso. Tem como assistente o padre da paróquia e nós tivemos a conversa com o parco Paulo Jorge, com 39 anos, é padre há 12 e está há 3 em Penafiel. Diz nunca ter estado no escotismo, mas que sempre acompanhou este modo de vida através do agrupamento da sua terra natal, Irivo. O assistente revela que tem orgulho neste grupo porque é uma escola de formação indiscutível. Tem vida por si próprio, com muito valor, disponibilidade e dedicação.
2: A partir dos princípios que receberam do seu fundador, do BP, têm um modo de estar em comunidade que lhes é muito característico e que diz respeito a este crescer juntos, a este servir, a este encontro e esta ligação com a natureza. Esta disponibilidade que é de tempo e que é interior e tudo isto como um projeto educativo que vai para além da catequese, é uma outra dimensão, sobretudo nos tempos que correm, vai muito, na linguagem do Papa Francisco, vai muito contra a corrente, e é um bem para uma comunidade ter um movimento de formação juvenil. O valor está no próprio lema deles, sempre alerta para servir. É colocar o outro em primeiro lugar e não a mim. É um orgulho porque é ter numa comunidade cristã desta formação integral voltada para as gerações mais novas, ajuda a preparar o terreno para que depois os princípios da fé e do cristianismo mais naturalmente acabem por encarnar.
1: E vamos então continuar a conhecer este agrupamento 557 de Penafiel, do Corpo Nacional de Escutas. Ana Maria Ferreira tem 55 anos, é natural de Galegos, mas reside em Penafiel. Trabalha como escriturária da EDP. No agrupamento está desde 1999 e neste momento é chefe da segunda secção. Mas o percurso escutista começou há 32 anos, começou em Galegos, mas é ao agrupamento Penafiel que tem dedicado muito de si. Bom dia, chefe Ana Maria, seja bem-vinda ao A Nossa Terra. É a mais antiga dos 4 chefes aqui presentes.

0: eu diria até no agrupamento, mas ainda assim, a equipa é toda jovem. É esse o segredo da força deste grupo?
1: É uma pessoa, para que uma equipa possa funcionar, tem de haver espírito de equipa, como em qualquer situação da nossa vida. E aqui existe um espírito de equipa cada vez maior. Porquê? Porque inicialmente nós éramos muito pouquinhos, depois acabou por ser, era mais difícil, nós trabalhávamos muito mais porque tínhamos de trabalhar porque não havia chefes, mas entretanto, tal como o chefe Ricardo já mencionou, nós tivemos o prazer, o orgulho, a sorte de ter pais que já vêm trabalhando ao longo dos anos connosco na Comissão Permanente de Pais, e se calhar o que despertou mais um bocadinho no regresso, eles entrarem para o agrupamento, foi que nós fizemos ano passado um acampamento na barragem do Azibo, em que os pais foram escuteiros por um fim de semana. Então isso acabou por mexer um bocadinho com...
0: Eles tiveram a oportunidade de vivenciar, de experienciar o que é isto do escutismo,
1: claro, e ver, não é? Aquilo que os filhos faziam quando estavam connosco, não é? Quando íamos para qualquer atividade. E acabaram por fazer parte da equipa. Formaram as duas patrulhas e foram escuteiros por um fim de semana. Ou seja, fizeram tudo como se fossem escuteiros. Isso acabou por descobrir um bocadinho o que era o escutismo. Porque uma coisa é uma mãe que leva um miúdo à sede dos escuteiros, o que é que se passou, quantas atividades. Outra coisa é a vivência, né, daquilo que eles iam ouvindo ao longo do tempo pelos filhos,
0: e que agora poder ver
1: logo o que é que era feito, o que é o verdadeiro escutismo, embora não é só num fim de semana, mas pelo menos têm a noção do que é montar campo, do que é cozinhar, do que é preparar a cozinha, sei lá, todas essas coisas que nos acontecem a nós, chefes.
0: E que eles nem fariam ideia,
1: eles
0: nem
1: faziam a mínima ideia do que era estar a fazer um acampamento de 2 dias, por exemplo. Então isso acabou por os levar a esta entrada, a este reforço,
0: digamos assim, de pessoas. Há pais que só perceberam há pouco tempo o que é isto do escutismo. A chefe Ana Maria já foi há muitos anos que descobriu este gosto, esta forma de estar, esta escola. Recorde-nos lá, como é que foi? Como é que começou esta caminhada pelos escuteiros?
1: É assim, eu sempre gostei muito de lidar com jovens. E quando criança, quando adolescente, frequentei a catequese, o grupo de jovens, e cheguei à parte do grupo de jovens e faltava qualquer coisa, tinha de seguir qualquer coisa. Então comecei a dar catequese. Ou seja, dei catequese durante 8 anos. O convívio com os miúdos das várias idades acabou por despertar em mim. Se eu já gostava, eu acabei por ficar com um instinto ainda maior de ligar, com de tratar e viver, ter uma vivência mais intensa junto desta
0: faixa etária, não é?
1: Então, como entretanto tinha estado, entrou em formação, quase que, no fundo, a fundação dos agrupamentos é quase que um grupo de amigos reúnem-se e começam às jocadinhas a fazer formação, e foi o que aconteceu. Eu não entrei na fase da formação, mas entrei depois logo na fase de candidatos para poder trabalhar com jovens. O agrupamento com lobitos e exploradores. Sim. E então eu fui logo tomar conta dos lobitos, porque de facto, nem todos estes anos de escutismo, eu já passei por todas as secções, pelos lobitos, exploradores, pelos pioneiros. Também partilhei um bocadinho, desde que aconteceu
0: Sim. O falecimento do chefe Amadeu, que é assim que temos de falar, não é? Porque quem está do outro lado pode não perceber e é assim que as coisas têm que ser designadas, é uma realidade.
1: Acabei por estar este tempo todo até à nova eleição de chefe de agrupamento com a quarta secção. Embora são poucos, são três, mas também assim, é uma idade muito complicada. A nível de agrupamentos, é uma idade que eles partem para a faculdade, ou arranjam emprego, e uns vão para longe. Por exemplo, foi o caso da minha filha, foi pioneira até à idade pioneira, ao passar para a caminheira, foi estudar para a Bragança e deixou o estudismo.
0: É uma fase de mudança, é? Na vida de mudança dos jovens, e portanto, e algumas circunstâncias permitem com que eles se mantenham,
1: mãe,
0: outras, outras
1: não. Que
0: não,
1: não é? Porque no fundo ela dizia mesmo, mãe, eu não vou para Bragança, há fins de semana assim que eu vou ficar e não vou participar. Ou então é, eu participo a tempo inteiro, ou não. Ou vivo isto mesmo
0: a sério,
1: a sério, ou então acho que é preferível eu não continuar. De facto, mas não continua, mas ajuda muito, porque sempre que é preciso, a Filipa está lá a ajudar a fazer cartazes, a escrever, pronto, a partilhar na
0: no
1: mesma.
0: Fundo, continua esta, a esta é uma vez num programa que produzi sobre um outro agrupamento de escuteiros. Um jovem dizia, uma vez escuteiros, escuteiros
1: sempre, sim.
0: Não sei se esta é uma frase que vocês têm quase como
1: não,
0: lema.
1: Mas isso faz parte mesmo do lema. Porque assim, há escuteiros que saíram, né, que deixaram de escutismo, tiveram outra opção, e nós continuamos a cumprimentá-los como se fossem escuteiros. Porque se é escuteiro uma vez, é escuteiro para sempre.
0: Né? Chefe Ana Maria, temos que avançar. Quais é que são os princípios mais importantes na sua ótica, na vida de um escuteiro?
1: Ora bem, assim, a nossa juventude hoje é muito, não sei se chamar rebelde, não é rebelde, porque não há só rebeldes, há bons também que não são rebeldes, mas também o ser rebelde também é bom. Mas há muito falta de valores.
0: Há muita oferta, não é?
1: E depois há muita oferta. E há muita falta de valores. O que é que acontece? Eles quando vão para o escutismo, nós temos leis, princípios, regras que têm de ser cumpridas. E que no fundo acaba por lhes ensinar um pouco mais daquilo que se calhar noutra instituição, ou noutra associação, ou noutra coisa qualquer, não fariam, porque fazer atividades, por exemplo, ao ar livre, conviver com a natureza, e é sempre através do jogo, porque eu tenho por norma para os lobitos dizer que eles aprendem
0: brincando.
1: Aprendem brincando, ou seja, aprendem jogando, e é com o jogo que eles vão aprendendo, porque através do jogo nós podemos fazer de tudo. Né? E isso acaba por lhes dar uma. Eles sentem-se diferentes e há uma diferença, e eles ficam com uma maturidade, com um estilo de vida totalmente diferente, porque o que nós transmitimos é isso mesmo. Nós ensinamos, nós não somos educadores, damos um complemento. Porque nós não somos educadores, não somos pais deles.
0: Não substituem a família,
1: não
0: substituímos nem a escola,
1: a família, nem a escola, né? Mas acabamos por pôr-lhes um bocadinho fora da escola e da família, e eles têm de obedecer a regras que às vezes, infelizmente, alguns deles não têm. E então, no agrupamento, eles vão pouco a pouco introduzindo
0: esses valores
1: que se perdem. Muitas vezes, não é? E ali as vão encontrando, e pronto, com as atividades, com tudo isso, acabam, porque uma coisa é fazer um jogo, ou jogar futebol, ou tocar viola, ou outra coisa qualquer, mas eles ali têm, ou seja, fazem aquilo que é diferente, que nem qualquer jovem faz. Porque eu acho que a maior parte dos jovens, se conhecesse o que é o escutismo, o que se faz no escutismo, nós teríamos muito mais gente. Porque as pessoas não têm a noção, ainda há muita mentalidade, de que escutismo é Vestir uma farda e tal, como às vezes se ouve, né? Os coteiros são os totós que existem, vão com as meias, com os pendicalhos pendurados e não sei quantos. E nem há muito essa mentalidade, né? Porquê? Porque eles não têm a noção do que é feito dentro. Porque normalmente nós temos miúdos que entram para experimentar e estão lá um sábado ou dois e não querem sair mais. Porquê? Porque é diferente. É uma família diferente
0: da biológica. Nós já vamos continuar.

0: que adquiri no escotismo ajuda-me, por exemplo, a nível profissionalmente, porque saber lidar com várias personalidades, saber lidar com os conflitos de uns e os conflitos de outros, ajuda-nos não só na nossa vida pessoal, quer também na nossa vida de trabalho, na nossa vida profissional. E isso ajudou-me imenso, que acabou por ajudar na equipa que estava a trabalhar, relacionar-nos com muito mais facilidade, porque como temos algumas atividades em que os miúdos estão com outros miúdos que não conhecem, tem que haver ali uma intrusão entre eles, eles acabam por, com mais facilidade, fazer amigos. O dito fazer amigos acabam por, com essa facilidade, ser muito mais fácil para a vida deles, e comigo não tem essa diferença. De todos os anos que tive no escotismo, que tipo, ajudou-me
1: e facilitou-me. Sim. Como aqui já referimos, em alguns casos são os pais que arrastam os filhos para o escotismo, mas também são muitos os filhos que iniciam esta caminhada e os pais acabam por seguir as suas pisadas. É o caso de Marta e Rui. Marta Ferreira está há quase um ano como candidata à dirigente. Tudo começou depois dos dois filhos entrarem para o agrupamento. Foi acompanhando e dando ideias, até que ficou. Em Nova já tinha sido escuteira e o espírito, diz ela, permanece. Para além disso, esta mãe admite que o que mais a rendeu foi a forma igual e protetora como sempre trataram o filho que sofre de autismo. Rui Guerra Pereira deu-se ao escotismo depois da filha entrar para este grupo. Foi-se apoiando no chefe Amadeu e começou a entender que sempre quis este estilo de vida para si. A filha é que necessitava de uma ocupação, mas o pai é que se dedica de corpo e alma à causa.
2: Um dia lá, veio-os lá, eles gostaram. Depois, o que acontece é que eu, por arrasto, começaram a surgir atividades e foi um processo natural. O caso do Gonçalo, que é um caso mais melindroso, vamos assim dizer, foi muito bem recebido, sem entraves nenhuns, por causa de ser portador de autismo. O Gonçalo, de início, recusava-se a participar nas atividades. Posteriormente, começou a participar nas atividades. Às vezes, não de uma maneira muito correta, turdeira. Os próprios colegas, como sabem que ele, muitas vezes, não tem aquela noção de respeitar as regras, então deixam-no passar, deixam-no fazer e ficam todos felizes porque o Gonçalo conseguiu. E acaba por ser as vitórias dos meus filhos, acabam por ser as vitórias de quase 100 pessoas. Muitas vezes dizer assim, por exemplo, eu aqui não sou tua mãe, sou tua chefe, tanto que os meus filhos agora começam-se a habituar que nos escoteiros chamam-me de chefe e em casa chamam-me de mãe.
3: É como estarmos em casa quase, é fazermos uma pequena atividade, o simples apertar um cordão, em que as pessoas ficam, chefe, ajude-me aqui a apertar a minha sapatilha. Nós apertamos, obrigado. Uma coisa simples, pedir para ajudar a fazer um desenho, a recortar aqui uma figura, ou a explicar alguma coisa. E vejo receber um obrigado, um abraço, no final, sabe sempre bem, sem fazermos nada de especial, por vezes. Não é? E somos reconhecidos. E virem até connosco, fazermos uma festinha, uma brincadeira, um pouquinho para virmos já ao jogo e depois dizerem obrigado. É sempre gratificante o sorriso na cara deles, estarem felizes. Gosto de poder dar-nos um bocado de nós, de podermos fazer algo pelos outros, sem ser nada em troca.
1: Chefe Ana Maria, para além destes pais que se renderam ao escotismo e que trabalham para chegar a chefes investidos, o agrupamento criou uma comissão permanente de pais. Como é que funciona esta comissão?
4: No fundo, a comissão permanente de pais acaba por ser uma ajuda que nós temos, que nos dá apoio, porque querem atividades financeiras. Nós fazemos a Noite Branca, fazemos várias atividades em que temos de angariar fundos, porque os subsídios são relativamente poucos, não é? E então os pais acabam por, primeiro, entre eles mesmo, chamando outros pais nessas atividades em que nós temos de tomar conta dos escoteiros, dos elementos, dos filhos deles, neste caso, de alguns, eles acabam por nos liberar um bocadinho
1: De certas questões mais burocráticas e de gestão, não é? Mais do que falar desta comissão de pais, o melhor mesmo é ouvi-los. Por isso, a equipa do A Nossa Terra esteve à conversa com Susana Vieira e Luísa Almeida. Susana é mãe da exploradora Alice. Começou neste projeto porque acha que é muito importante estar ligada às atividades da filha. Admira a ajuda entre os elementos do grupo e toda a amizade que promovem. Luísa Almeida é professora e revela que isso ajuda.

0: na relação com os escuteiros, para além de que, para as crianças e jovens, é uma forma muito importante de crescer. Admite que não faz ideia do que era o escutismo, mas na altura colocou o Lobito Gonçalo Maru no grupo para que se tornasse mais autónomo.
1: Porque eu achei que era importante o meu filho ter conhecimento de outros valores, de outras regras, e também para se desligar um bocadinho da mãe, da família, e conhecer novos meninos, novos amigos. E fiquei super feliz quando vi esse vídeo, numa roda, meu filho ali a dançar, todo feliz e contente, juntamente com os meninos. Porque o meu filho nem é muito disso, de dançar ao pé das pessoas, mostrar-se. Eu presenciei recentemente o meu filho preocupado com um menino mais pequeno, né, dar a mão, acompanhá-lo. E eu fiquei muito contente porque é sinal que aquilo que ele fez foi aquilo que certamente lhe fizeram a ele. Acho que isso é fundamental, é ser amigo e saber respeitar o outro. E eu acho que ele está a aprender muito bem isso.
2: Eu gostava de ser escuteira, nunca fui, então quis que a minha filha fosse e incentivei ela a ir onde ela gosta muito, e eu também estou muito feliz por ela lá andar. A Matilde era muito envergonhada, muito calada, sossegada, e vejo que ela agora é uma criança completamente diferente, extrovertida. Brinca muito com os meninos, é guia dos guias já há 2 anos, tem responsabilidade, aquela coisa de tomar conta do menino. Ajudamos os chefes, o agrupamento, em atividades que são precisas, a gente ajuda. Aprendemos um bocadinho de tudo, que faz bem a todos nós. Aconselho, porque acho que faz bem aos meninos, faz bem aos pais. Acho que é uma atividade muito bonita.
3: O João, desde pequenino, que é uma criança que sempre foi muito viva e tinha que ser escuteiro, um bocado de hiperatividade. Convive com outras crianças, a aprendizagem que eles lá têm, o criar regras, a partilha, tudo para estas crianças, tudo isto é positivo. E está-se a tornar mais homem. Desde que o João entrou para os escuteiros, a personalidade dele ficou diferente, completamente diferente. Ele já disse, mãe, só sai dos escuteiros quando for chefe. As pessoas têm a mania de olhar para o umbiguinho delas. Que se participassem um bocadinho mais nos escuteiros, talvez lhe abrisse mais o campo de visão delas, porque ajudar é bom, faz bem à alma. Os meninos não vão ali só para brincar. Há ali um trabalho grande que se desenvolve à volta dos meninos, que é gratificante.
0: Falando em valores, tal como já dissemos, temos connosco o chefe ou os chefes de cada secção. Vamos por ordem tentar perceber então como é que funciona o agrupamento. Helena Ribeiro tem 32 anos, é natural e residente em Penafiel, é auxiliar de ação médica no Hospital de Paredes. Depois da filha entrar para o agrupamento, foi-se envolvendo e há 7 anos que faz parte do grupo. Está como chefe dos Lobitos, mesmo é dizer, da primeira secção. Bom dia, chefe Helena, seja bem-vinda ao A Nossa Terra. Ao que parece, incentivou a sua filha, agora com 13 anos, a entrar para o agrupamento porque sempre quis ser escuteira. Que bichinho é este de que todos falam?
4: Sim, bom dia. Antes de mais nada, a minha filha já entrou desde os 6 anos. Ela já é lobita, foi lobita e agora é exploradora. Eu sempre quis muito ser escuteira, mas como antigamente os escuteiros não se podiam relacionar meninos e meninas, os meus pais nunca me deixaram ser. Depois casei, vim morar para a beira da chefe Ana Maria e para a beira do chefe Amadeu. O bichinho mais pegou porque começou a sermos vizinhos e a ver os ambientes todos dos escuteiros. Quase que impus que a minha filha tinha que ser escuteira à força. Ela foi, eu entrei para a Comissão Permanente de Pais. Logo após, o chefe Amadeu fez-me um convite para me candidatar a chefe. E agora já sou chefe da segunda.
0: É isso mesmo.
4: Já fui da segunda e agora da primeira.
0: É isso mesmo, já esteve na segunda, agora na primeira. Qual delas a que lhe deu ou dá mais prazer de trabalhar?
4: É assim, prazer a segunda, porque a segunda nós temos que puxar muito pela nossa mente e temos que saber trabalhar com eles, sabê-los motivar. Para eles trabalharem dá mais pica. A primeira é a secção que eu mais gosto, foi lá que eu comecei com a chefe Ana Maria. É o que a gente consegue entreter melhor, com a que nós ensinamos mais rápido. A segunda, temos que lhe dar um bocadinho mais, porque é mais complicada, derivada à idade, porque a idade dos 10 aos 14 não é fácil, não é?
0: E o que é que ensina, que valores é que transmite a esta secção aos lobitos?
4: Aos lobitos, nós principalmente ensinamos que eles devem partilhar com os amigos na escola, que a vida não é fácil, se eles querem uma atividade têm que a conseguir, têm que procurar por ela, não é? Têm que fazer para ganhar angria dinheiro e essas coisas todas. Por isso os lobitos, os acampamentos, acantonamentos, tudo isso eles gostam de fazer, e é isso que nós tentamos fazer com que eles sintam bem lá na primeira.
0: Como é o ambiente nesta primeira secção?
4: É engraçada, é interessante, também são idades um bocadinho diferentes, porque dos 6 aos 10 já temos aqueles meninos dos 10 que já são mais crescidos, não é? Mas que ajudam, lá está, porque a gente ensina, deve de ajudar os mais pequeninos, então é muito engraçado ver os com 10 a querer ensinar com os de 6, quando os 10 nem precisam de ser ajudados, não é? Mas o ambiente entre eles é muito bom.
0: Muito bem. O que é que sente que ganhou com o escotismo até agora?
4: Aprendemos muita coisa com o escotismo. Mesmo na nossa vida, tal como o chefe Ricardo já falou, no trabalho e tudo, aprendemos a ser mais humildes, a compreender, a dar mais de nós. Porque nós nos escuteiros temos que dar tudo de nós. E então nós aprendemos com isso tudo para a vida, não é? Eu acho que o escutismo é um estilo de vida, e não só ser escuteiro por ser escuteiro. Acho que temos mesmo que gostar daquilo que fazemos nos escuteiros.
0: E enquanto mãe, o que é que sente que a filha ganhou com esta experiência?
4: Aprendeu a crescer, aprendeu tudo aquilo que o bom que a vida, o bom que os escuteiros lhe podem ensinar, não é? O partilhar, o ajudar, o ser humilde, o ser honesta, tudo isso, aquilo que nós lhes ensinamos e incutimos aos miúdos para que eles sejam um dia mais tarde, não é?
0: Chefe Ana Maria, como há pouco conversávamos, mudou recentemente de secção, passou então da primeira para a segunda. Como é que está a ser esta experiência e que atividades a que vocês desenvolvem, que valores a que incutem esta faixa etária?
5: A segunda secção é uma faixa etária, tal como mencionou a chefe Helena, entre os 10 aos 14. Então aí é um bocadinho, isso no fundo acaba por se refletir em todas as secções, em que há os novos, os que entram, que estão ainda habituados ao jogo, ao brincar, e há aqueles já com 13, 14, estão na idade de passar para a etapa seguinte, para pioneiros, e há ali uma distância, inicialmente cria uma própria distância. Claro, nós, como chefe, é isso que fazemos, é tentar, tal como na primeira, tal como na terceira,
0: fazer
5: em qualquer
0: o ponto,
5: secção,
0: não é?
5: Fazer o ponto e mesmo transmitir aos mais velhos, que já passaram por uma experiência e que aos novos têm de ajudar e cooperar com eles. E, a nível de atividades, eles gostam mais, claro, de atividades ao ar livre, como todos os escuteiros, atividades radicais, aventuras, porque são formados por patrulhas. Então cada patrulha tem o seu nome, tem o seu grito, e eles acabam por criar o sistema de patrulhas, ou seja, há um intercâmbio entre, não é uma disputa, não queremos chamar-lhe uma disputa entre patrulhas, mas vai haver
0: uma competição saudável, não é? Né?
5: Em que eles acabam por ser mais unidos em patrulha para poder vencer ou ultrapassar
0: os obstáculos
5: todos que lhe vão surgindo. E gostam muito de jogos, tudo que seja um jogo, qualquer jogo, para eles é, e nós vamos procurando, vamos fazendo buscas de novos jogos, mesmo até ir buscando aqueles jogos tradicionais antigos, para eles, por exemplo, uma experiência que eu tive engraçada com os exploradores foi o jogo do peão, que é um jogo tão antigo e que a maior parte deles nenhum sabia jogar o peão. Então foi uma atividade inteira com o peão, a ver quem é que conseguia sair dali a saber jogar o peão. Então para eles foi um orgulho que conseguiram, porque eu depois transmiti-lhe que no fundo aquilo era um jogo do tempo dos avós e das pessoas mais antigas que brincavam, era com aquilo que tinham para brincar. E então eles acharam que afinal foram recuperar coisas,
0: as tradições,
5: as tradições
0: raízes,
5: antigas,
0: não é?
5: Eles estão
0: a retomar. Chefe Ricardo, ao que sabemos, a terceira secção foi a que mais gostou e, ironia do destino, é também aquela a que se dedica. Como é trabalhar com os pioneiros? O que é que vocês fazem? O que é que lhes transmite?
6: Não é fácil também trabalhar com esta faixa etária, que já começam cada um a querer seguir as suas coisinhas, e que já, ou seja, também já são mais velhinhos, já têm mais consciência do que propriamente os outros, tipo, as outras secções. Com eles, claro que para eles, é como a chefe Ana Maria diz, e a maior parte dos elementos é atividades ao ar livre, para eles é a melhor coisa ainda, mas claro, com esta idade também já dá para incutir muito mais responsabilidade nos objetivos deles do que se calhar o aprender brincando, já aí já não se aplica tanto, já se vai tentando ensinar de uma forma diferente, e porque eles também já são mais velhos, a faixa etária também é mais velha, e
0: já exige outra forma
6: de trabalhar. Sim, é a secção que eu mais gosto de trabalhar, porque é a secção em que nos dá mais liberdade a nós chefes também de poder fazer mais com eles, porque já podem andar sozinhos ou podem andar a fazer um percurso e já não precisam tanto da colaboração em si do chefe, e já podem eles próprios fazerem o seu percurso sozinho e fazerem, planearem mesmo as próprias atividades, podem ser os miúdos a planear e não ser só o chefe a fazer. E que motivo, no fim de semana passado tive um acampamento com eles e eles vieram todos radiantes embora, foi a Nilo mais um bocado brincar e falar sobre as promessas do agrupamento, e acabaram por brincando e aprendendo na mesma, mas com incutir mais responsabilidades a eles. Já têm alguns com 18 anos e já começam a trabalhar e tudo, já têm essa responsabilidade para ter, e com eles é muito bom trabalhar com eles. Apesar de ter algumas coisinhas, mas é sempre muito bom trabalhar com eles.
0: Nós não temos dúvidas, com esse tom de voz, com esse entusiasmo, tem que ser mesmo assim.
6: É mesmo.
0: Como diz o ditado, já falámos da primeira, da segunda, da terceira, chegou a vez da quarta. Teresa Magalhães tem 50 anos e reside em Croca, Penafiel. É açoriana, mas há 23 anos voou para cá e ficou. Na sua terra fez parte das Guias de Portugal, dos 7 aos 21 anos, um grupo apenas de mulheres que praticam os mesmos princípios que os escuteiros. No agrupamento 557 de Penafiel está, então, como chefe da 4ª secção, os caminheiros. Bom dia, chefe Teresa, seja bem-vinda à nossa terra. Veio para uma terra que não era a sua, como é que começou esta ligação?
7: Bom dia, eu vim para cá porque casei, e o meu marido é de cá e eu vim para cá.
0: E a ligação assim, aos escuteiros?
7: Portanto, eu já pertencia às guias e depois cá a minha filha quis ir para os escuteiros, e aí ele sempre levar e buscar, e convidaram-me para entrar para os escuteiros.
0: Como é que tem sido esta experiência? Tem valido a pena esta dedicação, esta entrega de tempo que exige naturalmente?
7: Vale 100%. Assim, às vezes há um tempo que é mais complicado, mas vale a pena.
0: O que é que sente que o escutismo mudou em si?
7: Alguns valores de humildade, saber ouvir melhor o próximo, que isto gostava mais é de dar a minha opinião e não ouvir a dos outros. Basicamente nisso, porque fui criada nesses valores. Porque as guias têm os mesmos valores que a CNE.
0: Chefe Teresa, é chefe da secção dos mais velhos, digamos assim. É nesta secção que eles são autónomos e chegam a ser considerados mini-chefes, entre aspas. Como é estar com os caminheiros e o que é que faz com eles?
7: Bem, eu estou há pouco tempo com eles, que eu pertencia à terceira secção. O que eu faço com eles? São autónomos, têm as suas responsabilidades, têm que pensar qual é a via, o caminho que querem seguir. Quando fazem a promessa, nós oferecemos-lhes uma vara bifurcada, que é com dois caminhos, ou querem continuar no escutismo, ou querem sair. Mas muitos deles querem continuar, e então o que eles fazem é, nas reuniões vão ajudar as outras secções, e temos uma reunião uma vez por semana, só eu com eles, que é para fazer atividades. Temos atividades de arroz de marisco, estamos a pensar aí aos Açores, vamos à Drabe.
0: Tem que puxar a brasa à
7: minha sardinha, pois. Também ajudamos. Eles trabalham para a comunidade, ajudando o próximo. Também fazemos. Ai, como é que se diz? Peraí. os bens alimentares, distribuímos cabazes alimentares para quem mais necessitados.
0: Portanto, esta vertente de solidariedade, de pensamento também no próximo, também são valores que vocês incutem, digamos assim. Eu acho que nós podíamos estar aqui a falar durante horas e horas sobre o que é o escotismo e se calhar nunca íamos conseguir terminar esta conversa. E, portanto, entendemos que não podíamos, também num trabalho deste cariz, deixar de conversar com quem aprende, através deste modo de vida, a crescer. E, portanto, a equipa do A Nossa Terra esteve à conversa com 4 escoteiros do agrupamento 557 de Penafiel. Falamos com o David, o Lubite de 7 anos, a Ana, exploradora e tem 13 anos, a Joana, que é pioneira e tem 16, e a Isabel, que tem 19 anos e é caminheira.
8: Porque é giro. Gosto de aprender, também gosto de crescer. Aprendi a ser uma criança, a ser um menino, portar-me bem, subo as notas, sou mais bem educado e sou mais arrumado.
9: Ajudamos muitas vezes os mais pobres, vamos ver os idosos e depois andamos a fazer atividades como acampamentos, saídas de campo. Sinto-me bem em ser escoteira porque consigo ajudar o próximo. Estamos todos estar juntos, somos unidos, como se fôssemos todos irmãos aqui dentro.
10: Autoconfiança, autoestima. Eu acho que ganhei muita coisa. Damos-nos todos muito bem. Eles ensinam-nos muito e damos-nos todos bem. Só mesmo quem está cá é que percebe. Nós temos os acampamentos que é... Nós aprendemos muito a acampar, a estar numa tenda à noite. Temos uma família e estamos sempre a divertir-nos, cantar as músicas artistas. Temos várias atividades, vendemos.
11: Pronto, em caminho é um adulto mesmo. Portanto, usa mesmo completamente tudo. Nos primeiros 2 anos, nós fazemos atividades com outros caminheiros, para nos também interagir com outros agrupamentos, para termos conhecimento quando formos às atividades e também para ter conhecimento com outros caminheiros quando, por exemplo, formos com a secção dos Lubitos. Depois desses 2 anos já começámos a trabalhar mais com o agrupamento porque, pronto, já começámos a ter a preparação para ter alguma posse depois, quando viemos a tirar o curso de chefe, não é? Tenta-se formar pessoas adultas, não é? Com valores, com disciplina.
0: E muitos são também os educadores que agradecem o trabalho que estes chefes têm desenvolvido com os seus filhos. Para os pais é um complemento educativo fundamental, onde eles aprendem a ser pessoas melhores.
1: Porque eu achei que era importante o meu filho ter conhecimento de outros valores, de outras regras, e também para se desligar um bocadinho da mãe, da família, e conhecer novos meninos, novos amigos. Eu presenciei recentemente o meu filho preocupado com um menino mais pequeno, né, dar a mão, acompanhá-lo, e eu fiquei muito contente porque é sinal que aquilo que ele fez foi aquilo que certamente lhe fizeram a ele. Acho que isso é fundamental, é ser amigo e saber respeitar o outro. E eu acho que ele está aprendendo muito bem isso.
2: Eu gostava de ser escoteira, nunca fui, então quis que a minha filha fosse e incentivei ela a ir onde ela gosta muito e eu também estou muito feliz por ela lá andar. A Matilde era muito envergonhada, muito calada, sossegada e vejo que ela agora é uma criança completamente diferente, extrovertida. Brinca muito com os meninos, é guia dos guias já há 2 anos, tem responsabilidade, aquela coisa de tomar conta do menino. Ajudamos os chefes, o agrupamento, em atividades que são precisas, a gente ajuda.
3: O João, desde pequenino, que é uma criança que sempre foi muito viva e tinha que ser escuteiro. Um bocado de hiperatividade. Convivo com outras crianças, a aprendizagem que eles lá têm, o criar regras, a partilha, tudo para estas crianças, tudo isto é positivo. E está-se a tornar mais homem. Desde que o João entrou para os escuteiros, a personalidade dele ficou diferente, completamente diferente. Ele já disse, mãe, só sei de escuteiros quando foi chefe. As pessoas têm a mania de olhar para o umbiguinho delas. Se participassem um bocadinho mais nos escuteiros, talvez lhe abrisse mais o campo de visão delas. Porque ajudar é bom, faz bem à alma. Os meninos não vão ali só para brincar. Há ali um trabalho grande que se desenvolve à volta dos meninos, que é gratificante.
0: Outro do apoio que o agrupamento de escuteiros recebe é de algumas forças vivas da cidade. A verdade é que estes jovens realizam várias atividades e, por vezes, é preciso ajuda em algum material, porque nós sabemos que todas as associações não existem para ter rendimento com as atividades que desenvolvem. Por isso, além de contarem com o apoio da Câmara Municipal de Penafiel, a fonte de rendimento deste agrupamento é, então, o conjunto de atividades que vão desenvolvendo, como, por exemplo, a venda de artigos feitos pelos próprios escuteiros. Para além disso, há quem ajude com o que pode e, por isso, fomos ouvir quem o faz, em troca apenas do sorriso honesto destas crianças e destes jovens do agrupamento 557 de Penafiel.
12: A imagem que eu tenho deste agrupamento, só posso dizer que não é muito bom. É uma farda que é religiosa e que as pessoas obedecem e colaboram também nesse sentido, e eles têm-me ajudado quando faço qualquer evento desportivo. Eu sei que eles têm muitas dificuldades em angariação de fundos, pois quando têm idas é evidente para alugar carros, nem todos os pais têm, porque existem em muitos miúdos e têm que ter viaturas. Desde a primeira hora disse-lhe que tinha sempre os carros à disposição, e devemos ajudar, eu como ajudei eles, também tenho ajudado outras coletividades, e aquilo que eu desejo a eles, e vou tentar, vou colaborar com eles, é que eles sejam mesmo fortes, que sejam capazes de continuar.
0: Estamos mesmo a chegar ao fim, mas antes de terminar, a equipa do A Nossa Terra gostava de lembrar o chefe Amadeu. Como foi referido anteriormente, o antigo chefe de agrupamento dedicou a sua vida a esta causa. Aos 55 anos contava com 13 de ligação ao grupo. Nunca quis saber do escutismo, até que começou a ajudar a esposa em algumas atividades. A dedicação foi aumentando, deixou a sua marca em todas as secções. E de acordo com quem o conheceu, não há igual como o chefe Amadeu. Ele sabia ouvir, sabia aconselhar, sabia pôr todos na linha e na maioria das vezes ninguém precisava de falar para se entenderem. Todos o consideram insubstituível e diz que continua sempre muito presente.
13: E aquilo que o Monsenhor dizia é que o chefe Amadeu era um homem disponível, estava sempre pronto. Constatei isso. E também este espírito de liderança, do jeito próprio do chefe Amadeu, este ir à frente, e as próprias circunstâncias da sua morte foi este mesmo ir à frente, e foi à frente até ao limite das próprias forças dele. Sempre.
14: O chefe de todos nós. Foi o nosso chefinho, o nosso amigo, o nosso camarada. Era uma pessoa que podíamos contar para tudo.
15: O chefe Amadeu, para além de ser um homem muito reservado, para além de inspirador, de ser metódico, de ser muito aplicado em tudo que fazia.
16: Um grande senhor. E que se aprendeu muito com ele e que deixou muitos valores. Os miúdos ainda se lembram das palavras e vão fazendo aquilo que o chefe Amadeu certamente queria que eles o fizessem.
3: Acima de tudo, era um amigo para toda a gente, desde os pais até aos escuteiros.
17: Porque ele era o escutismo em pessoa.
18: Para mim é como se fosse um pai. Ele ajudou-me.
19: O chefe Amadeu foi um conselheiro.
18: E o chefe Amadeu era o que sabia quase da nossa vida de todos. Sabia de tudo, sabia como lidar, sabia como fazer, sabia como aplicar, sabia como agir perante uma coisa má que eles fizessem, assim, o grande pilar, não é?
12: Ele adorava o escutismo, ele estava sempre com um navalha na mão e com um pauzinho na mão, ou com um filhinho na mão, estava sempre a fazer algo, a inventar. A morte dele foi onde eu queria, foi a fazer aquilo que ele mais adorava.
0: E assim chegamos ao fim desta viagem pelo agrupamento 557 de escuteiros de Penafiel. Aos nossos convidados aqui em estúdio, uma vez mais, obrigada. Parabéns pelo trabalho que têm feito e que continuem com esta força. Assim que nos ouve, espero que tenha gostado. Esta hora de emissão foi, então, dedicada a esta escola de valores que é o escotismo, mais concretamente com o exemplo do Agrupamento de Escuteiros 557 de Penafiel, que hoje mesmo celebra as suas promessas na Igreja de Milhuns, é já daqui a pouco. Terminamos então com esta homenagem ao chefe Amadeu. Nós regressamos de hoje a 8 dias com mais motivos de interesse daquilo que é o que de melhor existe e se faz nas regiões do Val de Sousa e Baixo Tâmega. Até lá, fique bem, fique na nossa companhia.
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2: Olá, muito bom dia, seja bem-vindo a mais uma edição do Raízes, um programa que lhe faz companhia no início das manhãs de sábado. Hoje, dia 30 de abril, vamos falar do Rancho Regional de Paredes e da sua peregrinação anual a Fátima. Com eles vão 150 peregrinos, cuja tarefa é caminhar. A alimentação, dormida e cuidado dos pés é da responsabilidade da organização.
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2: Todos os anos, nos primeiros dias de maio, todos os caminhos vão dar a Fátima. Milhares de peregrinos vão a pé cumprir as suas promessas. Em Paredes, há organizações que se dedicam a apoiar e a acompanhar quem vai a pé. Uma dessas organizações está a cargo do Rancho Regional de Paredes, que há 3 anos começou a acompanhar os peregrinos a Fátima. O primeiro grupo era composto por 100 pessoas, o ano passado eram 103 e este ano serão 150. A partida de Paredes vai acontecer no próximo dia 6 de maio, chegam a Fátima dia 11 e regressam a casa dia 13. Pelo caminho há toda uma história de fé, de entreajuda, de companheirismo e de alegria. Histórias que vão ser vividas pelos peregrinos, que na sua maioria são mulheres, mas também pelos cerca de 50 voluntários que vão dar apoio ao grupo. Esses voluntários estão divididos por várias equipas e há a equipa montagem, ou dos massagistas, dos terapeutas, dos enfermeiros, da cozinha, sim, da montagem, da distribuição da água e dos bombeiros de Passo Sousa. Cada peregrino vai identificado com um boné, um colete e um cartão com contactos. O peregrino da frente leva sempre a cruz e a cada dia há um local diferente para almoçar e para pernoitar. O primeiro dia vão dormir ao pavilhão de Canedo, depois ao Colégio de Albergaria, ao Colégio de Anadia, ao Colégio de Coimbra, ao Pavilhão Municipal de Pombal, o único gratuito, e a sexta noite já é passada em Fátima. A meio do percurso, o Padre Vitorino, pároco de Paredes, vai visitar o grupo e rezar com os peregrinos. Este grupo leva peregrinos dos 4 cantos do norte do país. Para nos falar melhor desta experiência do Rancho, a acompanhar peregrinos a Fátima, temos connosco 2 convidados, que é o Vítor Manuel Nogueira, que é o presidente do Rancho Folclórico, e também Augusto Moreira, que é o vice-presidente. Antes de mais, aos dois presentes, bom dia.
4: Bom dia.
2: Obrigado por terem aceito o nosso convite, estarem connosco no programa Raízes. Sejam bem-vindos à Rádio Clube de Penafiel. Eu diria de novo, já são repetentes. Vamos estar ao telefone também, que é com Paulo Costa, que é um osteopata, que acompanha estes peregrinos também. Isso é mais à frente. Estão feitas as apresentações, melhor dizer mais um pouco. O presidente Vítor Manuel Nogueira é o presidente do Rancho há 3 anos, é vice-presidente há 21 e dançador há 31. Ex-presidente da Junta Freguesia de Besteiros, é presidente, é bem por melhor, é empresário de móveis de profissão e é um jovem de 47 anos. Augusto Moreira tem 51 anos de idade, é empresário, mora em Paredes, é vice-presidente do Rancho desde 2014, onde é componente há muitos anos e é o responsável pela organização do apoio ao peregrino. E porque uma peregrinação faz-se com peregrinos, vamos perceber o que motiva as pessoas a caminhar durante uma semana, durante cerca de 300 quilómetros, arriscando os perigos de uma estrada nacional, combatendo o calor, o frio ou a chuva, e levando no coração apenas a fé e a esperança. Verónica Garcês tem 33 anos, é comerciante, mora em Gondalães e este ano é o seu segundo ano como peregrina de Fátima. Vai pagar uma promessa e porque acredita que a fé move montanhas.
4: Como é que correu a primeira peregrinação? Foi com o rancho aqui de Paredes?
5: Muito bem mesmo. Não podia correr melhor. Muito bem organizado, 5 estrelas mesmo.
4: O que é que custa mais para quem vem a pé?
5: Às vezes os pés, as bolhitas, aquelas coisas, mas pronto, tudo se faz.
4: Mas eles também têm depois de jantar a ajudar, um massagista.
5: Sim, sim, muito bom. Também enfermeiros, massagistas, gente, não pode haver melhor, sou sincera. É mesmo bom.
4: Este ano é a segunda vez que vai com o grupo?
5: Sim,
4: e que vai
5: a pé, sim.
4: O que é que motiva a ir a pé a Fátima?
5: A fé, a devoção. É, assim, a gente está aflita e vai a Nossa Senhora de Fátima, é ouvida, tem que ir lá agradecer com a nossa fé, com a nossa devoção.
4: E porquê novamente ir com o rancho?
5: Gostei da experiência, não trocava por nada. E aconselho as pessoas a irem, gostei mesmo. É, parecemos uma família, aquilo é união, é... Muita gente dizia assim, olha, tu vais chorar muito e vais rir. Eu acho que ri mais do que eu chorei. É mesmo... É uma família. A gente cria amizades, cria laços. É uma família mesmo, que a gente está todos unidos, todos 5 estrelas mesmo.
4: O que é que espera para este ano?
5: Que nos chova, que a gente consiga chegar lá melhor. É mesmo tempo a chuva que chego lá, como cheguei há 10 anos, neste caso. Não precisava de melhor.
4: Faz alguma preparação antes de ir?
5: Sim, as caminhadas. Começo todos os dias, 1h30, todos os dias à noite. A preparar-nos, para ver se a gente não custa tanto chegar lá. Começa os pés a começar a ficar mais calejados, os músculos, para chegar lá. E graças a Deus cheguei. Assim que a mesma preparação que fiz há 2 anos, estou a fazer agora. Chegar, meter os pés em água e sal, para começar a... E resultou. Vamos ver, espero bem que resulte outra vez este ano.
2: Verónica Garcês, uma peregrina no seu segundo ano, que vai a Fátima. E se há muitos peregrinos que vão a pé para agradecer por graças obtidas... Há outros que vão para pedir ajuda para alguma dificuldade da sua vida. E se há quem vá a pé, por promessas, também há quem vá apoiar os peregrinos como forma de pagar uma promessa antiga. É pelo menos isso que acontece com uma das voluntárias do rancho. Maria de Fátima Ribeiro tem 54 anos, é empresária de móveis, mora em Bitarães e há 7 anos que é voluntária. Esta é a terceira vez que vai com o rancho folclórico de Paredes. Uma experiência que a preenche e enche de alegria. Aos peregrinos deixa uma palavra de coragem e de incentivo.
6: É muito fácil ser, porque tenho muitos bons colaboradores. Todos os que lá estão são pessoas de trabalho. Por isso é que eu também fui aderir a esse grupo, porque também se fosse só para... Não, são pessoas que estão lá com amor ao que estão a fazer. E isso é uma mais-valia, porque senão... Não sei, a gente, eu tenho a minha... Minha futura nora, que assim se pode dizer, ela assim, Fatinha, eu gosto muito de você, mas gosto de quando vem de Fátima, você vem uma pessoa diferente. Fala-me todos os anos, fala-me o mesmo. Você vem diferente, você vem com a paz, você vem. É, a gente vem fartinha de trabalhar, que assim é. A gente levanta às 5h30 e deita-se. É muito difícil antes da meia-noite a gente se deitar. Meias etapas ainda se consegue, mas nas últimas já não se consegue deitar antes. Ai, há tantos episódios tão bons. Há episódios bons, muito bons. Há outros menos bons, mas compensam os bons. Aquele abraço que quando se chega a Fátima, agradece todos. Mesmo por algumas etapas, sermos nós e eles vêm ter connosco, quer dizer que não está ganhando a mais, e a gente empurra-os e dá-lhes aquela palavra de ânimo, faz de psicóloga, faz de tudo. E eles ao outro dia, é uma alegria a gente vê-los e a gente acaba por chorar e rir junto com eles. É verdade. Choramos muitas vezes também com eles, muitos.
2: Maria de Fátima Ribeiro, uma voluntária. Esta é a terceira vez que vai com o Rancho Regional de Paredes. Depois destes testemunhos de fé e de coragem, é a altura para passarmos a palavra aos organizadores deste apoio ao peregrino de Fátima, ao Manuel e também ao Augusto. O Rancho Regional de Paredes começou em 2014 a dar apoio a estes peregrinos, aos peregrinos. Com que finalidade? Eu sei que foi um desafio, de algum modo, feito por Augusto Moreira.
7: Sim, portanto, um dia que eu durmo mal, não é? E de noite eu disse, nós rancho, somos uma associação tão antiga aqui em Paredes, temos umas instalações, graças a Deus, muito impecáveis, porque não criámos um apoio ao peregrino, porque não criámos um nome diferente ao rancho, porque não criámos aqui um diálogo diferente na freguesia, porque o Rancho de Paredes era uma coisa que mal se falava, mal era conhecido. É um rancho muito antigo, mas o folclore, infelizmente, vai morrendo. E eu disse, não pode morrer, temos que lhe dar vida. Então eu saí da cama e organizei o meu trabalho, tenho empresa, e fui ter com ele. Fui ter com ele e...
2: Com o presidente.
7: Com o presidente, com o Manuel, e propus a situação. E ele disse, pá, estás a ver o que é que vais-te meter, eu não tenho experiência, para mim isso não me diz nada, e eu estou mesmo a zeros. E eu disse, és o presidente, tens que dizer se concordas, não concordas, se é para arrancar, se não é. Pois o resto, acabamos. E assim foi. Concordou, isso temos de bem um com o outro, concordamos muito bem com as nossas ideias, porque as ideias de um só não funcionam. Numa associação temos que ser mesmo unidos, e somos.
2: E por isso é que se chama uma associação, né? E há uma direção.
7: Exatamente. E ele então concordou com a ideia, e então arrancamos para a frente, e tem sido uma luta bastante dura, mas conseguida.
2: Augusto Moreira, se fosse hoje, voltava a lançar o desafio ao presidente?
7: Sim. Eu não sou pessoa de me arrepender do que faço. Tudo o que se faça para criar nome às coisas, para desenvolver as situações neste ponto, é um apoio ao peregrino. O peregrino hoje em dia precisa de muito apoio, porque isto há 30, 40 anos, meu pai infelizmente já faleceu, ia de Paredes a Fátima, não precisava de apoio, porque eram pessoas calejadas do trabalho, de uma vida diferente. Hoje não, as pessoas nunca andam descalças, as pessoas não apanham um bocadinho de sol, um bocadinho de chuva. Há um mimo diferente no corpo, que o corpo não resiste como resistia. Temos muita gente que, se não tem um apoio destes, não chega à Fátima.
2: Manuel Nogueira, Sr. Presidente, aceitou este desafio, e se fosse hoje voltava a aceitar?
8: Claro. Dizer ainda mais, eu disse ao Augusto, deixa-me pensar bem no assunto. Foi as minhas palavras que ele disse, deixa-me pensar bem no assunto, porque isto não são brincadeiras. Não são responsabilidades só ao nível do trabalho, por essa parte nunca me meteu nem mete medo. Havia outras responsabilidades muito grandes a nível monetário, porque era preciso criar uma infraestrutura muito grande.
2: Logística que as pessoas não pensam nem sequer imaginam.
8: Exatamente.
2: Já éramos conversar mais à frente.
8: E eu estava nessa suposição, mas tinha que pensar bem no assunto, e pronto, e marcado. Marcámos uma reunião passado 2-3 dias, onde depois também contactámos o resto da direção e seguiu-se para a frente, e não estou arrependido. Hoje fazia... Se calhar até aceitava logo na hora as situações, conhecendo já o que conheço.
2: A restante direção, presidente, também disse que sim.
8: Sim.
2: Estavam aptos para o fazer. Portanto, acharam boa ideia. Portanto, o objetivo foi reunir, de algum modo, o grupo de amigos do Rancho Regional de Paredes, certo? E, acima de tudo, dar nome, continuar a dar nome ao grande grupo.
7: Exatamente. Nós temos moradores, habitantes em Paredes, que não sabiam onde era a sede do Rancho de Paredes. E com esta situação já sabe. É diferente. Nós, além de reunir a direção, alguns componentes também cá estão juntos connosco a trabalhar, também criamos um grupo de amigos que nos ajudam, mas muito, neste tipo de situação. Porque nós, sozinhos, não conseguimos fazer nada. Tem que ser uma equipa muito grande, da parte de cozinha, da parte de carregamentos, da parte de enfermagem, da parte de dar água. Se não for um grupo muito unido, não se consegue. Então temos o mais responsável de cada setor.
2: Já vamos ver essa logística. Vocês começaram isto há 2 anos, este é o terceiro ano, há 2 anos atrás, com 100 pessoas. Este ano são 150 e não aceitam mais.
7: Não.
2: Porquê?
7: Porque eu acho que se aceita mais, daqui para a frente vou perder a qualidade. Porque é gente a mais. E chega-se aos baldeares para tomar banho, os outros começam a ter água fria. Esperam muito tempo na fila para ir comer. Nós não conseguimos dar atenção às pessoas todas, porque se for mais gente, a gente não se pode dividir. Portanto, o que passar daqui para a frente é para perder a qualidade. Então não aceitamos mais. Se eu aceitasse, tenho pena de quem digo que não, eu fico com pena, fico triste. Dizer às pessoas, já não tenho lugar. Eu já estava com mais de 200 pessoas.
2: Se é assim, vindo a aceitar mais inscrições.
7: Exatamente, está.
2: As pessoas vêm de onde? Na introdução eu dizia que dos quatro cantos do norte.
7: Eu tenho pessoas inscritas do Marco, de Baião, de Guimarães, de Vizela, de Santo Tiço, do Porto, aqui de Penafiel, de Paredes, de Vila de Conde, tem umas 6 ou 7. Eu sou de Porto, em pé 30. Quer dizer, não é? Baltar, Robordosa, Sete, Paz de Sousa,
2: por aqui, pela região.
7: Sim.
2: As pessoas vêm ter paredes ou depois vocês encontram-se num ponto qualquer a combinar?
7: Todo o pessoal que está do lado de cá vão ter paredes. Uns saem mais cedo de casa, os que estão mais perto, os que estão mais longe fazem antes um dia e vêm tudo ter paredes. Tudo que fica após o caminho vão se encontrando connosco. Uns entram às 10 da manhã, outros entram ao meio-dia, outros entram à meia-da-tarde, outros vão se juntar connosco à noite no pavilhão municipal de Caneda. E estão de ali e arrancamos todos.
8: No segundo dia
2: já está toda a
7: tem
2: gente.
7: Tem uma média de 10 peregrinos que vão se juntar connosco a chegar a Santa Maria da Feira, porque eles moram atrás em Gaia e então vêm aquele bocadinho já se juntam connosco ali no dia 7 e ali seguimos todos.
2: Foi fácil começar a dar este apoio ao peregrino?
7: Não foi difícil, mas também não foi fácil. Não foi difícil porque já conhecia o caminho, sabia para onde é que tinha que andar e é só vamos embora. Mas até criar nome não foi fácil. Até criar a logística toda não foi fácil. Porque quando eu pensei nesta situação, eu não tinha um pavilhão onde à noite deitassem os peregrinos. Eu não tinha um colchão onde eles se deitassem. Eu não tinha nada. Da panela, ao fogão, ao garfo, ao prato, à mesa, ou à cadeira, ou ao colete, ou ao boné, ao tolta, à barraca. Eu não tinha nada, era mesmo um zero. E também não tinha dinheiro. E não tinha peregrinos, quer dizer. Porque tenho peregrinos, sei que vou ter aquele dinheiro para comprar as coisas. Mas eu nem tinha as coisas, nem tinha os peregrinos. Foi um desafio muito forte que eu assumi com o apoio deste grande grupo amigo, o apoio do presidente Manuel, foi uma pessoa muito forte. Mas ganhei aquela coragem e senti que era para ser mesmo e que conseguia e eu tinha aquela fé que era e vamos e sim e vai ser. E foi. Eu quando cheguei no dia 13 a paredes eu não queria acreditar. Como é que eu consegui? Tudo, tinha tudo, correu tudo tão bem, eu não queria acreditar prontos na situação. Com Deus, que lá tínhamos era nosso.
2: Uns vão dizendo aos outros passa a palavra desta tal qualidade do apoio ao peregrino. Isto faz com que lá está, começasse a encher todos os anos, houvesse mais gente a participar. E os voluntários? Foi fácil conseguir, por exemplo, este ano 50 pessoas voluntárias. Vocês se levam 150 peregrinos, isto é 3 peregrinos para um voluntário para 3 peregrinos.
7: Tem que ser.
2: Lá está, a própria tal qualidade.
7: Exatamente.
2: Deste apoio ao peregrino.
7: Exatamente. Porquê? Porque se nós fosse que montasse a cozinha no dia 6 e a desmontasse no dia 13, metade chegava e sobrava. O problema é que às 6 da manhã estamos a dar o pequeno almoço. Temos que desmontar tudo. Às 10 da manhã estamos a fazer o almoço noutro sítio. E dar o almoço por mesas, por cadeiras, por tudo. À 1h30 da tarde estamos a desmontar tudo para montar à meia-da-tarde outra vez. Tornar a fazer de comer outra vez à noite. Quer dizer, precisamos desse grupo assim grandinho por causa dessa situação. É muita vez a montar e desmontar o equipamento.
2: E foi fácil reunir essa gente toda?
7: Não foi difícil. É mais fácil eles conseguirem férias às vezes para ir connosco. Nós...
2: Sim, porque há pessoas que são voluntárias, mas trabalham.
7: Trabalham, não é?
2: Por conta de outrem, por exemplo, e aí é mais complicado. Mas organizam-se já, em termos de trabalho, pedem férias nesta altura?
7: Sim, os consegue. Agora, de vez em quando, vem um padrão ou outro que, em cima da hora, diz: não, tu não podes ir porque eu tenho muito trabalho e corta as férias, já não deixa sair, não é? Isso, coitado, ficam tristes. Isso aconteceu, ainda este ano, alguns peregrinos que estavam escritos, em cima da hora, olha, o patrão me deixa ir, coitados, chorar, nós damos o dinheiro outra vez, não queremos ficar com o dinheiro, mas mesmo peregrinos, em cima da hora, o patrão tira as férias.
2: Vocês, o caminho, foram estudando também?
7: Estudei.
2: Só gosto.
7: Eu estudei o caminho, fui 4 vezes de paredes a Fátima a estudar o caminho. Porque o peregrino fez a promessa de ir a Fátima a pé, mas não fez a promessa de vir ao Marco, ao Aion e para o Porto. Fez a promessa de ir a pé. Então eu senti-me a responsabilidade de procurar um caminho mais correto, mais justo. E consegui
2: dizer,
7: um caminho
2: com menos quilómetros, podemos dizer, e se calhar com maior segurança.
7: Exatamente.
2: Porque a Estrada Nacional, nós sabemos, todos os anos, infelizmente, ouvimos notícias, não é? Do peregrino.
7: Infelizmente. E eu consegui uma média de 20 a 22 quilómetros a menos. É um bocadinho.
2: Se isso realmente é para ser para 300, ok, 20 quilómetros já é alguma coisa, efetivamente.
7: A pé, isso é muita coisa. De carro é mais, meia hora, menos meia hora. Mas a pé, 20 quilómetros, isto é uma ajuda muito grande. Porquê? Porque no penúltimo dia, para chegarem de Coimbra a Pombal, eles chegavam às 10, 11, 12 da noite, arrebentadinhos, para de manhã arrancar outra vez com mais 46 km em cima. E eu assim não consigo. Entre as 3, 4 da tarde, eu tenho toda a gente no pavilhão a descansar no penúltimo dia. Ora, eles descansam muito, quando arrancam no último dia para chegar a Fátima, vão folgados, chegam lá no stand.
2: E lá está, vão arranjar forças não sei onde também, porque é o último dia, chegar a Fátima, é a esperança de chegar ao destino, efetivamente.
7: Mas eles faziam quase 50 km no último dia e eu tenho 30 e poucos quilómetros para fazer.
2: Portanto, tudo isto requer muito trabalho.
8: Ainda temos outra situação de no primeiro dia estamos a dar o almoço a todos os peregrinos, precisamente pelo trajeto que escolhemos. Ou seja, nós sabemos que outras obras que apoiam os peregrinos não dão o almoço no primeiro dia e nós damos precisamente pelo trajeto que escolhemos, porque não havia tanta facilidade de restaurantes e pronto, certas coisas para as pessoas poderem almoçar. Então nós tomamos essa iniciativa, vamos por aqui que é mais perto e é mais seguro, pelo menos aparentemente.
7: Não? Tem mais floresta, ou não ataca tanto o sol, passam bem.
8: E então damos-lhe o almoço também no primeiro dia, porque pronto, não havia tanta facilidade de restaurantes e essas coisas.
2: Como é que é, portanto, para que tudo isto esteja pronto, para toda a logística, vocês começam a trabalhar com quanto tempo de antecedência, Presidente?
8: É o ano todo.
2: Quer dizer, um ano todo a trabalhar para outro ano.
7: Falhou, nós quando chegamos ao dia 13 sabemos o que é que nos falhou, o que é que
2: podíamos melhorar.
7: Então vamos durante o ano, vamos programando a máquina outra vez.
2: Mas quando começam mesmo a tratar do peregrino, com quanto tempo de antecedência é que vocês começam a preparar essas coisas?
7: Isto tem que ser sempre antes de 3 meses.
2: Três meses.
7: Nós no último domingo de janeiro e no primeiro de fevereiro já começamos com as inscrições dos peregrinos. E a partir daí já nunca mais paramos.
2: Vocês têm que fazer tudo, está a tratar dos alojamentos, a ver a rota, os percursos, isto de algum modo já está mais ou menos delineado, tratar das refeições, os contactos. Eu dizia que vocês iriam ficar normalmente mais em colégios, um pavilhão. Estes já são contactos dos anos anteriores?
7: Sim, nós fomos. Estes que nós temos são nossos, que conseguimos há 3 anos. Este é o terceiro, e vamos ficando sempre com contacto, e a tempo de hora nós, antes de Natal, nós no princípio de dezembro vamos fazer a visita aos pavilhões, que eu tinha de pedido outra vez, embora a gente no dia que estamos lá a dormir no pavilhão aí de embora, olha, estou há anos, vou ceder outra vez, não é? A palavra fica logo naquele dia, mas por escrito tornámos lá outra vez em dezembro.
2: Portanto, muito trabalho. Nós sabemos que em Paredes há outras organizações que têm também este apoio ao peregrino. Sentem que se podia chamar a Paredes a capital do peregrino?
7: Eu acho que sim. Moreiro. Eu acho que Augusto. Se podia chamar a capital do peregrino, porque realmente Paredes, nas 3 associações, deve de passar de 1000 peregrinos.
2: Sr. Presidente, mas não.
8: E também acho que sim. E assim também não temos nada a opor-nos. Agora é preciso era que alguma entidade tomasse essa iniciativa e que a fosse divulgando, não é? Porque no fundo, sermos nós a tomar uma iniciativa, uma das associações, qualquer das 3, sim, se calhar poderia não ser bem aceito pelas outras. Agora, se calhar uma entidade com posso falar, na Junta de Freguesia ou na Câmara Municipal, se calhar puxar esse protagonismo ao Conselho de Paredes, porque é uma realidade que já existe, e publicitar as coisas um bocadinho, acho que era dignificante para o nosso Conselho e para a nossa freguesia, no fundo, a nossa freguesia de Castelões, neste caso, a freguesia de Paredes, agora neste caso. Portanto, acho que era importante.
2: Acham que sim, porque também já é tradição de há muitos anos se dá a apoiar este peregrino. Como é que vocês transportam as coisas? Isto é outra grande logística.
7: Caminhões pedidos. Pedimos caminhões, graças a Deus temos muita gente a ajudar e que confia um caminhão nas mãos da gente, não é? Porque eu não posso levar os caminhões todos, nem aqui o Manuel Presidente. E claro, desses voluntários, aqueles que a gente acha que são mais competentes, não é? Porque, pronto, sei lá, os vamos a conduzir. E eu fico muito agradecido a essas pessoas que confiam realmente na gente para emprestar as viaturas, porque já não havia hipótese.
2: Porque deve ser também deve ser. Quantas viaturas vão? Tem ideia?
7: Menos de que já se... Somos capazes de estar perto de umas 15. Porque tem que ser umas com a enfermagem, outras com as águas, outras com a cozinha, outras com os colchões, outras com as barracas, outras com as mesas, outras com o tanque de água. Porque temos que levar um tanque de água com bomba, tudo a funcionar. Porque chegamos a sítios, ao meio-dia, não é água. E então chegamos e temos de estar a fazer comer, não é? E levamos o gerador da luz, então está a ligar a luz, o motor já está a trabalhar, porque tem que ter o descantador para ser água quente. Porque as luzes têm que ser lavadas com água quente, para se desinfetar em condições, não é? aqui tudo equipadinho.
2: Meu Deus, realmente uma grande logística.
8: E depois cada pessoa sabe a sua responsabilidade, não é? Não é preciso andarmos atrás da A ou B ou C, olha, tens que fazer isto, tens que fazer aquilo. Não, nós já reunimos, já fizemos a reunião com todos os voluntários. E a partir dali já toda a gente sabe que a função é esta e aquela e aquela, e pronto, não há.
2: O sentido de responsabilidade existe.
8: Exatamente.
2: Também.
8: Exatamente. E é uma grande equipa, está
7: a salientar. Nós amanhã ao sair das nossas camas é dos caminhões, pois, ou nos pavilhões, agora é almoçar e um já vai para ali para. Passado meia hora, três quartos de hora do peregrino embora, está tudo a arrancar outra vez.
2: Muito bem. Quem me empresta sempre duas viaturas e vai também como voluntário para ajudar no que for preciso é José Silva. Este empresário de móveis de Bitarães tem 57 anos de idade e 16 de voluntário, sendo que nos últimos 3 vai ajudar o rancho. Porquê? Porque gosta da organização e da forma como todos se entreajudam. Apesar de não concordar com o sacrifício dos peregrinos, ajuda-os a minimizar os efeitos de tamanha provação.
9: A motivação pela qual eu vou acompanhando o grupo e os grupos que já acompanhei é apenas de tornar mais fácil, mais confortável, digamos, a caminhada das pessoas. Porque, de certa forma, eu não sou apologista das peregrinações, mas dadas as dificuldades que estas pessoas vão tendo ao longo da caminhada, acho útil, e é mais que útil, nós podermos dispensar um pouco do nosso tempo, dos nossos meios, dos recursos humanos, recursos materiais, dentro daquilo que nos é possível, para tornar mais fácil, mais acessível, mais compatível a caminhada. Terceiro, quartos dias, quando os pezinhos começam a reventar, quando de certa forma o ânimo também começa a fugir. Há uma série de coisas, digamos, a necessidade da família. Muitas pessoas ao terceiro, quarto dia, sobretudo quando têm crianças pequenas, quando têm os pais idosos, quando têm alguém doente em casa, ao terceiro, quarto dia também começam a manifestar esse tipo de situações.
2: José Silva, um voluntário que efetivamente ajuda, vai estando presente e também ajuda emprestando duas viaturas para que tudo corra bem. Esta organização do Rancho Regional de Paredes, nesta peregrinação a Fátima. E é isso mesmo o tema de hoje, neste programa Raízes, do dia 30 de abril de 2016. Esta organização sai na próxima sexta-feira, com cerca de 150 peregrinos até Fátima. E porque estamos a falar de um Rancho Regional, de Paredes, porque não ouvirmos um primeiro tema musical interpretado pelo próprio Rancho, vamos ouvir o Vira da Morena.

0: depois desta primeira pausa musical, e porque estávamos a falar sobre voluntários, outro voluntário que vai apenas há 3 anos é Paulo Costa. O nosso próximo convidado já foi a pé Fátima e por isso sabe como ninguém o que sofre um peregrino. Já o tenho ao telefone. Antes de mais, Paulo Costa, bom dia, obrigado por ter aceito este nosso convite e este desafio para falar um bocadinho connosco. O Paulo Costa é osteopata, tem 42 anos, mora em Bitarém e há 3 anos que vai apoiar os peregrinos do Rancho Regional de Paredes para lhe aliviar as dores dos pés, das pernas e dos músculos em geral. Paulo Costa foi convidado a ajudar o Rancho nesta tarefa do apoio ao peregrino. Porque é que aceitou e tem ido todos estes anos aqui com o Rancho Regional?
1: Muito bom dia. Antes de mais, eu aceitei esse convite porque, como o senhor disse, eu já fui a pé, já sei com um peregrino passa, ou com um peregrino vive na caminhada, e é com muita honra que eu ajudo, como me ajudaram a mim, na altura.
0: Sentiu na pele, de algum modo, aquilo que os peregrinos passam, certo?
1: Sim, exatamente. Porque eu também passei por elas e eu tento dar o máximo de mim, como toda a gente dá no grupo que vem, e é um grupo mesmo fantástico mesmo.
0: Paulo Costa, que tipo de apoio é que efetivamente dá aos peregrinos? É um osteopata, é um homem que tenta de algum modo aliviar as dores, mas o psicológico também conta muito, eu sei. Diga-nos.
1: Uma palavra de incentivo, um sorriso, às vezes um abraço, e às vezes não é só o nosso trabalho aqui. É um conjunto de tudo, desde, como eu falei, desde o sorriso, desde o abraço, desde a palavra, e depois sim a gente tentar aliviar um bocadinho a nível físico as dores que o peregrino terá.
0: Sabemos que muitas vezes uma palavra amiga ajuda tanto ou mais do que uma massagem.
1: Exatamente, exatamente.

0: Quais são os principais problemas que um peregrino tem? Efetivamente, quando falamos do esforço físico que é feito, o que é que eles mais sofrem, efetivamente?
1: É o cansaço muscular, eu estou a falar mais da minha área, mas como a nível, por exemplo, de enfermagem, é mais a nível de bolhas nos pés, com criando, porque é uma caminhada muito longa, e eu é mais a nível muscular, para aliviar um bocadinho as dores, porque as dores musculares são bastantes.
0: Estamos a falar de dores musculares mais nas pernas ou do corpo no seu todo?
1: É mais a nível de pernas, é mais a nível de pernas e pés. Porque a massagem, por pouco que seja, alivia mesmo muito, muito, muito.
0: Para que, melhor, um peregrino não se deve colocar numa peregrinação assim do dia para a noite, usando a expressão. Portanto, deve haver um cuidado que os peregrinos devem ter de preparação. Tem mesmo que ser assim, certo?
1: Principalmente a nível de calçado. Principalmente a nível de calçado, porque às vezes a gente vê peregrinos a levar calçado novo e nunca deve fazer isso. Porque o pé tem que estar minimamente habituado ao calçado que leva. Porque senão depois tem muitos problemas pelo trajeto.
0: Isso no que diz respeito ao calçado?
1: O choque é muito grande depois.
0: Também é importante essas caminhadas diárias.
1: Estamos a falar de 5 dias de caminhada. Diga.
0: Vai dizer que também é importante essas caminhadas diárias, portanto, essa preparação.
1: Sim. No mínimo, já estou a falar o básico. Mas o calçado é muito importante mesmo.
0: As meias, Paulo Costa.
1: Como?
0: E as meias? Meias sem costura, é importante também.
1: Também é. As meias também são. O essencial é as meias e o calçado. Uma sapatilha apropriada, assim como uma sola um bocadinho rígida, porque pelo caminho a gente apanha paralelo, apanha pedrinhas, apanha chuva, apanha sol, apanha de tudo mesmo. E isso, o calçado, se for bem mais ou menos apropriado, as pessoas têm uma caminhada tranquila mesmo.
0: Paulo Costa, o que é que leva na sua bagagem neste apoio ao peregrino?
1: Eu na minha bagagem pessoal ou para, na ajuda ao peregrino?
0: Na ajuda ao peregrino.
1: Na ajuda ao peregrino. O que leva é dois tipos de creme, um de aquecimento e outro que faz o efeito de frio e umas ligas, que é para ajudar a nível de joelhos, a nível de tornozelos. Para dar o maior auxílio e principalmente as mãos.
0: Sim, essas são as mais importantes, efetivamente, não é?
1: Tá.
0: Eu sei, Paulo, que o ano passado teve uma experiência que o marcou, que foi com um alemão. Quer partilhar essa história?
1: Foi um imigrante que está na Alemanha e a força de vontade do homem foi fantástica mesmo, e pelos vistos este ano vai voltar a repetir. Espero que não passe no mínimo que passou o ano passado, porque foi complicado. E com a nossa ajuda mesmo das enfermeiras, a mim e todo o pessoal, ele conseguiu chegar a Fátima bem.
0: Atingiu o seu objetivo, portanto, chegou mesmo, cumpriu a promessa. Sei que era um homem que estava...
1: Cumpriu.
0: Sei que era um homem que tinha muitas bolhas até nas próprias pernas.
1: Exatamente.
0: Fazia retenção de líquidos. Fazia retenção de líquidos também, portanto, de algum modo.
1: Era fazer retenção de líquidos. E principalmente nas senhoras que têm esse problema. Mais do que aos homens. E a gente está lá e está a ajudar nessas situações todas.
0: Paulo Costa, o que é que espera para este ano? 2016, esta terceira caminhada.
1: Que corra melhor do que o ano passado, mas corra igual. Já foi espetacular. As pessoas no fim da peregrinação a chorarem e a rirem-se, a abraçarem-se umas às outras. As palavras que elas têm para connosco pela nossa ajuda que a gente deu durante a caminhada. É sorriso e e esses abraços já compensa tudo o resto do que tem pelo caminho.
0: Isso é importante, e efetivamente essa satisfação também no final. A chuva também dispensam, efetivamente.
1: A chuva dispensamos um bocadinho, descansamos. Porque os pés molando um bocadinho com a chuva é um bocadinho complicado.
0: Muito bem.
1: Não vai chover este ano.
0: Vemos bem que não, tem que fazer um contrato com São Pedro, para que não venha chuva, para que tudo corra bem. E vai correr certamente. São essas as esperanças do grupo e vossos também, dos voluntários, certo?
1: Certo.
0: Muito bem. Paulo Costa, obrigado por ter aceito este desafio e estar à conversa connosco para este programa Raízes, e que estamos a falar da Peregrinação Fátima, organizada por o Rancho Regional de Paredes. Nosso muito obrigado e felicidades, e que tudo corra bem.
1: Ok, obrigado por você também.
0: Não vão a pé, nem vão ajudar como voluntários, mas ainda assim ajudam muito para que esta organização consiga ajudar quem vai a Fátima a pé. São as dezenas de amigos que oferecem o pão, a carne, o vinho, ou cedem carros com depósitos cheios para transportar coisas. Estes verdadeiros anjos da guarda continuam disponíveis para ajudar e fazer votos para que o rancho continue a trilhar este caminho de ajuda a quem caminha durante uma semana seguida.
2: Nós ajudamos porque, no fundo, é uma associação, o do rancho, há 2 anos que está a elaborar os peregrinos a Fátima a pé, e acho que é um bom incentivo da peregrinação a Fátima, e nós ajudamos da melhor maneira como se possa colaborar com a peregrinação a Fátima, a nível das entregas. Seja um bom ano, que tenhas bom tempo, que é o fundamental, que não chova, que também não tem sol demasiado, tudo bem. Que não haja incidentes, não é?
3: Esta ajuda é um favor às pessoas amigas que estão envolvidas na organização desse evento, e no fundo é um apoio a quem tem fé, faz esse sacrifício de ir a pé. E se não houvesse quem ajudasse, quem apoiasse um bocadinho, claro que não era possível, ou antes era possível, mas era muito mais doloroso e mais moroso. Eu acho que, seja alguém, seja qualquer outra instituição, eu acho que devem apoiar os peregrinos, uma vez que existe quantidade de peregrinos suficientes para serem apoiados, porque cada ano, pelo que me apercebo, tem sido mais. É uma crescente que se tem vindo a notar nesta zona. A peregrinação deste ano, mesmo todos os anos, que corra bem, que não haja acidentes, que esteja um clima agradável, que parece-me que este ano estão sujeitos a apanhar muita chuva, espero bem que não, e que no fundo que toda a gente chegue ao seu destino, uns a ajudar os outros com a promessa que vão, mas cheguem todos ao seu destino sem problemas.
0: E assim ficamos com amigos que vão apoiando esta organização da Peregrinação a Fátima do Rancho Regional de Paredes. É importante, Presidente Manuel Nogueira e Vice Augusto Moreira, é importante e é bom que os haja, efetivamente, estes amigos, ou não?
4: Sim, é muito importante. Nós temos amigos que, se nós precisarmos de um carro, basta um telefonema. Eu tive situações destas o ano passado, em que eu liguei a um amigo porque precisava de um carro, e ele estava bastante longe, até mais do que um. E eu disse-lhe, olha, já que estás muito longe, eu tenho que resolver este problema. E o problema é este, eu preciso do teu carro. E ele disse, pelo telefone. Portanto, um carro, normalmente, as pessoas têm gosto nele, são alguns milhares de euros que lhe estão.
0: Não se empresta a qualquer pessoa.
4: Não se empresta a qualquer pessoa. E, portanto, estes amigos, na hora, está descansado, está servido. Portanto, isso, para além daquela situação de que as pessoas vêm os carros com o depósito cheio e depois ainda ficam chateados, dizer, eu não quero que me entregues o carro com o depósito cheio, entrega-me o carro com o depósito vazio, porque isso é a minha oferta.
0: Isso, ou seja, é importante.
4: É muito, é muito, muito importante. Temos várias situações.
0: Muito bem. Sr. Augusto, como é que é um dia do peregrino? Levantas a que horas?
5: O dia do peregrino, nós, na noite, dizemos sempre, quando terminamos o terço ou missa, que temos sempre terço ou missa à noite, no fim do jantar. É quando é missa antes de jantar e quando é terça depois de jantar. Porque senão as pessoas queriam comungar e depois não podiam. nós avisamos logo a que horas acendemos a luz no pavilhão de manhã. Então damos-lhe meia hora para eles se porem a pé e se lavando.
0: Normalmente que horas, a que horas?
5: Às 6 da manhã e arrancamos às 6:30, porque não deixo ninguém arrancar enquanto não disser, podem partir. O porquê? Porque assim, quando for para arrancar, está quase tudo pronto e consegue o grupo ir mais juntinho e nós damos o apoio mais justo, mais correto, porque senão ficava muito distanciados e nós já não chegávamos para o apoio. Então ali vamos caminhando.
0: Então, eles têm meia hora para se arranjar.
5: Para se arranjar, para arrancarmos às 6:30. Passado 2 horas, já estou a dar o lanche da manhã.
0: Pequeno almoço.
5: Pequeno almoço. Damos logo o almoço quando sai da cama, depois damos ao meio da manhã mais uma peça de fruta, uma sandes, um compal, para que eles tenham força para caminhar. E então marcamos logo a hora do almoço, que 4 dias damos o almoço ao meio-dia, outros dias damos às 11 da manhã, mediante o que nós conseguimos no percurso, porque assim temos estradas que eles, quanto mais cedo fizer, menos calor apanham. E ninguém come antes daquela hora. Para-se ali uma hora para almoçar, mesmo que tenham terminado o almoço em meia hora, não importa, esperam aquela hora que foi destinada para estar quietos, que é para juntar o grupo outra vez, para não, porque senão estávamos a chegar ao acampamento do almoço, outros a chegar ao pavilhão da noite. E assim conseguimos manter a situação. Arrancamos outra vez, então aí de tarde já não damos nada, porque eles chegam rápido ao pavilhão da tarde.
0: Portanto, evitam o calor.
5: Exatamente. Quando chegam ao pavilhão da tarde, já lá tem os carros com os colchões, com os sacos, já está tudo no sítio. O peregrino com o santo chega logo tomar o seu banhinho, já fica fresquinho, já está em cima da espoja, até às 7 horas à hora do jantar.
0: Quantas horas, mais ou menos, esse primeiro descanso, podemos dizer, do dia?
5: Tenho o peregrino, consegue descansar 2 horas de manhã e 4 horas da tarde antes das refeições. Outros conseguem descansar 1 hora, outros 2. Portanto, do passo de cada um. Outros, coitados, mal descansam. Porque o passo é muito lento, muito devagarinho, e quando chegam para almoçar, está na hora do almoço, é só almoçar, e quando chegam ao acampamento da noite, claro, por acaso...
0: Vão descansar.
5: Por acaso, eu tenho que dizer que os nossos peregrinos descansaram todos por cima de 1 hora e meia antes das refeições. Todos. Chegaram sempre a tempo, sempre cedo.
0: Nós estávamos na hora do jantar, a que horas aqui é normalmente?
5: O jantar é sempre 7 horas.
0: 7 horas. E... depois há o terço ou então antes uma missa.
5: Exatamente. Quando é terço, jantam, às 9 horas rezamos o terço. Quando é missa, é às 8 horas. É às 8 horas temos a missa e no fim da missa então jantamos.
0: Missa em que há um dia em que é o sapato de
5: Vitorino
0: que vos acompanha. Ou que vos visita de algum
5: com
0: modo.
5: Com todo o gosto, não é? Vai nos visitar, nós aceitamos muito, ficamos muito gratos pela visita que ele nos faz e então reza-nos a missa, janta connosco. Tem sido também um padre que nos abraçou com o braço direito e nos apoia e está do nosso lado. Uma pessoa espetacular que está connosco.
0: Para além do seu padre, Vitorino, há mais pessoas que vão de paredes cumprimentar-vos? Ou
5: sim,
0: de
5: sim, o seu presidente da Junta também vai nos visitar, o Francisco Ferreira. A Câmara também vai nos visitar, sempre um vereador, ou quem as possam, também vai nos visitar. E muitos amigos que temos, que vão nos visitar e ajudar-nos. Temos pessoas espetaculares. Temos o Solouso Capotas, tem-nos oferecido os bonés todos.
0: O José Sousa, não é?
5: José Sousa ainda nos vai visitar. E o que a gente precisa está sempre ao preço que comprou para ele, vai. Também tem sido uma pessoa espetacular connosco. Se não fossem essas pessoas assim, a ajudar-nos, a apoiar-nos, nós não conseguíamos fazer o que fazemos aos peregrinos. Nem conseguíamos fazer a peregrinação com os valores que estávamos a levar. Éramos obrigados a sacrificar o peregrino mais, porque só não chegava. Portanto, os peregrinos também devem de agradecer a essas pessoas, porque... se não fosse elas a ajudar, não era tão fácil.
0: Não era tão fácil, efetivamente.
5: Não era.
0: Depois, o dia da chegada. Como é que é o dia da chegada?
5: O dia da chegada é muito importante. Porque alguns peregrinos até queriam que nós ali, à chegada da Rotunda Norte, não passa ninguém. Quando o último chegar, quinto, todos em fila. Eu até gostava desse ponto de situação. Mas como as levam uma distância de 2, 3 horas uns dos outros, quem espera 3 horas que chegue o último... o último eu acho que é duro. E então eu pus sempre essa questão com eles. Como vocês quiserem, querem esperar, esperem, querem ir indo, bom. Mas mesmo assim é muito importante. Eles fazem sempre os grupinhos, você pôs 20 ou 30 e eles fazem aqueles grupinhos e vão. Então quando lá chegam, os coitados choram, riem-se, abraçam-se. É uma festa. E depois vem do recinto, não é? Que chegaram lá, vem ter connosco ao acampamento. Também é a mesma coisa. Cheguei aí, pronto. É uma festa. Depois para ir embora, as pessoas já se pedem a chorar.
0: E como é que é o vosso sentimento quando vocês quando cumprem com aquilo que estipulado, efetivamente, quando chegam, os peregrinos chegam bem, tudo corre bem, depois das cerimónias, como é que é, o vosso sentimento?
5: O nosso sentimento é muito forte, a gente sente ali uma coisa, meu Deus, eu consegui.
0: Um aperto
5: que não tem explicação. Há coisas que. E eu às vezes até fico a pensar para mim próprio. Nós temos peregrinos que não percebem que é uma peregrinação. Não sabe o que é. E pensam que o pé dói, eu tinha aqui com a minha mão lá por baixo para o pé não lhe doer. Não é? E chego ao acampamento, é porque o meu pé dói muito, porque vocês não quiseram saber, eu não sei o que mais. E a gente não responde. Deixa lá, a enfermeira vai a curá-lo, a gente. E ele chateado e não sei o que mais. E nós, amém, amém, amém, e vai curar. Quando acaba de curar, ele foi jantar, pôs a pensar, vai pedir desculpas a chorar.
0: O desespero,
5: o desespero que leva, o desânimo, as saudades da casa. Ele chega ali, chega exausto e vira-se a nós. Mas passado um bocado, ele foi curado, descansou e depois vem chorar, pedir desculpas e nós, pronto, está tudo bem.
0: Imagino. Presidente, efetivamente é uma organização que está de parabéns pelos bichos, portanto, toda a gente dá os parabéns. Isto, o sentimento, acho que é sentimento de dever cumprido.
4: Muito.
0: Não é? No final.
4: É um sentimento de mês cumprido e o Augusto não falou numa situação. É que normalmente, na hora de virmos embora, portanto, no final das cerimónias, poucas são as pessoas que nos choram. Tanto da parte dos peregrinos.
0: A organização também.
4: A organização também. E choram como crianças com as lágrimas pela cara abaixo. Portanto, toda a gente se sente.
0: Vocês vivem estas coisas, vivem a peregrinação.
4: É só. Eu costumo dizer que isto de estarmos aqui a conversar é uma coisa, mas visto, sentir aqueles momentos. Eu falo por mim que eu não tinha muito essa experiência, pronto, agora começo a ter alguma experiência. É só ver e sentir. É uma emoção, porque é preciso muitas vezes dizer vamos lá, rapaziada, porque senão fica toda a gente a chorar. As pessoas, quando está na hora de se despedir. Os peregrinos das pessoas que os ajudaram são muito poucos os que nos choram. É preciso ter um quadro de coragem e muitas vezes vamos
0: muita
4: lá
0: força,
4: e tem que
0: força.
4: Ser, porque senão é difícil.
0: Muita
4: é
0: força, difícil. Muito bem. Estamos já numa reta final deste programa dedicado ao Rancho Regional de Paredes, essencialmente à vossa organização da Peregrinação Fátima. Falando do Rancho Folclórico, Presidente, Manuel Moreira, como é que está o grupo? Muitas saídas, como é que está a preparar-te esta nova época?
4: Já está
0: preparada. Vizinha. Já está. Sim, preparado. Mas há sempre convites que vão chegando.
4: Sim, temos realmente mais um marco na história do rancho, que vai acontecer este ano, que é uma atuação que vamos ter do dia 25 ao dia 1 de setembro, portanto, dia 25 de agosto ao dia 1 de setembro. O rancho vai se deslocar e vai estar durante cerca de 8 dias a atuar na ilha de Santa Maria, nos Açores. Portanto, será mais um marco que vai ficar à sua história. Para além do habitual, nós organizamos o nosso festival de folclore, organizamos a nossa ceia de Natal, organizamos a nossa desfolhada. Portanto, temos toda uma série de atividades. E temos também um excelente grupo, o rancho está...
0: Está bem bom e recomenda-se.
4: Muito bom e recomenda-se, com certeza.
0: Necessidades mais prementes, o que é que vocês estão a precisar? Sei que há aí uma carrinha que gostavam muito.
4: Precisamos de ter uma carrinha de 9 lugares, mas temos, entretanto, outras coisas que nos vão surgindo. Nós tivemos uma sede que ainda não está pronta e que vamos ter que lá gastar alguns milhares de euros este ano a recompor o telhado, digamos assim. Portanto, é uma obra que também já está entregue ao empreiteiro, mas lá está, a carrinha vai ter que esperar, porque primeiro temos que acudir ao telhado, não é? E pronto, será, mas a carrinha também penso que é um sonho que se vai realizar a curto espaço de tempo. Não pode ser tudo de uma vez, temos que tomar opções.
0: Há sempre tempo para cantar, também na peregrinação, ou não? De vez em quando. Canta-se, ok, cânticos mais ligados à igreja, à música sacra, mas também, só gosto, e o senhor, que é um cantador,
5: portanto,
0: vai ou é obrigado de algum modo a cantar as coisas mais leves.
5: Não queria, mas o peregrino e o voluntário forçou-me e eu tive que o fazer e fiz, porque, pronto, eu sou uma pessoa que canto muito, graças a Deus, mas o meu cantar é diferente, um cantar é divertido para os arraiais.
0: É mais um desafio.
5: Mas as neiras, exatamente. É mais um desafio. E eu ter cantado na peregrinação, para mim, eu até nem queria, pronto, mas cantei, e teve que ser, e foi animado. E aí é que as pessoas choraram mais. Aí foi mesmo uma parte muito emocionada. Não...
0: Eu imagino.
4: Vou só dar aqui uma parte.
0: Diga-te, para terminar.
4: Para terminar, nós no ano passado, quando chegámos já na dia, já vamos no terceiro dia de peregrinação, e então é curioso que lá vamos com nós um peregrino que tocava concertina, ou dois, neste caso dois, e então eles pegaram a concertina e tocaram um bocadinho. E foi gratificante vê-los dançar. Com os pés com bolhas, mas mesmo assim nem conseguiram lançar.
5: A satisfação deles.
0: Imagino. Então, e como eu não sei cantar, mas ainda assim quero dizer que a Fátima todos vão chegar e tudo bem, vai correr. Quero isto para terminar mesmo. Qual é a última mensagem que vocês queiram deixar ao programa de hoje e às pessoas que nos ouvem?
5: A todos os ouvintes, um grande abraço e que a Nossa Senhora e Deus nos leve em paz e perfeitos até Fátima.
0: Vai ser, certamente. Vai tudo correr bem. Sr. Presidente, Manuel Moreira.
4: Antes de mais, muito obrigado à Rádio Clube de Penafiel por esta iniciativa, que é sempre de louvar, que vai levar certamente o nome do Rancho Regional de Paredes mais longe. Pronto, e mais esta iniciativa que tomamos nos últimos anos, que mais vai enriquecer esta coletividade.
0: Sem dúvida. Nosso obrigado mais uma vez pela vossa presença. Foi um gosto voltar a ver-vos os dois. A vossa saída é dia 6 de maio e chegam a Fátima dia 11. Tudo corra pelo melhor. Sucessos também para o vosso grupo. Felicidades e o melhor para estes grandes dias que é esta peregrinação a Fátima organizada por vocês. Quanto assim, marcamos encontro para de hoje 8 dias, à mesma hora, à hora de sempre, para mais um programa Raízes. É às 9, sábado. A equipa de sempre, o António Brandão no apoio técnico, a equipa da Direna Norte na produção, José Sousa na apresentação. Por nós, tenham um excelente fim de semana, até de hoje 8 dias. Até lá, fique bem.

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1: São 5 horas. 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
1: Olá, bom dia. Está no ar o seu programa das manhãs de domingo, ou a nossa terra. Hoje vamos ter uma grande viagem, duas freguesias e dois concelhos diferentes para conhecer. Já de seguida vamos de visita à freguesia de Sendim, em Felgueiras, concelho, e vamos lá no Marco de Canaveses. Serão assuntos de interesse que vamos ter para lhe dar a conhecer, portanto, deixe-se ficar connosco.
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1: Como prometido, começamos por Sendim, no concelho de Felgueiras. Vamos visitar esta freguesia, conhecer os seus usos e costumes, as tradições e a evolução da terra, que é cheia de história. Em termos de património cultural edificado, Sendim tem na Igreja Paroquial, no Fontanário da Lapa e na Fonte da Popa, no Solar de Sergudo, com a sua capela, na Casa da Cabeça da Porca e até na Vila Romana, monumentos que vai querer conhecer. Juntos aos trilhos das levadas e moinhos, propomos uma nova caminhada, no qual o tema da água como fonte de energia continua a merecer destaque. Venha daí connosco fazer um passeio pela freguesia de Sendim. Vamos conhecer lugares mágicos e cheios de história. Portanto, nesta primeira viagem, o António Brandão vai ser o nosso cicerone.
2: Sendim é uma freguesia do extremo norte do concelho e uma das mais importantes a nível arqueológico. O castro de Sendim, habitado a partir da Idade do Ferro, era um povoado fortificado de médias dimensões com boas condições de defesa natural. No topo do castro, que seria o centro da povoação, foram encontrados diversos fragmentos cerâmicos da Idade do Ferro, téguas e um fragmento de vaso romano, o que prova que o local foi habitado durante um longo período. Mais importante para conhecer o passado da freguesia, no entanto, é a Vila Romana de Sendim, descoberta quando da construção de uma moradia em 1992. Pela sua importância, usufrui mesmo de uma zona especial de proteção. Após as primeiras escavações realizadas, os arqueólogos perceberam de imediato que estavam em presença de uma vila de grandes dimensões, com pisos pavimentados, com mosaicos de tipo geométrico e uma planta que seguia as características habituais das grandes construções das abastadas famílias locais. A planta original estaria estruturada em torno de um espaço central a céu aberto, o peristilo ladeado por dois corredores com cerca de 20 metros de comprimento. Em frente ao peristilo, o triclinium, pavimentado por mosaicos geométricos policromos, era o espaço nobre da casa, zona de refeições e de visitas. A casa dispunha de umas termas, zona de banhos e de massagens. Subsistem ainda vestígios do hipocausto, o sistema de aquecimento da piscina. A sua construção ter-se-á iniciado na segunda metade do século I d.C. e ainda era habitado no século V, como nos comprova um tijolo onde aparece gravado o signo de Salomão. Um tal de Sendino, nome de origem germânica, terá dado o nome à povoação que já aparece com a designação atual em documentos de 1112. Diz a lenda popular que o crucifixo existente na capela da Casa e Quinta de Sercude, a sul de Sendim, terá pertencido a Egas Muniz, aio de D. Afonso Henriques. Refere a mesma tradição que Sercude pertencia efetivamente a Egas Muniz e que este, apesar de ter os seus principais solares em Ribadouro, passava grande parte do tempo em Sercude, exatamente devido à proximidade em relação a Guimarães, onde se encontrava a corte. O solar de Sercude terá sido mesmo a mais importante e sumptuosa construção civil de Felgueiras na Idade Média. É um solar pouco vulgar, característico de finais da Idade Média e inícios da Renascença, que conserva ainda restos do gótico primário dos séculos XIII e XIV. No século XVII, o edifício foi remodelado, como ainda se pode ver na fachada norte. Para além da Casa de Sercude, existe também a Casa de Cabeça de Porca, data do século XVIII. Ostenta ainda o brasão da família Mendes de Vasconcelos. Um chafariz no átrio da casa e uma capela são os seus principais elementos. Em termos religiosos, uma palavra para a igreja paroquial, cujo órgão de tubos é digno de destaque. Foi inaugurado no âmbito de um restauro mais amplo do templo em 2006. É um instrumento único na vigararia que permite a organização de eventos na área da música litúrgica, como é o caso da criação de uma escola vicarial para a formação de organistas. Próxima da Casa de Sercude fica a Vila Romana de Sendim. Mosaicos policromados, pavimentos e vestígios dos muros dos compartimentos podem ser apreciados nesta vila, construída em pleno século IV. O espólio encontrado durante as escavações está exposto no Centro de Interpretação de Apoio. No seu interior, a aldeia apresenta interessantes edifícios de arquitetura tradicional associada à agricultura, em que se podem observar duas tipologias, a dos senhores e a dos caseiros, ambos com construções em granito. Paramos a nossa viagem na centenária mini-hídrica de Corvete, existente em Sendim. Segue o leme agora para Marina Sousa e para os nossos convidados, que nos mostrarão um pouco mais de Sendim.
1: Depois de termos conhecido um pouco do ADN de Sendim, vamos partir para a conversa com os nossos convidados. São eles José Melo, presidente da Junta de Freguesia de Sendim, e Isabel Menezes, uma jovem empreendedora da freguesia. Aos dois, muito bom dia, sejam bem-vindos ao A Nossa Terra. E é pelo autarca de Sendim que vamos então abrir esta nossa conversa aqui em estúdio. José Melo está no seu terceiro mandato, tem apenas 45 anos e assumiu o desafio, sem qualquer medo, de mudar e melhorar a vida dos seus conterrâneos. José Melo é um homem de sorriso fácil e um conversador nato, por isso vamos então à conversa. Presidente, uma vez mais, bom dia, seja bem-vindo ao A Nossa Terra. Começo por lhe perguntar se é bom viver em Sendim e porquê.
3: Muito bom dia a todos, em especial aos ouvintes da Rádio Clube Penafiel e, nomeadamente, aos habitantes do Concelho de Felgueiras e da Freguesia de Sendim em particular. É a segunda vez que cá estou, já cá estive também aqui na Rádio Clube Penafiel há cerca de 3, 4 anos sensivelmente.
1: No anterior mandato?
3: Exatamente, já faz parte do anterior mandato. E pronto, em relação à questão que me colocou, se é bom viver em Sendim? Eu acho que sim, evidentemente que eu sou suspeito, mas eu acho que a nossa freguesia alia o lazer, ou seja, a natureza, porque é uma freguesia predominantemente rural, com a imensa oferta de emprego, com a zona industrial que nós lá temos, que tem a ver com as várias indústrias que foram sendo identificadas ao longo destes anos todos pelos empresários que lá investiram. E por isso, hoje em dia, as pessoas dão muito valor ao emprego, que é, de facto, uma das situações que fazem as pessoas permanecer nas freguesias, é a oferta de emprego, e nós, nesse aspecto, estamos bem...
1: Bem servidos.
3: Estamos bem servidos, exatamente.
1: Muito bem. Portanto, para quem não conhece Sendim, Duas das principais características ou mais-valias que aponta pela terra têm a ver com, com o que acaba de referir. Por um lado, as características naturais, a natureza, e por outro, as condições que foram sendo criadas para um forte investimento ao nível do tecido industrial.
3: Exatamente, é mesmo isso, porque de facto a nossa freguesia é um vale verde, e com a natureza, com dois rios, um deles, o rio Sousa, onde ele nasce, é precisamente na nossa freguesia de Sendim, e o rio Bugio. E, ou seja, a nível de natureza temos grande área nesse aspecto. E a parte da indústria, que de facto faz com que as pessoas possam ter os seus empregos e o seu bem-estar pessoal na nossa freguesia.
1: Muito bem, Presidente, para além destas duas características, a nível de comércio, de serviços, de infraestruturas básicas, de água, saneamento, luz pública, como é que vocês estão servidos?
3: É assim, nós estamos servidos, sim, a nível de percentagem, teremos seguramente 85% de água em toda a freguesia. A luz... Já conseguimos, ao longo dos dois primeiros mandatos, conseguimos pôr a luz, nesse caso a energia elétrica pública, em todos os lugares da freguesia. Por isso, nesse aspecto, estamos completamente
1: a 100%.
3: A 100%, exatamente. Que quando nós entramos há cerca de 10 anos para trás, isso não era uma realidade, e isso fizemos pressão junto, nomeadamente da EDP, para que isso pudesse acontecer. E de facto, hoje temos isso como certo, a 100% de cobertura da energia elétrica. Relativamente ao saneamento básico, pronto, ainda estamos um pouco aquém dos nossos objetivos. Estaremos seguramente na casa dos 30%, não vou apontar mais de 30%, mas iremos ter, porque já existem as infraestruturas. O grande problema delas não estarem a funcionar tem a ver com as águas do Noroeste, que estão a acabar a conduta principal junto a Cerzedo. E com essa conduta, que já existem as infraestruturas na freguesia, iremos ter uma cobertura nomeadamente dos 45% a 50% da população, evidentemente, não é do território todo, mas da população que da poderá população. Usufruir dessa mesma mais-valia, que para nós é realmente
1: uma necessidade,
3: e o grande problema é que são os investimentos que não se vêem. Tudo fica debaixo do alcatrão, não se consegue ver, mas é sempre um bem completamente de maior
1: relevo, não é? Para a população. A nível de escolas, saúde, comércio, serviços, considera que estão bem servidos?
3: É assim, escola, temos duas escolas, temos um centro escolar, mas temos duas, isto é, aqui tínhamos duas, aquelas chamadas EB1s, aquelas escolas
1: da
3: aldeia, exatamente.
1: Não é?
3: Uma delas foi desativada precisamente por falta de alunos, mais no centro da freguesia. A outra foi remodelada para um centro escolar, que funciona a tempo inteiro aí, já não tem qualquer problema, é assim que elas têm que funcionar agora no tempo que estamos, e na qual a antiga Escola do Calvário passou a ser a sede da Junta Freguesia. Pronto, temos lá uma infraestrutura muito, muito boa, na qual também temos um centro de convívio a funcionar durante o dia, e porque temos lá instalações que nos permite isso mesmo. A nível de serviços, é tudo um pouco no privado, ou seja, o serviço, estamos a falar de serviços e da indústria, como há um bocado referi, tem a ver com o investimento privado.
1: Mas que satisfaz as necessidades básicas da população.
3: Exatamente. Agora, porque os serviços propriamente ditos, a nossa freguesia fica, aliás, confina com a sede do concelho, além de confinar, estamos essencialmente 2, 3 quilómetros do centro do concelho, e a nível de oferta de serviços, as pessoas com toda a facilidade
1: se deslocam
3: ao centro à sede do concelho, nesse caso ao centro da cidade, e consegue os serviços, nomeadamente serviços financeiros, correios, pronto, todo tipo de serviços, porque de facto nós estamos o máximo 3 km
1: do centro do concelho. Portanto, estão bem servidos, estão numa freguesia que diz com toda a segurança que é bom viver. Podemos dizer que Sendim tem desenvolvido nos últimos anos, quando chega à autarquia, as coisas eram como são hoje ou estamos a falar de mudanças muito significativas?
3: É assim, pronto, eu agora vou quando nós nos candidatamos há cerca de 10 anos, como há bocado referi, pronto, é o terceiro mandato que estamos a cumprir. Ainda existiam muitos lugares da freguesia que não estavam devidamente infraestruturados, ou seja, não tinham acessibilidades convenientes para os tempos de hoje. E o nosso propósito foi mesmo esse, foi fazer com que toda a gente pudesse chegar às suas casas com os pés enxutos, que isso não acontecia, infelizmente não acontecia há 10 anos para trás, em vários lugares da freguesia. E foi isso que nos moveu na altura. Estamos a falar de muitos lugares que nós fizemos, de muitas ruas que nós fizemos, precisamente quilómetros e quilómetros, podemos falar em muitos quilómetros, milhares de quilómetros, que fizemos em pavimentos, quer em alcatrão, quer cubos de granito, para todos os lugares da freguesia. Estou em dizer que em Sendim estamos atualmente mesmo, estamos a viabilizar o último acesso do lugar, nesse caso, do lugar de Lamelas, precisamente nessas condições, que ainda continuava nessas condições. É o último que me falta realizar e estamos a cumpri-lo agora, precisamente nesta data. Mas eu poderia aqui enumerar muitos, e pronto, e o grande problema é que é mesmo esse, é que as pessoas nos seus lugares sabem efetivamente o que de bom foi feito precisamente para melhorar o seu, nesse caso, o seu acesso. Já falei da luz elétrica, em muitos lugares também ainda não tinham, foi realizado isto tudo. Evidentemente que as obras mais vulto, de maior relevo, têm que ser com o compadrio diretamente da Câmara Municipal, porque nas outras freguesias, toda a gente sabe, e eu, e quem que me estiver a ouvir sabe perfeitamente que quem estiver nas outras freguesias sabe que não há orçamentos, temos que esticar, fazer ginástica para cumprir com as normas todas, e o dinheiro acaba muitas vezes não chegar. Mas o que é certo é que com o esforço que nós podemos desenvolver no dia a dia, acabamos por satisfazer de uma forma geral a população. E é isso que nos move, e é isso que. E é por isso que eu estou cá, já vai para 12 anos.
1: É isso mesmo, Presidente. O que é que. Vamos recuar um bocadinho no tempo. Há pouco dizia, há 10 anos, quando nos candidatamos, de facto é uma década. Se calhar para muitos foi ontem, mas já são uns anitos. O que é que leva, há 10 anos atrás, um jovem com 30 e poucos anos a candidatar-se a Presidente de Junta? O que é que o motivou?
3: O que é que me motivou? Motivou-me exatamente pela vontade de fazer mais e melhor. E eu sou apologista que as pessoas jovens têm mais ideias e têm mais. Pronto, têm mais.
1: Mais capacidade de trabalho.
3: De capacidade de trabalho, não me diria tanto, mas tem mais energia, digamos assim, acho eu, que tem mais energia, e eu falo por mim diretamente que.
1: Sentia que a tinha,
3: ainda a tenho, mas. Como,
1: sim, porque 45 anos continua a ser um jovem.
3: Mas o que é certo é que também começámos a ter, a ser mais pousados nas nossas abordagens do dia a dia, mas pronto, foi isso que nos abordou, na altura que nos moveu. E essa energia toda, pronto, repercutiu-se ao longo destes anos todos, e o facto é que, passados 12 anos, ou 11 anos, que já é para 11 anos, ainda cá estamos, e também sou apologista, que é isso que eu queria referir, que as pessoas. O limite de mandatos que veio impedir com que realmente o terceiro mandato é o fim, digamos, de um ciclo, eu acho que isso é muito benéfico.
1: Concorda?
3: Eu concordo completamente. Mas concordo completamente.
1: Não se devem agarrar ao poder.
3: Exatamente. E fico completamente estupefacto de verificar como é que há pessoas que querem perdurar no tempo, durante todo o tempo. Acho que isso não faz sentido nenhum. Não faz sentido nenhum porque eu falo por mim e eu sou completamente realista nesse sentido. E sou completamente transparente, vertical, e o que eu sentir é o que eu digo. Não, não tenho dúvida sobre isso. É que
1: com o dinamismo, a energia, a força, o empreendedorismo para ir ao terceiro mandato, que é aquele que está a cumprir. Porque é que veio até aqui? Porque ainda sentia que tinha projetos para concretizar, ou seja, o que é que o leva a 12 anos de exercício autárquico?
3: Ou seja, se de facto não fosse uma imposição, seguramente que há convites que fazem com que as pessoas queiram, tenham que ficar. Eu não concordo com isso, porque as pessoas, para querer ficar nos lugares, têm que sentir-se úteis para ocupar aqueles lugares. Não tem que ser uma posição, quer das siglas partidárias, quer de outros movimentos de cidadãos, não tem que ser assim. As próprias pessoas é que têm que se sentir completamente realizadas com a missão que é ser autarca, que é mesmo uma missão, não tenho a dúvida sobre isso. Ora, têm é que se sentir completamente aptas para esse cargo. E 10, 12 anos, estamos a falar de 3 mandatos, são 12 anos, tudo bem, estamos a falar de uma década, passar de uma década, fazer com que, de facto, dedicá-la à população, tudo muito bem, e tudo começa a ser, mais do que isso, começa a entrar numa monotonia, digamos assim, pronto, e acho que tem que estar
1: há tempo para tudo.
3: Exatamente, tem que estar oportunidade a outros que queiram também fazer.
1: Sangue novo também é importante.
3: E pôr,
1: né,
3: também a sua marca também na freguesia, neste caso, na freguesia e no tempo. Constante, eu seguramente vou deixar, e claro, isso é incontornável.
1: Fora em marca, Presidente, este terceiro mandato que vai já para além de meio, o que é que destaca que o vosso executivo fez na terra?
3: Que destaque? Ora, os destaques foi precisamente esse. Foi aquela situação que já referi há bocado, no sentido de ter a freguesia totalmente infraestruturada, com as artérias todas pavimentadas, que foram milhares de quilómetros que foram feitos ao longo destes anos. Mas uma das situações que eu desconhecia quando entramos há cerca de 10 anos para trás, ou 11, era a necessidade que as pessoas têm no seu dia-a-dia de ter alguém na junta de freguesia com confiança para poder resolver os seus problemas, ter, digamos, como um apoio, e eu isso desconhecia por completo. Desconhecia por completo que havia necessidades nas pessoas, como se fôssemos
1: os psicólogos, os amigos, os conselheiros,
3: os médicos,
1: não é?
3: Os conselheiros, e isso desconhecia por completo. E é que comecei a entrar na realidade que, de facto, havia muita gente que muitas vezes sofre no silêncio, e nós somos seguramente
1: o confessionário.
3: Exatamente, e aquela parte que consegue, com as nossas. Com os nossos conhecimentos, com os nossos contactos, fazer com que realmente a vida daquelas pessoas consegue ser
1: melhorada,
3: porque quando eles nos procuram é precisamente porque alguma coisa está errada, e isso, pronto, comoveu muito e fez com que, de facto, as pessoas pudessem vir ter à junta de freguesia, nomeadamente falar com o presidente ou com quem eu delegasse, para tomar conta desses problemas que as pessoas tinham, para poder, de uma forma ágil e completamente desinteressada, resolver esses mesmos problemas. E pronto, e essa parte fiquei a conhecer ao longo desses anos todos. Hoje sinto-me realizado de saber que as pessoas confiam na minha pessoa, e isso é isso que me deixa muito satisfeito.
1: O que é que sente que ganhou com este desafio de ser Presidente Junta de Sendim nestes últimos 11 anos?
3: É precisamente isso. Sinto-me realizado, orgulhoso. É uma palavra que eu também posso aplicar. Orgulhoso de saber que as pessoas veem em mim não um exemplo, mas vê em mim uma pessoa com quem podem confiar, com quem podem falar, com quem podem abrir-se e, sobretudo, com quem podem confiar para, em simultâneo, resolvemos os problemas que as pessoas possam ter. E isso não é fácil de conseguir. Isso não é fácil de conseguir. As pessoas podem pensar que... Mas não, não é fácil ganhar a confiança das pessoas todas. E eu seguramente tenho isso como um dado adquirido completo. Não é fácil, mas para isso tem que se provar no dia a dia, ano após ano, que de facto se merece a confiança das pessoas. E isso para mim é o que me vai ficar com mais nostalgia, digamos assim.
1: Mas o facto de sair do executivo não significa que abandone a sua terra e que esteja disponível para servir a comunidade aos outros níveis. Há pouco falávamos de algumas características que tem a freguesia de Sendim. A nível de associativismo e cultural, como é que está a freguesia?
3: É assim, a freguesia a nível de... Porque hoje em dia é muito complicado mesmo. E nós, como sendo uma freguesia predominantemente rural, ainda existe muito aquele bairrismo que não existe muitas vezes nas cidades, porque nas cidades fica assim muito abstrato, as pessoas nos conhecem, e numa freguesia como a nossa, uma freguesia sendo em isso... Isso, as pessoas conhecem-se pelo nome. E então
1: ainda batem à porta para pedir um bocadinho de sal e
3: é muito bairrismo, pronto, também não é tanto assim, pronto, mas pode dar isso como exemplo. Mas o que é certo é que as pessoas conhecem-se pelo nome e existe aquele bairrismo que faz com que as coisas ainda se consegue executar e fazer. Mas o que é certo é que com a dificuldade que as pessoas começaram a atravessar há uns anos esta parte, que passou por todos, não é só... E nós em Felgueiras temos um conselho que até a nível de indústria é pujante e recomenda-se, digamos assim. Sabemos que isso não acontece em todo lado e nós também nos bateu à porta esse problema que as pessoas puderam atravessar, sobretudo a nível mais do lado financeiro. E a nível do associativismo, isto é assim, trabalhar por carolice começa a ser muito complicado, porque as pessoas começam a... Porque quem trabalha por carolice acaba por deixar também muito do seu labor e muito do seu dinheiro também nas associações, porque...
1: Não só ganha, como coloca.
3: Exatamente, como não só perde, não é perde tempo, mas depende...
1: Abdica
3: do seu tempo, a nível financeiro ainda tem que ter as contrapartidas, que muitas vezes são muito complicadas, e depois há aquela situação de que as pessoas podem... pronto, é sempre complicado, porque as pessoas dão a cara, andam para algo que os move, mas acontece sempre aquelas entre aspas, bocas indesejadas que caem mal, quem muitas vezes anda de carolice, e isso é que é um bocado abstrato. Nomeadamente, nesse caso, temos temos a Associação Sirgo, que é uma das associações que tem, pronto, que é muito importante a nossa freguesia, pelo motivo que está a tentar levar a cabo um centro dia e se possível depois um lar para idosos. Obedecem a regras imensas, já fizeram a compra de um edifício que ficou por perto de €500.000, 500 mil euros. E para uma freguesia como sendo em fazer uma aquisição dessas, não é por qualquer...
1: É um investimento bastante significativo,
3: exatamente, é um investimento muito, muito, muito grande. E pronto, mas é uma associação que está a tentar olhar pelo bem-estar também das nossas pessoas, sobretudo dos nossos idosos, que bem o merecem. Temos a Associação Cultural de Recreativa Sendense, que é ligada mais ao desporto, mas está meio desativada atualmente porque entrava no torneio popular de futebol concelhio, mas houve alguns problemas que fez com que ficou meio desativado, mas seguramente no próximo ano irá renovar, irá continuar. E pronto, também temos a escola de música das três paróquias, que é de Sendim, Joeiros e Friande, que faz com que muitas das nossas crianças possam lá desenvolver e praticar um instrumento à sua escolha. Isto é sempre bom, porque quando as crianças estão ocupadas, não embredam por outros problemas que a nossa sociedade muitas vezes traz. E basicamente é isso.
1: E está a mexer com, são três associações, mas que metem de

0: de produtos ligados ao calçado, mas o que é certo, temos desde carpintarias, desde serralharias, desde uma delas, inclusive, fez lá um investimento medonho que vai se transferir de Leiria para Sindim. Desde de artefactos para obras públicas, desde centros de inspeções, até os centros de inspeções do Conselho de Freguesia na nossa freguesia. Aliás, nós temos realmente uma diversidade de oferta de indústria e de comércio que, de facto, dá inveja a qualquer freguesia do Conselho. E somos utilizados precisamente por esse motivo. E nesse caso, eu agradeço aqui em meu nome pessoal e em nome da Junta de Freguesia a todos os empresários que ao longo dos anos lá investiram, porque de facto temos lá um tecido empresarial do top mesmo. Inclusive tem aqui um. Vamos falar aqui,
1: sem dúvida.
0: Que também lá foi investir. O pai dela já de lá era. Também, e isso tudo faz com que. Ela investiu do lado da veterinária, mas tudo isso faz com que a nossa freguesia tenha uma oferta muito, muito grande de emprego, quer de serviço, que nos deixa muito, muito, muito satisfeitos.
1: Um hotel que permita aos animais tirarem umas férias dos seus donos é então um dos projetos que está a nascer na freguesia de Sindim. Trata-se de uma infraestrutura moderna e inovadora que oferece umas verdadeiras férias de sonho aos animais de estimação ou à ocupação dos seus tempos livres na ausência dos seus donos. É um projeto pensado e criado pela nossa próxima convidada, chama-se Isabel Menezes, é médica veterinária de formação e tem 32 anos. Foi ela que decidiu criar em Sindim este conceito diferente de clínica e hotel para animais. Isabel Menezes, bom dia, seja bem-vinda à nossa terra. Um hotel para animais, algo inovador para uma aldeia, eu diria, como Sindim. Como é que nasce esta ideia, passando a repetição, e que projeto vai ser efetivamente este?
2: Ora bem, este projeto em papel já surgiu há alguns bons 3, 4 anos, penso eu. Depois de muita, muita burocracia e também com a ajuda de apoio da Proder, foi financiada a 60%, surgiu a ideia de fazer em terreno já dos meus pais, a terra dos meus pais, um hotel para animais associado a uma clínica. É um conceito novo, porque estamos habituados a ver uma clínica em meios urbanos e, neste caso, basicamente temos um espaço verde à volta, associado a umas condições modernas e um equipamento a nível tecnológico muito bom.
1: Este projeto está em que fase? Já está em funcionamento?
2: Sim, neste momento já tem mais de um ano de abertura. Abriu em março do ano passado. Já está a funcionar tudo em pleno, a parte do hotel e a parte da clínica veterinária.
1: Claro que é inovador, como já aqui fizemos referência. O que é que serviço é que vocês ali prestam? Que forma é que tratam os animais? Que animais é que recebem?
2: Ora bem, a nível de clínica funcionam consultas, desparasitações, temos raio-x digital, serviços de ecografia, cirurgias básicas e avançadas. Temos uma sala de recobro de animais pós-cirúrgico. Animais com qualquer tipo de doença podem ficar lá no pós-operatório e com fluidos. A parte do hotel, temos uma parte separada para cães e outra só para gatos. E tudo envolvido num espaço verde e que eles gostam muito.
1: Vocês têm capacidade para quantos animais?
2: Assim, para cães, neste momento, temos para, dependendo de quantos animais se conseguem colocar no mesmo quarto, porque

0: há donos que têm mais do que um animal e, dando-se bem, podem ficar no mesmo quarto. Temos neste momento 10 quartos, mas este ano já vamos ampliar e vamos ter mais capacidade.
1: Portanto, ao fim de um ano já há necessidade de ampliar o investimento.
0: Sim, a nível do hotel superou completamente as expectativas, que no ano passado já estava completamente esgotado na parte do verão.
1: É isso mesmo, a clínica, não desfazendo naturalmente a importância que tem, mas a clínica é um serviço mais comum no nosso meio. A questão do hotel, que é de facto aí a novidade. Que hotel é este? Funciona em que circunstâncias? Quando é que os animais vêm então pernoitar à vossa casa?
0: É assim, temos animais que vão passar lá fim de semana prolongado, quando mete feriados, férias da Páscoa, férias de verão. E depois, claro que o espaço é bonito. Uma coisa é o aspecto visual, outra coisa é falar sobre aquilo que se vê, não é? E as pessoas efetivamente gostam e os animais também. E claro, os donos, ao verem um espaço bonito e ao verem os animais com boas condições e bem tratados, porque os animais também mostram isso, quando gostam das pessoas ou não, ficam contentes e já não vão com o coração nas mãos de férias.
1: É isso mesmo.
0: Mais descansados.
1: É apenas em situações de férias que os donos deixam os animais com vocês?
0: Há outros casos mais específicos. Por exemplo, tem neste momento lá um animal que sofre de epilepsia e em casa os donos não têm condições para lhe dar a medicação. E neste momento está em regime de hotel, mas tem que
1: com
0: tomar...
1: Com pessoas especializadas. Exatamente. Para o efeito, não é?
0: E isso também é muito importante, é ter um hotel em que as pessoas sabem que existe um veterinário neste caso, a vigiá-los, e qualquer coisa que aconteça, qualquer tratamento que possam necessitar, existe sempre ali vigilância.
1: Estamos a falar de uma equipa composta por quantas pessoas?
0: Neste momento é uma veterinária e uma enfermeira veterinária.
1: Duas pessoas e conseguem dar resposta a todas as solicitações. Como é que, Presidente, este projeto foi acolhido na Terra? É de facto inovador. Os fregueses de Sindim sabem que, para que efeito a que este hotel e esta clínica, as pessoas apercebem-se da importância que isto tem, ou os clientes não são tanto os santos da casa, como se costuma dizer?
2: Não, é assim, isso, esse investimento que foi feito, evidentemente que foi da vontade daqui da doutora Isabel, que partiu a ideia, e nós, desde a primeira hora, que vimos com bons olhos um investimento desse, porque era uma coisa completamente diferente do que nós estávamos habituados a ter na freguesia, e achamos que todo investimento que é feito, independentemente de ele ser público ou privado, é sempre bem-vindo, e nós tentámos ajudar no que pudemos para que esse projeto viesse ao de cima. O que é certo é que, de facto, o local é lindíssimo, isso de facto é lindíssimo, e os animais lá ficam de facto muito bem entregues. A nível já parte de uma pequena informação que na freguesia, no concelho, já toda a gente conhece, que já toda a gente sabe que na freguesia nem existe lá um hotel para animais, nomeadamente para gatos e cães, e depois a palavra puxa a palavra, que as pessoas estão contentes e começam a transmitir umas às outras, e acaba por, como a doutora falou, já está a ser demasiado pequeno para
1: tanta oferta. Para as solicitações, não é? Isabel Menezes, quem são os vossos clientes?
0: Neste momento posso dizer que temos clientes de Sindim, bastantes, da parte da clínica, de Felgueiras em geral, e depois, relativamente ao hotel, é que já começa a ser um público um bocadinho mais abrangente, ou seja, temos clientes de Guimarães, clientes do Porto, clientes de Braga, clientes de Famalicão, pronto, o contacto também com colegas veterinários e que sabem da existência do hotel também faz com que refiram muitas vezes os cães, não é? Os clientes e os gatos para um hotel em que saibam que é de confiança. E também nesse sentido acaba por os clientes serem não só da freguesia e do concelho de Felgueiras, como também de outras partes, claro, da parte do norte.
1: Naturalmente. Portanto, em março de 2015 abriram portas, sensivelmente um ano depois o balanço é positivo.
0: É, muito positivo.
1: Não está arrependida deste investimento.
0: De
1: e Sendim soube acolher o projeto.
0: Sim, sem dúvida.
1: Vamos agora sair do estúdio e conhecer outro grande exemplo de empreendedorismo de Sendim. António Ferreira é um homem que concretiza o que sonha. Não há impossíveis para este homem. Corria o ano de 1992 e pelas mãos deste empreendedor nasce a Ballflex, uma empresa especializada em solas. Com apenas 4 máquinas de pesagem de borracha e 6 funcionários, atinge uma produção diária de cerca de 1000 pares de solas, produzindo apenas para um cliente. No decorrer de 1995, devido às necessidades de crescimento e com o objetivo, claro, de reforçar a sua posição no mercado, António Ferreira adquire uma nova unidade fabril, ajustando assim o projeto de expansão e especialização à capacidade produtiva da empresa. Ao longo dos anos foi cimentando a sua cotação no comércio das solas e em 2005 lançou-se numa nova etapa, o desenvolvimento de prototipagem e serralharia para a elaboração dos seus próprios moldes, atingindo assim o seu principal objetivo. Investiu de forma sustentável e fazendo face ao constante crescimento das encomendas, aumentou sempre a sua capacidade de produção. Não se especializou só na produção de solas, a preocupação pelo meio ambiente fê-lo criar forma de reciclar tudo o que é usado na indústria do calçado e tem-no feito com sucesso. António Ferreira é um exemplo de simplicidade e humildade, aliada à sabedoria e coragem de fazer sempre mais e melhor.
3: O meu motivo é que isto é um pavilhão excelente, tem todas as condições, e onde eu estava tinha o meu pavilhão, tinha vários pisos e eu não conseguia ver a produção na íntegra. Então, aqui como conseguia pôr, como hoje tenho, as máquinas todas lineares, onde sempre que eu deixo a produção consigo ver tudo e todos. Temos de ter em conta, os nossos trabalhadores são aqui da zona e é importante. 125 pessoas diretos, mas devo ter na borda dos 60 pessoas fora, indireto, à qual eu pago todos os meses. Comecei com os 6 trabalhadores e depois fui subindo. Uma máquina, mais outra, até que chegou a um ponto que onde eu estava já não chegava, fui para Carambos. Inicialmente era muito grande, ampliei mais de 1000 metros, acabou por ficar pequeno outra vez, e em 2012 tinha esse pavilhão aqui, estava à venda. Depois de muito namoro consegui comprar e realizar um dos meus sonhos. Tinha alturas, tinha dias, tinha horas que eu pensava que ouvia falar e ficava a amadurecer a ideia, e de um dia para o outro tomava a decisão e punha em prática aquilo que eu ouvia ou aquilo que eu achava que era importante para a empresa e para mim. Eu nunca tive medo a nada. Houve altura que passei um bocado sem desejar ninguém, mas eu não consigo perceber muito bem se eu sei que tenho um problema, sei que é um problema que é grave, é ruim de resolver, há alguma coisa dentro de mim, não, isto tem uma solução, eu dou volta a isto. Tenho que fazer para resolver o problema. Se for problema financeiro, se for problema de máquina, se for problema pessoal, se eles existem, tem que ter uma solução. Foi sempre assim, é de ser. Sem homem determinado. Sou um homem que tenho medo de mim mesmo. Tomo decisões da noite para o dia, ou de uma hora para a outra. E depois de tomar, estão tomadas para trás na volta. A Ballflex sempre foi uma empresa. Procurei que ela fosse uma empresa bem referenciada. E ainda hoje é, felizmente, tenho a produção realmente para muitos países, tenho muitos clientes ativos, muitos mesmo, que me dão uma certa estabilidade. E tenho clientes, já não são clientes, são amigos. É uma empresa que serve a toda a gente. Foi um projeto que foi pensado daí para 15 anos, a amadurecer. Eu achava que era impossível, porque de facto é uma coisa... Mas eu consegui montar o puzzle, consegui arranjar pessoas que me pudessem ajudar a eu desenvolver o equipamento, porque não é fácil, foi um calvário. Mas hoje é a realidade, funciona muito bem. Já recebemos dos outros lados, onde passa pelo nosso processo, o que é lixo, que vale dinheiro, e lixo esse que, sendo enterrado, demora 150 anos a destruir. Esse lixo passa pelo nosso processo, volta a ficar virgem e volta a ser reaproveitado. Queria ver se conseguia segurar-me para não meter mais nada. Há possibilidades de fazer coisas diferentes, coisas novas, mas neste momento quero ter um bocado de sossego. Sandinho é fantástico para mim. Não tem nada a dizer contra Sandinho, pelo contrário, se tem a dizer é bem.
1: E depois de ouvirmos estes dois exemplos de empreendedorismo da freguesia de Sendim, regressamos então à conversa aqui em estúdio com o presidente de junta, presidente José Melo, ainda a propósito das características da freguesia, importa referenciar que vocês possuem uma vila romana. Que vila é esta?
2: A Vila Romana realmente foi descoberta há cerca de 15 anos para trás, a quando das escavações de um proprietário do terreno, que estava a fazer escavações para os alicerces de uma habitação que ia construir, e a partir do momento em que começou a descobrir que existiam lá vestígios de alguma coisa que era tudo menos terra, e houve aquele o alarido na própria freguesia que fez com que a Câmara Municipal obrigasse logo a cancelar as obras, porque alguma coisa estava a acontecer de uma descoberta no concelho que poderia ser de uma mais-valia para a freguesia. E veio-se a descobrir precisamente que estava lá soterrada uma vila que é uma casa do tempo de romanos, há cerca de 2000 anos para trás, que veio provar que de facto os romanos da nossa freguesia também lá estiveram implantados e a viver bem, porque a vila já tinha características que hoje em dia as pessoas até ficam admiradas, como é que os romanos já tinham um projeto de casa com as valências que na altura já existiam, nomeadamente sauna, e que há 2000 anos para tomar era complicado descobrir isso. Mas o que é certo é que, pronto, e a Câmara apoderou-se, entre aspas, evidentemente, fez os pagamentos,
1: explorou, o
2: proprietário foi redimido do terreno, pronto, foi-lhe pago o valor justo. E pronto, foi lá desenvolvido o trabalho dos arqueólogos, e quando eu cá estive há 4 anos para trás, precisamente esteve aqui o Dr. Mendes Pinto, que foi ele que chefiou os arqueólogos lá nas escavações da Vila Romana, e que na altura me explicou ao auditório da Rádio Clube Presidente Fiel que de facto é a mais-valia que aquela Vila Romana representa para a freguesia. Ela é muito próxima da Igreja Paroquial. E pronto, e está lá um investimento atual pela cobertura que ascende a 600 mil euros. Ou seja, para se ter uma noção de facto da importância que aquele achado na freguesia vale, o valor que está a ser investido na freguesia por via da Vila Romana.
1: Podemos dizer que este tem constituído também um motivo de atração à freguesia?
2: Exatamente, ou seja, será de futuro, será com mais rigor, digamos assim. Mas já fez com que muito forasteiro, muito visitante nos viesse ver, precisamente para tentar saber o que é que se lá tinha descoberto, e agora daqui para a frente vai ser com muito mais frequência essas visitas, nomeadamente das escolas do todo o país, para poder, como eu lembro-me quando era andar no meu tempo de estudante, também fui uma visita de estudo a Conímbriga, e agora as pessoas podem usufruir disso mesmo junto às nossas habitações, pronto. E então o que acontece é que é mesmo isso, de futuro irá ser irá ser uma atração que vai manter a freguesia com muitas visitas.
1: Presidente, tão importante quanto terem descoberto esta vila romana é também algo que aconteceu mais recentemente, que tem a ver com o facto de a aldeia de Codeçais ter sido classificada como aldeia de Portugal. Isto é naturalmente também um passo importante para Sendim.
2: Sim, a aldeia de Portugal foi classificada, o lugar de Codeçais, como aldeia de Portugal, precisamente pelas características que ela tem. Ou seja, estamos a falar de uma aldeia que dista a cerca de 3 km do centro da freguesia. E o que é que ela foi classificada? Porque, de facto, a característica daquelas habitações são todas muito parecidas umas com as outras. E faz com que aquela gente morava muito junta, entreajudava-se nos labores dos cultivos das terras e pronto, como se vê, como era no antigamente. E como estavam alguma distância do centro da freguesia, faziam eles a própria coletividade da aldeia, entreajudavam-se daquela forma. Inclusive, até não tinham que se deslocar para assistir às Eucaristias do domingo, porque eles tinham uma capela precisamente para esse efeito que tinham viabilizado. Mas o que é certo é que essa classificação foi feita porque as características da mesma freguesia assim o impuseram. Foi uma aldeia que, infelizmente, já lá viveram para cima de 200 habitantes naquela aldeia. Estamos a falar de uma aldeia que já teve muita, já foi muito povoada. Hoje, infelizmente, não tem, terá sensivelmente 50 habitantes, não mais que isso. Porquê? Porque a construção de qualquer tipo de edifício é muito limitado junto à aldeia, porque obedece a umas regras muito específicas. O que pode é os seus proprietários daquelas casas, que muitas, algumas até são devolutas, pronto, mas têm aquelas características antigas, podem, através de projetos que existem, poder recorrer a esses mesmos projetos e ser financiado por, não vou dizer 100%, mas em grande parte, o restauro do que lá existe. E isso é a mais-valia que tem, porque, de facto, essa classificação permite isso mesmo. Mas o problema é que os habitantes, estamos a falar que os habitantes, estamos a falar de uma faixa etária já bastante adiantada, não é? E os filhos desses mesmos propriedades já foram saindo da freguesia, não da freguesia, mas da própria aldeia, e acabam por o projeto de, digamos, de restaurar o que lá existe, acaba por ser muito complexo e tinha que se aliar a pessoas que tenham muito conhecimento, um know-how muito, muito, muito específico para poder usufruir desses mesmos instrumentos.
1: Quando se fala de uma terra, fala-se das suas gentes. A equipa de reportagens esteve a auscultar as opiniões de quem conhece bem Sendim. As gentes da freguesia falam realmente de ter o saneamento terminado, gostavam de ter ainda mais apoio para a terceira idade e mais atividades para os jovens, de forma a trazer mais dinamismo à terra. A finalização dos melhoramentos em algumas estradas e a existência de uma capela mortuária são também necessidades apontadas. Contudo, as pessoas de Sendim são orgulhosas do seu património e destacam a Vila Romana e algumas casas senhoriais.
4: Acho que na parte industrial evoluiu muito. Se olhar, dá-me ideia que sim. Pronto, melhorou em vários sentidos, mas eu acho que mesmo mais é a parte industrial. É uma freguesia com muita indústria que se foi instalando, foi aumentando, empresas que até estavam fechadas e vieram, outros adquiriram e hoje estão em emprego muita gente. Puxa muita gente, há muito movimento nesta freguesia, porque há aqui, ao centro de inspeções, está instalado na freguesia, coisas que puxam pessoas de longe do fundo do concelho e é uma freguesia, portanto, muito movimentada. Muito bem, a todos os níveis, mas a nível mesmo da junta de freguesia, algo pouco que eu precisei foram sempre impecáveis. impecáveis comigo. E se formos dar os pais já não fosse preciso, agora, mas houve alguns casos pontuais que eu percebi que o número de porta, para aqui que não tinha número de porta, que isto era um campo, o presidente foi impecável nisso e noutras coisas, de uma publicidade. Às vezes as pessoas também, eu também já conheci algumas, mas fui bem recebido e tem funcionado. Adoro vir para aqui. A minha casa é só para dormir. É um sítio muito bom, muito agradável e depois é a minha vida, no meio das plantas e das flores.
1: Presidente José Melo,

0: deste mandato? Que projetos têm, no fundo, vocês para o futuro?
1: Uma das situações é pavimentar a faixa, nesse caso a estrada principal da freguesia, que liga Estradinha até próximo da igreja paroquial. Pronto, essa é um dos nossos objetivos, porque de facto faz com que a freguesia fique completamente munida de duas artérias principais de grande relevo. Estou convencido que isso vai ser possível. A capela mortuária é uma situação que temos em cima da mesa junto do nosso padre Carlos Felgueiras, para levar a bom cabo, se de facto é uma dos problemas da nossa freguesia não ter uma capela mortuária. E a grande problemática é onde ela vai ser edificada, porque é esse o grande problema, porque, como falámos há bocado da Vila Romana, a Vila Romana é muito bonita e está muito bem, só que obedecemos a muitas limitações num raio muito próximo da igreja paroquial para a edificação, mas estamos a tentar, juntamente com os serviços técnicos da Câmara, para que isso possa ser uma realidade, se não for mais, começá-la. E estou convencido que os habitantes da freguesia vão colaborar.
0: Muito bem, Presidente, esta poderá ser eventualmente a última vez que o temos cá nesta qualidade de Presidente de Junta. Quero aproveitar a oportunidade para deixar uma mensagem aos seus conterrâneos, a quem nos ouve, sobre este balanço e como é que foi esta experiência.
1: É assim, será seguramente a última vez que cá estou enquanto autarca. O que as pessoas descendem sabem e conhecem-me, que independentemente de não ter depois lugar, digamos, de relevo ou de destaque, como as pessoas possam querer dizer, as pessoas sabem que comigo eu estarei sempre pronto a ajudá-las. Foi isso que esta imagem de marca que ficou, que as pessoas reconhecem isso, e fica aqui o meu apreço por elas, e que de futuro, independentemente de não ter qualquer lugar, nesse caso de mais relevo, as pessoas podem sempre contar comigo. E isso é o que eu posso deixar.
0: E assim chegamos ao fim desta primeira hora de emissão do A Nossa Terra. Aos nossos convidados, agradeço uma vez mais a vossa presença em estúdio. Obrigada por trazerem um pouco de Sendim até nós. Agradecemos a colaboração e a forma hospitaleira de todas as pessoas que tornaram possível a concretização desta emissão. Terminamos então aqui a primeira parte deste A Nossa Terra, dia 8 de maio. Assim que nos acompanha desse lado, fique connosco. Nós regressamos já de seguida do sinal horário das 11 da manhã. Até já.

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1: São 6 horas.

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1: Olá, bom dia. Seja de novo bem-vindo ao A Nossa Terra, o programa que dá voz aos motivos de orgulho da nossa região há quase 20 anos. Só agora ligou o seu rádio, se nos acompanha no seu carro. Saiba que na primeira parte do programa demos voz à freguesia de Sendim, em Felgueiras. E já de seguida vamos dar um pulinho até ao concelho do Marco de Canaveses, mais concretamente à freguesia de Taboado, outrora terra de agricultores e padeiros, onde os cereais viravam pão para alimentar as famílias numerosas. Fico por aí se quer saber mais sobre esta freguesia do Marco de Canaveses.
0: 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Esta semana, em destaque, as freguesias de Taboado, no Marco de Canaveses, e Sendim, em Felgueiras. 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
1: Atualmente, e com o progresso, Taboado é uma terra que vive da indústria, do comércio e dos serviços. Pela proximidade e pelos bons acessos, está a 2 minutos da cidade do Marco de Canaveses e muito próxima da entrada das autoestradas. Taboado tem história e património, uma paisagem natural soberba, um autêntico anfiteatro entre a cidade e a Serra da Abuboreira. A partir de agora, vamos conhecer a freguesia de Taboado. António Brandão.
2: Taboado é uma freguesia do concelho do Marco de Canaveses, com aproximadamente 6 km quadrados de área e cerca de 1.400 habitantes. Esta freguesia faz fronteira com a freguesia do Marco e Várzea, aliviada e folhada. Os rios Galo e Ovelha dão-lhe uma paisagem natural de sonho entre a cidade e a serra. Na fronteira com a freguesia do Marco, está bem servida pelos transportes ferroviários com a estação, mas em toda a freguesia os transportes rodoviários estão assegurados. O património cultural desta freguesia vai desde a imponente igreja românica, passando pela Torre de Nevões, até às casas senhoriais, que deixam histórias que marcam este povo. Das letras, orgulham-se do seu poeta Joaquim Monteiro, que deu nome à Biblioteca Municipal. Ao serviço da população, têm uma escola básica do primeiro ciclo e outra do segundo e terceiro ciclo, apoiadas por uma cantina escolar. Na freguesia podem usufruir para atividades desportivas de um campo de futebol e ringue. No que toca à saúde e bem-estar, têm ao seu dispor um centro de saúde interfreguesias, uma casa do povo, centro social e centro de dia de apoio aos séniores.
1: E mais a destacar e a conhecer ao pormenor, e para isso temos em estúdio 2 convidados, José Barbosa, presidente de Junta de Taboado, e Pedro Vieira, historiador e conhecedor dos genes desta terra. Olá, bom dia aos dois, sejam bem-vindos ao A Nossa Terra.
3: Bom dia. Bom dia.
1: Vamos começar com José Barbosa, ele que é natural e residente em Taboado, tem 47 anos, é funcionário da CP e está no primeiro mandato como autarca. É, no entanto, um homem de causas e desde cedo que dá de si à terra, através do associativismo, quer desportivo, quer humanitário. Presidente José Barbosa, uma vez mais, seja bem-vindo ao A Nossa Terra. O senhor está nas lides autárquicas apenas há 3 anos, podemos falar em 3 anos, com este que é o seu primeiro mandato. Anteriormente, ao que sabemos, nunca teve ligações à autarquia local. Como é que surgiu este desafio e, de certa forma, o que é que o motivou a aceitar ser então presidente de Junta de Taboado?
4: Ora então, bom dia aos ouvintes da Rádio Clube Pena Fiel. Foi um desafio lançado por algumas pessoas muito próximas. Uma delas até está aqui ao meu lado. E foi um desafio aceito no âmbito de um dever, portanto, todos nós em determinado momento da nossa vida devemos de pôr algum do nosso tempo ao serviço das nossas comunidades e de algumas causas. E nesse sentido eu aceitei o desafio num ato de cidadania foi esse o caminho.
1: Atrevia-me a dizer que era mesmo isso que a própria palavra diz, um desafio. Vamos ver no que dá, mas é um desafio.
4: Exatamente, um desafio. Longe de pensar na altura, quando aceitei o desafio, que pudesse ganhar as eleições, porque o anterior executivo tinha feito um trabalho a todos os níveis grande na freguesia. Havia também alguma dificuldade em os partidos encontrarem quem aceitasse o desafio de ir, porque era uma derrota anunciada. Mas eu aceitei esse desafio num ato de cidadania por uma alternância.
1: E cá estamos,
4: é verdade.
1: Não está arrependido da decisão até ao momento?
4: Não estou arrependido. É como todos os lugares, há altos e baixos. Há momentos que a gente apetece fugir, há outros que vibramos com eles, mas é político, é mesmo assim. Embora eu não me considero político, como disse há pouco, eu nunca tinha estado envolvido ativamente no mundo da política autárquica. Portanto, vivia um bocado ao lado da política e, acima de tudo, e continuo a viver, de certa forma, porque o que me interessa é Taboado, são os taboadenses, e é por aí o caminho, e é esse o meu lema.
1: Neste lema de defender a terra e os seus habitantes, ao longo destes 3 anos, deste primeiro mandato, que vai a mais de meio, digamos assim, o que é que o seu executivo já concretizou? Que projetos é que já foram implementados? No fundo, o que é que já foi feito?
4: Uma boa pergunta. E, efetivamente, foi, como eu disse há pouco, eu não tinha qualquer experiência, nunca tinha estado envolvida. Houve a necessidade de cair na real e fazer uma análise daquilo que estava feito. O trabalho estava feito. Nós, a nível de infraestruturas básicas, saneamento e água, temos praticamente a freguesia coberta. Há lá 2 ou 3 situações que estão por resolver. Temos gás natural neste momento quase em toda a freguesia. Portanto, o anterior executivo tinha feito uma grande obra, que era o novo cemitério paroquial. Também apoiou a realização de uma sede para a Casa do Povo, onde funciona o centro de dia. Temos escolas, portanto, as infraestruturas básicas estavam todas feitas. Portanto, o nosso caminho foi postar o mais perto das pessoas, uma próxima, estarmos perto das pessoas, tentar resolver aqueles problemas do dia-a-dia, e comecemos pela escola. Em 2013, eu só para dar um exemplo, o JI das Cerdeiras, o nosso infantário, esteve perdendo uma sala. Não perdeu. Hoje temos uma lista de espera de crianças para entrar na escola. Portanto, fizemos algum trabalho, começamos por incorporar ar-condicionado nas salas, compramos uma carrinha, garantimos transporte àqueles pais que não têm possibilidade de levar os filhos. Em parceria com a Câmara, fizemos um parque infantil dentro do recinto, não existia, portanto, tornemos o espaço mais agradável e mais cativante, e eu acho que o número de crianças também vai nesse sentido. Além disso, também era algo que não existia, e fizemos nos 2 anos, e este vai ser o 3º ano, um campo de férias. Começamos no primeiro ano 15 dias, o ano passado tivemos um mês, este ano as expectativas é estarmos o tempo todo aberto, em que temos os miúdos, portanto, num campo de férias, onde servimos as refeições. Portanto, além de todas as outras atividades que desenvolvemos com as escolas, nós somos parceiros educativos, proativos, gostamos de estar próximo e fazemos questão de estar próximo nas atividades da escola.
1: Portanto, podemos com isto concluir que a vossa aposta tem sido um pouco nas pessoas e na proximidade.
4: Exatamente.
1: E na melhoria da qualidade de vida dos habitantes. Presidente, nós começamos esta hora de emissão do programa por de fazer uma breve caracterização daquilo que é a freguesia de Taboado, de uma forma muito, muito resumida. Gostávamos de ouvir quais são, no seu entender, as mais-valias para se viver ou investir nesta terra.
4: Taboado é uma freguesia que está... Isto são palavras minhas, está na periferia da malha urbana da cidade do Marco. Está ali a 5 minutos da estação do Marco. Estamos a 40 minutos de uma grande cidade que é a cidade do Porto, Braga, Guimarães. Temos um aeroporto que tem 5 milhões de pessoas ou teve turistas no ano passado. Estamos a 50 minutos do aeroporto. Temos uma linha férrea que quase confronta com a nossa freguesia. Temos uma serra, temos duas linhas de água. Temos imenso património, temos a nossa igreja românica, a Torre de Nuvões, a Torre da Pena, estamos ali no sopé de uma serra, com condições inatas para a prática de desporto aventura, seja o trail, seja o BTT, a caminhada, portanto uma serra com imenso património, para além das suas paisagens tem imenso património. Eu não sei se vou dizer, mas acho que são 38 monumentos megalíticos registados lá em cima na serra. Portanto, estamos a falar ali de um grande potencial. E acima de tudo, eu acho que a maior arma da nossa freguesia é a sua ruralidade. Eu acho que essa é a maior arma e esse é o capital que nós temos que
1: preservar.
4: É a nossa ruralidade. Estamos ali, junto à cidade, mas é uma aldeia rural.
1: O sossego, a tranquilidade,
4: sossego,
1: a natureza, o campo,
4: exatamente,
1: conseguem albergar todas estas características.
4: Exatamente.
1: A equipa do A Nossa Terra passou alguns dias na freguesia de Taboado e conversou com a população, que realça a localização e os acessos como a mais-valia, mas também os serviços e o comércio que está ao dispor de todos.
3: Temos um posto médico, temos um lar da terceira idade, uma farmácia, temos rede de saneamento, temos mini mercado stress, temos tudo o que precisamos para o dia a dia.
5: São simpáticas, muito amáveis, afáveis, boas pessoas. Temos vários serviços, o centro de saúde, a farmácia, o centro intersocial, o supermercado, o talho, tem muitos serviços. Para o dia a dia tem aqui tudo.
6: Tem para mim, tem os meus amigos e a minha família, não é? Quem for de fora vir para cá a viver tem os acessos, tem os assentamentos de serviço de comércio de todo tipo, tem muita oferta e pronto, é uma terra pacata.
7: Morámos perto da cidade, temos muito mais valia, a estação de Marco, padaria, temos lavandaria, temos farmácia, temos a casa agrícola.
8: Em Taboado vive-se bem, a nível de ambiente é agradável, é bom, não há cá indústrias que prejudiquem esse ambiente, é uma zona bonita para mim, que nasci cá e continuei cá. Temos tudo, temos talhos, temos cafés, temos padaria, pão quentes.
1: Presidente José Barbosa, numa era em que o turismo é a base para um futuro promissor, Taboado tem muito por onde explorar a este nível, mas a verdade é que já na década de 80 atingiu o auge no que hoje é chamado de turismo rural. Na prática, vocês andaram à frente no tempo com a chamada Torre de Nuvões, que atualmente é um projeto que está suspenso, mas ao que sabemos há outros projetos também interessantes a serem desenvolvidos na freguesia. Podemos concluir com isto que o turismo pode ser o futuro de Taboado?
4: Concordo. Numa localidade rural como a nossa, teremos que apostar no turismo rural, no turismo de habitação, no turismo local, nessas maiores, esses, os produtos locais, não é? Há produtos de mais-valia, portanto, eu julgo que o caminho será por esse. Neste momento nós temos duas casas de turismo rural a funcionar, com uma taxa de ocupação muito alta. Temos uma casa de turismo local que também é muito, muito concorrida. Sei que reservas feitas quase para o mês completo de maio, portanto, que não é ainda a época alta. Então, neste momento também está um projeto em desenvolvimento para mais um turismo rural, para uma classe média e alta, Portanto, outro tipo de turismo feita, portanto, é um projeto, um empreendedor que vem de fora, vem da grande cidade, que viu efetivamente na nossa freguesia uma maior valia para um investimento bastante avultado. Sei que eu estive a falar com ele, naquele momento ainda não tinha qualquer tipo de apoio, portanto, era um projeto pessoal em que ele acreditava e que tem muitas expectativas para o futuro. Portanto, eu acho que o caminho será mesmo o turismo, tendo em conta o nosso património e todas
1: as
4: outras valências,
1: as características naturais. Que vocês também possuem, não é?
4: Exatamente.
1: Começamos este tema por falar da Torre de Nevões. Que recordações é que tem deste empreendimento que, no fundo, marcou tanta gente de Taboada?
4: As recordações que eu tenho são ótimas. A maior recordação que eu tenho, eu era catraio, os meus pais tinham um comércio local, tinham um café, e eu recordo-me de verão, as pessoas desciam montanha abaixo, portanto a Torre Nevões já fica lá quase a meia encosta, e as pessoas que ocupavam o verão, portanto os bangalôs, os apartamentos, os quartos, estava tudo esgotado, e as pessoas desciam ao fim depois de desfrutar um dia lá em cima na piscina, ao fim do dia desciam com a fresca, vinham aos cafés, vinham ao comércio, havia uma grande dinamização do comércio local. Essa é a maior memória que eu tenho, para além daquelas atividades que eu pontualmente
1: podia lá fazer, não é?
4: Exatamente, recordo-me que aquilo ao fim de semana era uma romaria de autocarros, eram às dezenas. Uma altura, salvei, recontei 38 num só dia. Portanto, isso demonstra a dimensão de um empreendimento daqueles 30 anos ou 40 anos atrás.
1: Portanto, como dizíamos há pouco, vocês andaram à frente no tempo. Isso, numa altura em que não, nem sequer quase falava de turismo rural, Taboada já era uma referência a esse nível.
4: Isso prova o que nós acabamos de falar há pouco. Taboada tem efetivamente um grande potencial a nível do turismo. Já na década de 80, uma pessoa que vivia muito à frente, um grande empreendedor local, o Sr. Machado, viu que efetivamente, e apostou e teve o seu sucesso. Temos pena de facto o projeto, a partir de uma determinada altura, entrou em declínio e neste momento não existe. Está lá o monumento. É o que nós podemos dizer. Esperemos que no futuro seja mais risonho, que seja possível reabilitar aquilo. Temos consciência também que será preciso um grande investimento, portanto uma pessoa com uma grande capacidade financeira para pôr aquilo novamente de pé, que eu acho que tem um potencial enorme.
1: Durante a produção deste programa sobre a freguesia de Taboada, conversamos com muitas pessoas que foram destacando o sucesso desta casa, um marco no turismo local. Antero Jorge, antigo édil local, trabalhou e apoiou este projeto muito de perto e contou-nos como foram esses tempos áureos.
8: Para mim, no tempo, eu sou do início da Torre de Nevões, em que foi a ideia, partiu do falecido Sr. Machado, e que eu apoiei, e estava-me a dizer que eu trabalhei lá a custo zero, apenas e só por amizade, ao fim do dia, e ajudar a fazer, a servir alguns almoços, e já. A minha esposa também trabalhou lá também, ao mesmo custo zero, porque achávamos, e como amigos que éramos do proprietário, achávamos que aquilo que eram mais valias e que tinha futuro para a nossa terra, como teve. Foi muito bom aqueles anos que eles tiveram lá à frente, e eu recordo-me ainda hoje, se for ao Porto, na Rua da Almada, ou coisa já, pergunto, Marco Nadal, olha, é Torre Nevões, e fazem essa pergunta, porque marcou muita gente, gerações, sim, aqueles anos, sei lá, uns 10, 15 anos, aquilo foi rentável. Foi pena perdermos essas mais-valias, porque aquilo, o que se faz hoje, já se fazia. Era curioso, chegavam 4, 5 autocarros aqui ao sábado, almoçavam, e depois faziam um concurso de morangos, da paga de morangos, em que o pessoal participava, vinha das cidades e gostavam. E não havia as infraestruturas que temos hoje. Então, o acesso demorava uma hora e tal do Porto aqui. Hoje não, hoje é 25 minutos, meia hora, pouco mais, está-se aqui na Torre Nevões do Porto. Criaram-se essas infraestruturas quase diretas, digamos assim, aqui à freguesia.
1: E depois de ouvirmos este testemunho de Antero Jorge, antigo autarca de Taboada, recordar então como é que foram esses tempos áureos da Torre de Nevões, vamos continuar a conversa aqui em estúdio com o nosso próximo convidado. Chama-se Pedro Vieira, é também um filho da terra e historiador. Tem uma paixão pela história e património da freguesia que o viu nascer. Reconhece o valor das gentes e o potencial enquanto local turístico que esta freguesia tem. Bom dia, Pedro Vieira.
9: Bom dia.
1: Seja também bem-vindo uma vez mais ao A Nossa Terra. Que recordações tem desta casa turística que tanta gente marcou na freguesia de Taboada?
9: Mais uma vez, muito bom dia. Tendo em conta aquilo que o Sr. Presidente acabou de dizer, as minhas recordações são mais ou menos parecidas. Eu também moro relativamente próximo à Torre de Nevões, de maneira que, embora seja ligeiramente mais novo que o Presidente, recordo perfeitamente o movimento, a dinamização que acontecia por ocasião do, principalmente a época de primavera, verão, com a afluência de turistas. Recordo com especial interesse um momento em particular, e só para termos a ideia do dinamismo à escala local que tinha a Torre de Nevões em tempos idos, o que serve de certa maneira para fazer um contraste com algum desalento que se verifica hoje em dia. A passagem em meados dos anos 80, não muito mais, de uma etapa da Volta a Portugal que partiu inclusive da Torre de Nevões. Uma etapa da Volta a Portugal. Lembro também uma outra situação muito curiosa. Na altura eu não era, ou se era nascido, ainda seria de muito tenra idade, uma conferência ou palestra, algo assim do género, que foi fazer à Torre de Nevões o antigo Primeiro-Ministro Francisco Sá Carneiro. Para além disso, quem conheceu a Torre de Nevões no tempo em que os parques funcionavam de uma forma belíssima, o lago que tinha uma fisionomia encantadora, a nível da gastronomia, o próprio cuidado que existia, nomeadamente com a criação de javalis para a confecção de pratos gastronómicos, que era uma especialidade regional da casa. Quem recorda esses tempos, confesso com muita sinceridade que
1: tem saudade.
9: E não só. Que parte o coração ver como estão as questões hoje em dia.
1: Vamos ver no que se transformará no futuro este projeto.
9: Esperemos que sim, até porque, peço desculpa por cortar a palavra, até porque, como muito bem disse há pouco, e é verdade, Taboada nesse aspecto andou à frente. O Sr. Machado, como acabou de referir o Presidente, foi um visionário. Foi um visionário. É pena realmente que este projeto, Charneira, verdadeiramente Charneira, tenha parado. Não digo terminou de vez, porque a casa felizmente ainda está de pé, mas
1: não está em atividade. Pedro Vieira, a Torre de Nevões é de facto um marco na freguesia, mas importa dizer que há outras casas que também merecem ser destacadas em Taboada, nomeadamente algumas casas senhoriais. Que casas são estas e, no fundo, que importância tiveram para a terra?
9: Em termos de casas senhoriais que estejam ativas, entre aspas, hoje em dia, ainda em uso, ou uso por família, temos principalmente a Casa de Santiago, chamada Casa de Santiago, que tem capela particular, capela própria, uma construção de família que remonta já ao século XVII, meados do século XVII, 1627, por aí. Fora isso, existia uma outra casa que tem a paisagem, que quem conhece a paisagem de Taboada destaca-se pela sua chaminé muito curiosa, verdadeiramente imponente, a Casa do Casal. Em tempos idos, uma casa abastada a nível de lavoura, a nível de lavradores, mas uma casa com uma certa imponência, senão provavelmente não teria até uma chaminé com toda, com aquela grandiosidade. E não estou a exagerar, o Presidente sabe
1: do que estamos a falar,
9: uma chaminé com alguns que... 5 metros, mais de 5 metros de altura, com uma imponência enorme. E com toda a estrutura da casa, que denota que seria uma casa forte em tempos idos. Até que tinha também, inclusive, embora hoje em dia esteja arruinada, a capela privativa. Capela privada, o que indicia claramente que era algo abastado. Além dessa, temos uma outra casa, aliás, mais duas casas. Uma delas está semi-arruinada, ou praticamente arruinada, que era a Casa de Santa Maria, casa de lavradores, de caseiros, próximo a uma capela, uma pequenina capela rural, um ícone, um verdadeiro ponto de passagem de memórias para todos os taboadenses, a chamada Capela de Santa Maria, local de peregrinações e um local muito aprazível também para caminhadas, para pequenos passeios, até de reflexão, quem precisar também. Essa casa está relativamente arruinada. É um edifício enorme, e não estou a exagerar, um edifício enorme, que bem aproveitado, como disse o Presidente há bocadinho, é verdade que são projetos que são necessários um certo background financeiro, um certo lastro financeiro forte para pôr de pé estruturas daquelas, mas é verdade que tem um potencial enorme. Tem essa casa. Depois, há uma outra de turismo rural, que essa sim está ativa, tem uma capela reconstruída, a casa da chamada Quinta das Vendas de Baixo, Várzea de Baixo, peço desculpa. Essa sim, uma casa muito bem reconstruída, com uma ótima requalificação, e julgo que terá níveis de ocupação interessantes, penso eu. Embora eu não conheça a realidade específica. Além das casas senhoriais que acabei de referir, existe um outro espaço importante, emblemático de Taboada, que é a chamada Casa das Vendas, que tem atualmente em funcionamento um projeto de turismo rural muito interessante e com muito dinamismo. Essa Casa das Vendas, não sendo uma casa senhorial, tem uma história muito particular. É ligada a uma figura, que foi ligada à sua construção, que é provavelmente uma das figuras mais importantes da história de Taboada, o coronel médico Fernando Monterroso, chefe da missão militar portuguesa na Primeira Guerra Mundial, e que atualmente está a decorrer um projeto para a sua reabilitar ou reavivar a sua memória, nomeadamente através da recordação dos seus feitos da participação na Primeira Guerra Mundial, e que irá decorrer, penso que em junho, julgo eu, deste ano. O coronel Fernando Monterroso, que foi o fundador da casa, o construtor, que nela faleceu em 1947, se não me falha a memória.
1: A Casa das Vendas pertenceu a uma das pessoas ilustres da terra, o coronel Fernando Monterroso, que, não sendo filho da terra, foi em Taboada que deixou o seu património. A casa tem 5 quartos com 9 camas, 2 cozinhas, 4 salas de estar e um jardim maravilhoso. É um espaço familiar que conjuga a história da casa com a natureza envolvente. Recebe pessoas de todo o mundo, com especial apreço pelos vizinhos espanhóis. À conversa com Fernanda Queiroz, responsável por esta casa, ficamos a saber que é um espaço avaliado com 9,7, numa pontuação máxima de 10, por um site da especialidade a nível mundial. Recebe pessoas de todo o mundo que ficam encantadas com a casa e a paisagem natural envolvente. A Casa das Vendas é um ponto de partida para os turistas conhecerem a região e o Douro, e são muitos os comentários positivos que estes deixam.
5: Sim, acho muita piada a maneira como está a casa antiga, a cozinha, pronto, que é uma cozinha mesmo antiga, não é? A lareira, a lenha ardeira, eles encantam-se com isso, principalmente o estrangeiro, não é? Que eles vêm e eles andam a ferver. Eu tenho muita gente que vem do Porto, já estão no estrangeiro, passam pelo Porto, passam por aqui às vezes dormir uma noite ou duas e seguem para outras terras. Portanto, já há quem vem aqui para passar férias 8 dias ou mais, e há quem passa só aqui uma noite ou duas e segue destino. Andam a visitar Bélgica, França, Espanha, Rússia, Irlândia, olha.
10: Quando o Sr. Lucas me convidou para eu trabalhar com elas, a sensação que eu tive, assim, não, eles não vão ter aqui ninguém. Foi a sensação que eu tive, eles não, vai ser difícil, mas não. De facto, aparece aqui muita gente. Enriquece, porque repara, quando temos aqui clientes, eles fazem um bom café, né? Vão ao pão quente, vão aqui à mercearia, fazem as suas comprazinhas. Tudo isso ajuda, não é?
1: O alojamento rural é, de facto, uma aposta dos proprietários da freguesia de Taboado, mas...

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1: 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São 8 horas.
2: Bom dia. As urgências do Serviço Nacional de Saúde registaram uma diminuição da procura e dos tempos de espera nos últimos meses. Segundo a Ministra da Saúde, Ana Paula Martins, a utilização da triagem através do SNS 24 contribuiu para reduzir as deslocações às urgências, embora os casos mais complexos continuem a apresentar tempos de espera mais elevados. O Infarmed deu parecer negativo à comparticipação de novos medicamentos para a doença de Alzheimer já aprovados na Europa. A Ministra da Saúde, Ana Paula Martins, explicou que o regulador considerou que estes tratamentos não apresentam valor terapêutico acrescentado face às alternativas existentes. A Alzheimer Portugal defende a comparticipação, argumentando que estes fármacos podem ajudar a atrasar a evolução da doença. O preço do cabaz alimentar essencial registou a maior descida semanal do ano e custa agora 251,29 €. Segundo a Decoprotesta, a redução abrange um conjunto de 63 produtos essenciais. Ainda assim, o preço do cabaz continua acima dos valores registados no início do ano.
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prazer estar na sua companhia. Amanhã de sexta-feira está aberto mais um dia positivo aqui na sua rádio. Quase, quase fim de semana. Sejam bem-vindos. Vão desfilar grandes músicas, como sempre, até bem perto das 11 da manhã. Atualizamos também, à hora certa, sempre as notícias que vão marcando a atualidade desta manhã.

só agora chegou até nós. Aceito os votos de um bom dia nesta sexta-feira. Este é o dia positivo. É mais uma emissão com grandes sucessos para seguir aqui na sua rádio favorita. Bom dia.

0: Bom, os velhos tempos da Sixpence None the Richer a tocar este Kiss Me. Primeira hora do dia positivo nesta manhã de sexta-feira. Boas férias, boa viagem na estrada. Obrigado pela sua preferência. Vou abrir mais uma edição do Consultório Médico de Penafiel. Na edição de hoje vou estar à conversa com o Dr. Filipe Vaz Silva, médico cirurgião. Vai falar-nos da dor cervical. 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
0: 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Assim, a rubrica Consultório Médico de Penafiel, com o apoio do Trofa Saúde Penafiel, pretende dar a conhecer este novo hospital, desmistificar patologias, promover a saúde e também, claro, prevenir a doença. Vamos proporcionar conversas de saúde e bem-estar. Hoje, na edição do Consultório Médico de Penafiel, tenho comigo o Dr. Filipe Vaz Silva, neurocirurgião. Cumprimento e agradeço desde já a sua presença neste consultório. Doutor, muito bom dia, bem-vindo.
2: Bom dia a todos os ouvintes.
0: Ora, hoje, doutor, vamos falar da dor cervical. A dor cervical, doutor, é assim tão comum?
2: Sim, é extremamente comum. A maioria das pessoas vai ter dor na região cervical, vulgarmente designada pela região do pescoço, em algum momento da vida. Muitas vezes está relacionada com situações de stress ou com posturas inadequadas, por exemplo, como ocorre com o uso excessivo do telemóvel ou do computador, ou então com esforços físicos excessivos associados à atividade laboral diária.
0: E, portanto, é uma dor que normal, digamos assim. Mas essa dor deixa de ser normal e quando é que realmente o doente se deve preocupar efetivamente com essa dor?
2: O doente deve preocupar quando a dor dura mais de algumas semanas, quando é muito intensa e não resolve com medicação analgésica e tratamento conservador, como por exemplo a fisioterapia, a hidroginástica, pilates, entre outros métodos, ou quando vem acompanhada de outros sintomas, como, por exemplo, a dor irradiada para o braço ou para a mão, condicionar formigueiros, perda de força, dificuldade em realizar tarefas básicas do dia-a-dia, como, por exemplo, apertar botões, abrir uma garrafa, entre outros exemplos. No fundo, estes são sinais e sintomas que podem indicar compromisso das raízes nervosas cervicais ou da medula cervical.
0: E quais são as causas que são, então, mais frequentes desta dor cervical?
2: Bem, as causas mais comuns são habitualmente musculares ou posturais, mas também temos causas relacionadas efetivamente com a coluna cervical, como por exemplo as hérnias discais ou outras alterações degenerativas relacionadas com o desgaste da coluna, com o envelhecimento, e ainda mais raramente situações relacionadas com traumatismos ou outras doenças mais graves, de causa tumoral, infecciosa, entre outras.
0: O Dr. Filipe Vaz Silva falou agora da hérnia discal. Isso assusta muita gente. O que é exatamente a hérnia discal?
2: Muito bem, uma hérnia discal tem origem num disco da coluna que se encontra entre as vértebras e no fundo funciona como uma espécie de almofada entre as vértebras, e ocorre quando a porção interior designada por núcleo pulposo sai da sua posição original e se desloca para trás, através habitualmente de uma fissura ou de um ponto de fragilidade no ânulo fibroso, que é a porção periférica do disco. Quando há esta migração, ele pode comprimir uma raiz nervosa e ou a medula cervical. E como tal, isso pode levar à ocorrência de dor cervical, que irradia pelo braço até aos dedos da mão, e também condicionar os sinais e sintomas que falei anteriormente.
0: É preciso ir ao bloco operatório?
2: Nem sempre, felizmente. A grande maioria dos casos até acaba por melhorar sem cirurgia. Inicialmente, e de uma forma habitual, devemos privilegiar medicação, fisioterapia e outras abordagens conservadoras, como disse anteriormente, sendo que a cirurgia está apenas reservada para situações específicas. Por exemplo, quando existem sinais e sintomas de alarme, como disse anteriormente, ou quando a dor não melhora com tratamento conservador, como a fisioterapia, hidroginástica, pilates, entre outras modalidades.
0: No fundo, então, doutor, qual é exatamente o papel da neurocirurgia aqui?
2: No fundo, a neurocirurgia avalia sobretudo os casos em que há suspeita de compressão de uma raiz nervosa ou da medula cervical, porque o objetivo é perceber se existe um risco neurológico e, se necessário, intervir para aliviar essa compressão. Mas é importante reforçar que a maioria dos doentes não precisa de cirurgia, uma vez que a causa da dor deve-se a outros fatores, habitualmente musculares.
0: Que sinais devem então levar alguém a procurar uma ajuda médica o quanto antes?
2: Principalmente quando há suspeita de sinais e sintomas de alarme, como a perda de força nos braços e nas mãos, dificuldade em segurar objetos, alterações da marcha, dor muito intensa, uma dor após um acidente. No fundo, estes são fatores de alerta, entre outros, que não devem ser ignorados.
0: E no nosso dia-a-dia, o que é que podemos fazer para evitar este problema?
2: Diariamente, pequenas mudanças fazem uma grande diferença a longo prazo. Ou seja, devemos manter uma boa postura, evitar estar muito tempo ao telemóvel ou ao computador, fazer algumas pausas no trabalho, periódicas, fazer alongamentos cervicais, praticar exercício físico e também fortalecer os músculos do pescoço e das costas, porque uma vez que são eles que nos permitem adotar posturas mais adequadas.
0: 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Para terminar, doutor, qual é a principal mensagem que gostaria de deixar?
2: Como mensagem final, gostaria de salientar que a dor cervical é muito frequente e, na maioria dos casos, benigna. De qualquer forma, quando é persistente ou está associada a outros sinais e sintomas, deve ser avaliada por um neurocirurgião. Um diagnóstico correto faz toda a diferença. No fundo, permite um tratamento atempado e personalizado ao problema e, essencialmente, evita complicações futuras ao longo da vida.
0: Resta-me agradecer a presença do Dr. Filipe Vaz Silva, neurocirurgião no Trofa Saúde em Penafiel, por estes esclarecimentos fantásticos da dor cervical, que foi então a temática da edição. E certamente voltamos a encontrar numa próxima edição aqui no RCP. As maiores felicidades, doutor. Muito bom dia.
2: Muito obrigado. Mais uma vez foi um prazer e o resto de um bom dia e de um bom trabalho.

Estamos assim a concluir os trabalhos desta primeira hora da emissão de sexta-feira do Dia Positivo. Notícias à hora certa. Regresso logo depois. Ainda tenho mais 2 horas pela frente aqui na sua rádio. Bom dia.

0: 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São 9 horas.
1: Bom dia. O aumento da despesa com defesa poderá levar a uma subida de impostos nos próximos anos. A conclusão consta do Boletim Trimestral de Economia Portuguesa do Ministério das Finanças, que aponta que o reforço do investimento militar para cumprir as metas da NATO poderá implicar até 2035 um aumento do imposto direto sobre as famílias. O documento admite, no entanto, que este investimento poderá também ter efeitos positivos na economia. A PSP distribuiu cerca de 70 mil pulseiras do programa Estou Aqui durante o primeiro semestre deste ano. A iniciativa, destinada a ajudar na localização de crianças em caso de desaparecimento, permitiu já encontrar duas crianças que se tinham afastado das famílias. As pulseiras estão associadas a um sistema de identificação que facilita o reencontro com os familiares. A PSP recomenda a sua utilização, sobretudo durante as férias, em eventos e locais com grande concentração de pessoas. A Liga dos Bombeiros Portugueses quer criar uma licenciatura em Ciências de Proteção Civil e Bombeiros. Os primeiros passos para a criação do curso foram dados esta quinta-feira com a assinatura de um protocolo entre a Escola Nacional de Bombeiros e o Instituto Superior de Ciências Policiais. A expectativa é que a formação possa avançar nos próximos meses e que as primeiras turmas estejam estabelecidas já em 2027.
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Está no ar a segunda hora do seu Dia Positivo nesta manhã de sexta-feira, quase fim de semana. Sejam bem-vindos sempre, claro, ao som das grandes músicas.

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segunda hora do Dia Positivo nesta manhã de sexta-feira. É um prazer estar consigo. Votos de boa viagem ao volante do seu automóvel. Bom trabalho. Anime-se, está aí a chegar mais um fim de semana. Obrigado por estar ligado na frequência certa 91.8.

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Bom dia, uma excelente sexta-feira, onde quer que esteja, com quem quer que se encontre. Aproveite sempre, claro, as grandes músicas que não param de desfilar aqui no RCP.

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1: Estamos a concluir praticamente esta segunda hora do Dia Positivo de sexta-feira. Notícias daqui a instantes. Regresso logo depois para a última hora. Até já, bom dia.

0: 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São 10 horas.
1: Bom dia. As urgências do Serviço Nacional de Saúde registaram uma diminuição da procura e dos tempos de espera nos últimos meses. Segundo a Ministra da Saúde, Ana Paula Martins, a utilização da triagem através do SNS 24 contribuiu para reduzir as deslocações às urgências, embora os casos mais complexos continuem a apresentar tempos de espera mais elevados. O Infarmed deu parecer negativo à comparticipação de novos medicamentos para a doença de Alzheimer já aprovados na Europa. A Ministra da Saúde, Ana Paula Martins, explicou que o regulador considerou que estes tratamentos não apresentam valor terapêutico acrescentado face às alternativas existentes. A Alzheimer Portugal defende a comparticipação, argumentando que estes fármacos podem ajudar a atrasar a evolução da doença. O preço do cabaz alimentar essencial registou a maior descida semanal do ano e custa agora 251,29 €. Segundo a Decoproteste, a redução abrange um conjunto de 63 produtos essenciais. Ainda assim, o preço do cabaz continua acima dos valores registados no início do ano.

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0: 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São 11 horas.
1: Bom dia. O aumento da despesa com defesa poderá levar a uma subida de impostos nos próximos anos. A conclusão consta do Boletim Trimestral de Economia Portuguesa do Ministério das Finanças, que aponta que o reforço do investimento militar para cumprir as metas da NATO poderá implicar até 2035 um aumento do imposto direto sobre as famílias. O documento admite, no entanto, que este investimento poderá também ter efeitos positivos na economia. A PSP distribuiu cerca de 70 mil pulseiras do programa Estou Aqui durante o primeiro semestre deste ano. A iniciativa, destinada a ajudar na localização de crianças em caso de desaparecimento, permitiu já encontrar duas crianças que se tinham afastado das famílias. As pulseiras estão associadas a um sistema de identificação que facilita o reencontro com os familiares. A PSP recomenda a sua utilização, sobretudo durante as férias, em eventos e locais com grande concentração de pessoas. A Liga dos Bombeiros Portugueses quer criar uma licenciatura em Ciências de Proteção Civil e Bombeiros. Os primeiros passos para a criação do curso foram dados esta quinta-feira com a assinatura de um protocolo entre a Escola Nacional de Bombeiros e o Instituto Superior de Ciências Policiais. A expectativa é que a formação possa avançar nos próximos meses e que as primeiras turmas estejam estabelecidas já em 2027.
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0: projeto Gulbenkian Aprender vai chegar a 300 jovens do Tanque e Sousa.
1: Tema em destaque no Jornal Regional, edição de Carmo Marinho.
0: O projeto Gulbenkian Aprender vai chegar a 300 jovens do Tâmega e Sousa a partir de setembro. A iniciativa promovida pela Fundação Carlos de Gulbenkian, em parceria com o British Council e o Instituto Empresarial do Tâmega, concluiu a primeira fase com 150 alunos envolvidos. O programa aposta no reforço das oportunidades educativas de jovens em contextos socioeconómicos vulneráveis, através da aprendizagem do inglês, da matemática, de clubes de leitura e escrita, bem como também do desenvolvimento de competências pessoais e sociais. Segundo os promotores, a primeira fase teve uma avaliação positiva por parte dos participantes e a nova etapa pretende alargar o impacto do projeto na região, envolvendo o dobro de jovens. A Câmara Municipal de Amarante lançou o concurso público para a requalificação da Alameda Teixeira de Pascoais e da zona envolvente ao mercado municipal. A empreitada tem um preço base de 3,8 milhões de euros e conta com financiamento de Portugal 2030. O projeto, da autoria do arquiteto Eduardo Souto Moura, pretende reforçar a ligação entre o centro histórico e o rio Tâmega, criando mais espaços pedonais, zonas de lazer e áreas verdes. A intervenção insere-se na estratégia de regeneração urbana do município e de valorização da Frente Ribeirinha. O Parque José Guilherme em Paredes passou a contar com 4 novos bancos inteligentes. Os equipamentos instalados no âmbito do projeto Paredes Comércio de Rua Digital dispõem de iluminação, carregamento para telemóveis por indução, entradas USB e USB-C, além de um ecrã digital para divulgação de informação municipal. A iniciativa resulta de uma parceria entre a Câmara Municipal e a Associação de Empresas de Paredes e integra um projeto financiado pelo Plano de Recuperação e Resiliência. As candidaturas ao Prémio de Inovação Marco Invest decorrem até ao próximo dia 31 de julho. A iniciativa destina-se a empresas que tenham desenvolvido projetos inovadores, novos produtos ou serviços, melhorias de processos ou soluções tecnológicas diferenciadoras. O vencedor recebe um prémio de 4 mil euros e será distinguido na Gala do Empresário. As candidaturas devem ser submetidas através do formulário disponibilizado pela organização e enviados para a Marco Invest, juntamente com a documentação de apoio. Resende abriu as inscrições para o programa Voluntariado Jovem para a Natureza e Florestas Resende Vila Mais Verde. A iniciativa destina-se a jovens entre os 14 e os 30 anos e pretende envolver os participantes na proteção ambiental através de ações de sensibilização e vigilância das áreas florestais do concelho. O programa procura incentivar a participação dos jovens na prevenção de incêndios rurais e na preservação do património natural. As inscrições estão disponíveis através da plataforma do Instituto Português do Desporto e Juventude. A Aldeia de Pias, em Sinfães, recebe no próximo sábado a terceira edição da Noite Branca. O evento realiza-se no Parque de Lazer junto ao Rio Bestança e promete uma noite de música, animação e convívio com entrada gratuita. A iniciativa volta a marcar o calendário de verão da freguesia, convidando a população e visitantes a participar numa celebração que junta comunidade e lazer. Já de seguida passamos à rúbrica Negócios com Rosto. Nesta sexta-feira há conversa com a empresária Cidália Alves, de Henrique Pereira e Filhos, em Bitarães Paredes.
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0: Fundada em 1999 com o objetivo de servir os profissionais da indústria, da serralharia e da construção civil, Henrique Pereira e Filhos construiu ao longo dos anos um percurso assente na qualidade, na confiança e na proximidade com os seus clientes. Hoje continua a crescer, mantendo vivo o legado do seu fundador. Nesta edição de Negócios com Rosto, conversamos com Cidália Alves, de 48 anos, para conhecer melhor a história e os desafios desta empresa de referência. Para começarmos, gostava que nos contasse a história de Henrique Pereira e Filhos e a forma como este projeto nasceu pelas mãos do fundador, Ana Cidália.
3: Portanto, este negócio nasceu em 99, em janeiro de 99, quando eu e o meu falecido marido decidimos dar asas a um projeto, pronto, projeto esse que se mantém, não é? Portanto, ele já trabalhava na área com os pais, eu na área, mas mais de supermercado, porque os meus pais já também já tinham, E pronto, então decidimos em 99 abrir, pronto, e acho que correu bem, daí que ainda permanecemos no mercado.
0: Exatamente, portanto, a dona Cidália acompanhou de perto a construção desta empresa e hoje mantém vivo também este legado, não é?
3: Sim.
0: O que é que representa para si ver o crescimento deste projeto ao longo destes anos?
3: Um orgulho.
0: Sim. Portanto, também essa força que, de manter viva, não é? Esta caminhada.
3: Exatamente. E depois, pronto, também tenho os meus filhos a crescer para, pronto, mais tarde eles também poderem dar continuidade, não é?
0: Muito bem. Portanto, atualmente a empresa tem uma forte presença no setor das máquinas, ferramentas, materiais de construção. Que oferta e que soluções podem os clientes encontrar aqui na Henrique Pereira e Filhos?
3: Olha, aqui nós tentamos selecionar todos os problemas dos clientes. Portanto, tentamos solucionar, pronto, ajudar da melhor forma. Se não tivermos capacidade de resposta no momento, tentamos ser o mais rápido possível na satisfação, na entrega dos materiais, ser, portanto, o cliente aqui ver que tem segurança, que tem confiança e pronto, e tentamos fazer o melhor possível sempre para pensar no cliente.
0: Portanto, ao longo dos anos vocês têm sido aqui realmente uma referência, não é? nesta
3: sim,
0: área.
3: Sim, sim. Sempre foi o nosso objetivo ser, pronto, ser o mais honesto possível, resolver o problema do cliente, pronto, o mais rapidamente possível, e estamos aqui para servir.
0: Exatamente. Desde 99 até aos dias de hoje, portanto, as coisas também vão mudando. O que é que vocês sentem aí também nessa diferença? O que é que mais as pessoas procuram?
3: Sim, sempre foi mudando. Os clientes cada vez mais, também mais exigentes, não é? O mercado está mais exigente. Mas pronto, olha, noto que as pessoas têm muita confiança na Henrique Pereira e que continuam a gostar de vir cá.
0: Portanto, quando fala dessas exigências também, para si quais são atualmente os maiores desafios hoje em dia?
3: Portanto, os maiores desafios hoje em dia é que o cliente quer muita capacidade na resposta. Quer muita capacidade na resposta e sempre que a gente tenha sempre novidades para eles, não é? Que esteja sempre mais à frente.
0: Porque vocês procuram também trazer essa resposta e estar atentos também às novidades.
3: Exatamente, sempre procurar, pronto, novos produtos para dar essa resposta ao cliente, sim.
0: Bem, olhando aqui um bocadinho para a realidade da vossa empresa hoje em dia, quantas pessoas é que vocês também movimentam aqui diariamente?
3: Não sei, mas posso dizer que por dia passam mais de 100 pessoas. Sim.
0: Vocês têm quantos colaboradores?
3: Somos 9.
0: 9.
3: No total, sim.
0: Portanto, já é aqui uma resposta, lá está, imediata também.
3: Exatamente, sim. Isto cresceu bastante. Portanto, desde 2017, quando abrimos aqui um novo espaço, senti isso ainda a crescer mais clientes e continua a crescer todos os dias.
0: Já que falou disso mesmo, portanto, falando aqui um bocadinho deste novo espaço em 2017, qual foi aqui a necessidade? Foi crescer precisamente na altura?
3: Sim, foi crescer porque nas antigas instalações já se estava a tornar pequeno, éramos cerca de 4 pessoas nessa altura, até mais ou menos 2017. Depois de 2017 para cá, fomos evoluindo e já somos no total 9.
0: Muito bom, portanto, também esse crescimento visível também.
3: Sim, já estava a ficar tudo pouco espaço para colocação de armazenamento de material. Pronto, já não conseguíamos dar uma resposta porque não podíamos ter quantidades, não é? E agora aqui sim, aqui temos mais espaço. Portanto, recentemente até adquiri aqui um terreno mesmo aqui ao lado das instalações para poder expandir mais.
0: Muito bem. Lá está, quando falamos aqui desta referência na região, podemos dizer, não só em Vitarães, de onde é que vêm os vossos clientes? Portanto, vocês sentem que vêm
3: de acho que vêm de todos os lados, sim. Eu acho que temos clientes Passos Ferreira, Lousada, Paredes, Penafiel, Felgueiras. Posso dizer que até do Porto, pronto, acho que sim, temos clientes já. Acho que já somos conhecidos por todo o Vale do Sousa e não só.
0: Portanto, sente-se também que a nível de resposta nesta área, vocês realmente são aqui o topo da tabela também?
3: Sim, acho que sim, principalmente a nível de pastelaria, sim. Caramba. É o nosso forte.
0: Sim. Portanto, ao longo dos anos, a confiança e a qualidade tornaram-se realmente as marcas da empresa. Que valores considera essenciais para manter uma relação duradoura com os clientes? Porque acredito que realmente...
3: Honestidade.
0: Sim.
3: Honestidade, confiança e sermos parceiros, sobretudo.
0: Foi importante. Estão aqui as chaves para manter esta relação, porque acredito realmente que tem clientes já de longa data.
3: Sim, já tenho clientes, sim, desde 99. Posso dizer que tenho clientes há mais de 25 anos, sim.
0: Muito bem.
3: Isso é muito satisfatório.
0: Sem dúvida, portanto, sinal que realmente vocês prestam.
3: Sim, e que eles confiam, e que eles confiam em nós, não é?
0: Exatamente. Portanto, a empresa está realmente numa fase de expansão, de crescimento. O que o futuro imagina aqui para Henrique Pereira Filhos, Cidade?
3: Olha, pronto, gostaria de continuar a crescer, até porque ainda tenho dois filhos menores. Eu gostava que eles ficassem, pronto, também um dia com a gerir, não é? Quando eu também não puder. Pronto, gostava de ver isto ainda a continuar a crescer. Acho que isto ainda tem muitas hipóteses para continuar a crescer.
0: Portanto, hoje quando olha para trás e vê realmente aquilo que construíram em conjunto também...
3: Olho com orgulho.
0: Sim. Sim. Tem aqui também uma missão, digamos.
3: Exatamente,
0: assim.
3: Cumprida.
0: Isso mesmo. Sim. Muito bem, ao longo desta caminhada também foram certamente muitos clientes, os parceiros e as histórias aqui construídas e vividas. Existe assim algum momento ou conquista da empresa que guarde com especial carinho, Dona Cidade?
3: Sim, olha, quando construí este armazém, pronto, acho que foi a minha maior conquista, poder expandir, o orgulho de, pronto, de que estes anos todos que tivemos que puderam... Pronto, podemos pôr em prática, não é? Todo o esforço, todas as economias que nós fomos fazendo para dar um melhor atendimento, pronto, para poder servir melhor o nosso cliente, com umas infraestruturas maiores, pronto, mais variedade. Pronto, acho que é isso.
0: Foi também algo que marcou, não é? Foi
3: sim,
0: nesta expansão aqui do próprio espaço, não é?
3: Que era uma coisa que queríamos há muito também, não é?
0: Muito bem. Também para terminar, e olhando aqui um bocadinho para os vossos clientes, para as pessoas que vos visitam também diariamente e que vos acompanham também nesta história, alguma mensagem que gostasse de deixar, algum agradecimento, alguma novidade também?
3: Sim, olha, agradeço a todos os clientes e pronto, todo o carinho que sempre tiveram connosco, a continuidade que sempre nunca me deixaram. Pronto, e fico grata por isso tudo e por confiarem em nós e agora em mim.

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São 14 horas.

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Sexta-feira, finalmente é sexta-feira. Está quase quase a chegar mais um fim de semana. Está aberta esta sessão de tarde. Obrigado por estar ligado. Acompanhe-me até bem perto das 18 horas. Grandes músicas para ouvir na frequência certa 91.8. Este é o som do RCP desde a cidade de Penafiel, frequência modulada 91.8. Acompanhe-me até bem perto das 18 horas.

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E se só agora chegou até nós, boa tarde. Esta é mais uma hora de grandes músicas no RCP 91.8. Boa viagem ao volante do seu automóvel. É um prazer estar na sua companhia.

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São 15 horas. 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

ao volante do seu automóvel. Boa viagem, bom trabalho também, claro, se for o seu caso, onde quer que esteja, com quem quer que se encontre, com grandes músicas na sua rádio favorita. 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

É com muito prazer e muita satisfação que cá estou para lhe levar até si as grandes músicas em mais uma tarde aqui na sua rádio favorita 91.8 em todo o mundo, radioclube-nafiel.pt. Aproveite ao máximo. Boa tarde.

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São 16 horas. 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

Obrigado por estar aí desse lado a acompanhar mais uma tarde de grandes músicas aqui no RCP, na frequência certa 91.8.

Uma tarde de grandes sucessos na sua rádio. Obrigado por estar ligado, onde quer que esteja, com quem quer que se encontre. Boa viagem, bom trabalho. Seguem as grandes músicas na sua rádio.

Está bem sintonizado o seu rádio 91.8, norte do país. 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É um prazer estar consigo, sempre, claro, com grandes músicas. 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

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São 17 horas.

Mais uma tarde de grandes sucessos na sua rádio. Obrigado por estar ligado, onde quer que esteja, com quem quer que se encontre. Boa viagem, bom trabalho. Seguem as grandes músicas na sua rádio.

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Mais um grande sucesso que deixamos para trás nesta tarde fantástica. Muito obrigado por estar ligado em 91.8. Grandes músicas para seguir em frente na frequência certa em todo o mundo. 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Boa tarde.

É um prazer estar consigo nesta tarde com grandes músicas no RCP. Obrigado pela sua preferência. 91.8, esta é a frequência certa. Boa tarde.

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Não há tempo para muito mais nesta tarde. Obrigado pela sua preferência. Resta-me agradecer também, claro, o facto de me ter acompanhado nesta sessão aqui no RCP. Boa tarde, boa viagem, bom trabalho, se for ainda, claro, o seu caso. É um prazer estar sempre na sua companhia, frequência 91.8 para o norte do país. Aproveito o que resta do dia. Boa tarde.

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1: 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São 18 horas.
2: Dois lares ilegais em Lousada foram encerrados.
3: Tema em destaque no Jornal Regional, edição de Carmo Marinho.
2: Dois lares ilegais foram encerrados em Lousada após uma operação de fiscalização da Segurança Social. A ação decorreu nas freguesias de Mainedo e Cristelos e permitiu retirar 10 pessoas de estruturas que funcionavam sem licenciamento, entre elas 8 idosos e 2 pessoas totalmente dependentes de cuidados permanentes. Segundo a Segurança Social, 6 utentes foram encaminhados para respostas sociais adequadas, 3 ficaram aos cuidados de familiares e uma pessoa foi transportada para uma unidade hospitalar. Um dos responsáveis pelas estruturas já tinha antecedentes inspectivos e foi detido juntamente com a ex-companheira. Os dois serão presentes a tribunal para primeiro interrogatório judicial. Este caso surge poucas semanas depois de uma operação da GNR no mesmo concelho que levou à detenção de 7 pessoas suspeitas de gerirem uma rede de lares clandestinos. O Conselho de Amarante passou a integrar a zona demarcada para controlo da psila africana dos citrinos. A medida surge na sequência de um edital da Direção-Geral da Alimentação e Veterinária devido à presença da praga Triosa eritreae, considerada uma ameaça para a produção de citrinos. A inclusão nesta zona implica a aplicação de medidas fitossanitárias obrigatórias para proprietários de plantas hospedeiras com o objetivo de travar a propagação do inseto e proteger os pomares. Paula Simões é a nova presidente do Rotary Club de Celurix Basto. A mudança de liderança foi assinalada durante a cerimónia da transmissão de tarefas que marcou o encerramento do mandato de Jorge Reis e o início do novo ano rotário. O momento serviu também para reforçar o compromisso do clube com o serviço à comunidade, dando início a uma nova fase sob a presidência de Paula Simões. Lousada revive amanhã a tradição com a 15ª Concentração de Bicicletas Antigas. A iniciativa realiza-se a partir das 15 horas na Avenida Senhor dos Aflitos e promete reunir bicicletas antigas, conhecidas como pasteleiras, trajes de época e momentos de convívio entre participantes e comunidade. O encontro pretende valorizar a memória e a identidade local, recuperando o espírito de outras épocas através de um símbolo da mobilidade tradicional. A Feira de São Cristóvão regressa amanhã, dia 25 de julho, à Serra de Montemuro, em Rezende. Promovido pelo município de Rezende, em colaboração com a União das Freguesias de Felgueiras e Feirão, o certame mantém uma tradição centenária e realiza-se junto à Capela de São Cristóvão. Um dos momentos altos da feira será o tradicional concurso pecuário de bovinos de raça arauquesa, que pretende valorizar esta raça autóctone e apoiar os criadores da região. O Triclube de Penafiel voltou a destacar-se no panorama nacional de triatlo com uma prestação de relevo no 14º Triatlo Longo de Caminha, prova integrada no Campeonato Nacional de Clubes. Numa competição com mais de 900 participantes, Daniel Bessa conquistou o título de vice-campeão nacional no escalão Age Group, enquanto José Peixoto alcançou o terceiro lugar no respectivo escalão. Alessia Teixeira, Hugo Cruz, Carlos Moreira e Nuno Ribeiro também estiveram em destaque na distância standard. A escola de triatlo do clube voltou igualmente a brilhar, com cerca de 30 jovens atletas no aquátulo de Oliveira do Bairro, onde conquistou mais uma vitória coletiva e reforçou a liderança no Campeonato Norte Jovem. Já de seguida passamos à rubrica Negócios com Rosto. Nesta sexta-feira há conversa com a empresária Cidália Alves, de Henrique Pereira e Filhos, em Bitarães Paredes.
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2: fundada em 1999 com o objetivo de servir os profissionais da indústria, da serralharia e da construção civil, Henrique Pereira e Filhos construiu ao longo dos anos um percurso assente na qualidade, na confiança e na proximidade com os seus clientes. Hoje continua a crescer, mantendo vivo o legado do seu fundador. Nesta edição de Negócios com Rosto, conversamos com Cidália Alves, de 48 anos, para conhecer melhor a história e os desafios desta empresa de referência. Para começarmos, gostava que nos contasse a história de Henrique Pereira e Filhos e a forma como este projeto nasceu pelas mãos do fundador, Ana Cidália.
5: Portanto, este negócio nasceu em 99, em janeiro de 99, quando eu e o meu falecido marido decidimos dar asas a um projeto, pronto, projeto esse que se mantém, não é? Portanto, ele já trabalhava na área com os pais, eu na área, mas mais de supermercado, que os meus pais já também já tinham. E pronto, então decidimos em 99 abrir, pronto, e acho que correu bem, daí que ainda permanecemos no mercado.
2: Exatamente, a dona Cidália acompanhou de perto a construção desta empresa e hoje mantém vivo também este legado, não é?
5: Sim.
2: O que é que representa para si ver o crescimento deste projeto ao longo destes anos?
5: Um orgulho.
2: Sim. Portanto, também essa força que, de manter viva, não é? Esta caminhada.
5: Exatamente. E depois, pronto, também tenho os meus filhos a crescer para, pronto, mais tarde eles também poderem dar continuidade, não é?
2: Muito bem. Portanto, atualmente a empresa tem uma forte presença no setor das máquinas, ferramentas, materiais de construção. Que oferta e que soluções podem os clientes encontrar aqui na Henrique Pereira e Filhos?
5: Olha, aqui nós tentamos selecionar todos os problemas dos clientes. Portanto, tentamos solucionar, pronto, ajudar da melhor forma. Se não tivermos capacidade de resposta no momento, tentamos ser o mais rápido possível na satisfação, na entrega dos materiais, ser, portanto, o cliente aqui ver que tem segurança, que tem confiança e pronto, e tentamos fazer o melhor possível sempre para pensar no cliente.
2: Portanto, ao longo dos anos vocês têm sido aqui realmente uma referência, não é? nesta
5: sim,
2: área.
5: Sim, sim. Sempre foi o nosso objetivo ser o mais honesto possível, resolver o problema do cliente, pronto, o mais rapidamente possível, e estamos aqui para servir.
2: Exatamente. Desde 99 até aos dias de hoje, portanto, as coisas também vão mudando. O que é que vocês sentem aí também nessa diferença? O que é que mais as pessoas procuram?
5: Sim, sempre foi mudando. Os clientes cada vez mais, também mais exigentes, não é? O mercado está mais exigente. Mas pronto, olha, noto que as pessoas têm muita confiança na Henrique Pereira e que continuam a gostar de vir cá.
2: Portanto, quando fala dessas exigências também, para si quais são atualmente os maiores desafios hoje em dia?
5: Portanto, os maiores desafios hoje em dia é que o cliente quer muita capacidade na resposta. Quer muita capacidade na resposta e sempre que a gente tenha sempre novidades para eles, não é? Que esteja sempre mais à frente.
2: Vocês procuram também trazer essa resposta e estar atentos também às novidades.
5: Exatamente, sempre procurar, pronto, novos produtos para dar essa resposta ao cliente, sim.
2: Bem, olhando aqui um bocadinho para a realidade da vossa empresa hoje em dia, quantas pessoas é que vocês também movimentam aqui diariamente?
5: Não sei, mas posso dizer que por dia passam mais de 100 pessoas, sim.
2: Vocês têm quantos colaboradores?
5: Somos 9.
2: 9.
5: No total, sim.
2: Portanto, já é aqui uma resposta, lá está, imediata também.
5: Exatamente, sim. Isto cresceu bastante. Portanto, desde 2017, quando abrimos aqui um novo espaço, senti isso ainda a crescer mais clientes, e continua a crescer todos os dias.
2: Já que falou disso mesmo, portanto, falando aqui um bocadinho deste novo espaço em 2017, qual foi aqui a necessidade? Foi crescer precisamente na altura?
5: Sim, foi crescer porque nas antigas instalações já se estava a tornar pequeno, éramos cerca de 4 pessoas nessa altura, até mais ou menos 2017. Depois de 2017 para cá, fomos evoluindo e já somos no total 9.
2: Muito bom, portanto, também esse crescimento visível também.
5: Sim, já estava a ficar tudo pouco espaço para colocação de armazenamento de material. Pronto, já não conseguíamos dar uma resposta porque não podíamos ter quantidades, não é? E agora aqui sim, aqui temos mais espaço. Portanto, recentemente até adquiri aqui um, portanto, um terreno mesmo aqui ao lado das instalações para poder expandir mais.
6: Muito bem. Lá está, quando falamos aqui desta referência na região, podemos dizer, não só em Vitarães, de onde é que vêm os vossos clientes? Portanto, vocês sentem que vêm
5: de lá? Vêm de todos os lados, sim. Eu acho que temos clientes Passos Ferreira, Lousada, Paredes, Penafiel, Felgueiras. Posso dizer que até do Porto, pronto, acho que sim, temos clientes já. Acho que já somos conhecidos por todo o Vale do Sousa e não só.
6: Sente-se também que a nível de resposta nesta área, vocês realmente são aqui o topo da tabela também?
5: Sim, acho que sim, principalmente a nível de pastelaria, sim. Okay. É o nosso forte.
6: O nosso forte, sim. Portanto, ao longo dos anos, a confiança e a qualidade tornaram-se realmente as marcas da empresa. Que valores considera essenciais para manter uma relação duradoura com os clientes? Porque acredito que realmente...
5: Honestidade.
6: Sim.
5: Honestidade, confiança e sermos parceiros, sobretudo.
6: Muito bem, portanto, são aqui as chaves para manter esta relação, porque acredito realmente que têm clientes já de longa data.
5: Sim, tenho clientes, sim, desde 99. Posso dizer que tenho clientes já há mais de 25 anos, sim.
6: Muito bem.
5: E isso é muito satisfatório.
6: Sem dúvida, portanto, sinal que realmente vocês prestam.
5: Sim, e que eles confiam em nós, não é?
6: Exatamente. Portanto, a empresa está realmente numa fase de expansão, de crescimento. Que futuro imagina aqui para Henrique Pereira e Filhos, Cidade?
5: Olha, pronto, gostaria de continuar a crescer, até porque ainda tenho dois filhos menores. Eu gostava que eles ficassem, pronto, também um dia com a gerir, não é? Quando eu também não puder. Pronto, gostava de ver isto ainda a continuar a crescer. Acho que isto ainda tem muitas hipóteses para continuar a crescer.
6: Portanto, hoje quando olha para trás e vê realmente aquilo que construíram em conjunto também.
5: Olho com orgulho.
6: Sim. Sim, tem aqui também uma missão, digamos.
5: Exatamente,
6: assim.
5: Cumprida.
6: Isso mesmo. Sim. Muito bem, ao longo desta caminhada também foram certamente muitos clientes, os parceiros e as histórias aqui construídas e vividas. Existe assim algum momento ou conquista da empresa que guarde com especial carinho, Dona Cidade?
5: Sim, olha, quando construí este armazém, pronto, acho que foi a minha maior conquista, poder expandir, o orgulho de, pronto, que estes anos todos que tivemos que puderam... Pronto, podemos pôr em prática, não é? Todo o esforço, todas as economias que nós vamos fazendo para dar um melhor atendimento, pronto, para poder servir melhor o nosso cliente, com umas infraestruturas maiores, pronto, mais variedade. Pronto, acho que é isso.
6: Foi também algo que marcou, não é? Nesta expansão aqui do próprio espaço, não é?
5: Que era uma coisa que queríamos há muito também, não é?
6: Muito bem. Também para terminar, e olhando aqui um bocadinho para os vossos clientes, para as pessoas que vos visitam também diariamente e que vos acompanham também nesta história, alguma mensagem que gostasse de deixar, algum agradecimento, alguma novidade também?
5: Sim, olha, agradeço a todos os clientes e pronto, todo o carinho que sempre tiveram connosco, a continuidade que sempre nunca me deixaram. Pronto, e fico grata por isso tudo e por confiarem em nós e agora em mim.
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1: São 19 horas. 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
2: São 20 horas.
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0: 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São 22 horas.
1: Dois lares ilegais em Lousada foram encerrados.
2: Tema em destaque no Jornal Regional, edição de Carmo Marinho.
1: Dois lares ilegais foram encerrados em Lousada após uma operação de fiscalização da Segurança Social. A ação decorreu nas freguesias de Mainedo e Cristelos e permitiu retirar 10 pessoas de estruturas que funcionavam sem licenciamento, entre elas 8 idosos e 2 pessoas totalmente dependentes de cuidados permanentes. Segundo a Segurança Social, 6 utentes foram encaminhados para respostas sociais adequadas, 3 ficaram aos cuidados de familiares e uma pessoa foi transportada para uma unidade hospitalar. Um dos responsáveis pelas estruturas já tinha antecedentes inspectivos e foi detido juntamente com a ex-companheira. Os dois serão presentes a tribunal para primeiro interrogatório judicial. Este caso surge poucas semanas depois de uma operação da GNR no mesmo concelho que levou à detenção de 7 pessoas suspeitas de gerirem uma rede de lares clandestinos. O Conselho de Amarante passou a integrar a zona demarcada para controlo da psila africana dos citrinos. A medida surge na sequência de um edital da Direção-Geral de Alimentação e Veterinária devido à presença da praga Triosa eritreae, considerada uma ameaça para a produção de citrinos. A inclusão nesta zona implica a aplicação de medidas fitossanitárias obrigatórias para proprietários de plantas hospedeiras com o objetivo de travar a propagação do inseto e proteger os pomares. Paula Simões é a nova presidente do Rotary Club de Celurix Basto. A mudança de liderança foi assinalada durante a cerimónia da transmissão de tarefas que marcou o encerramento do mandato de Jorge Reis e o início do novo ano rotário. O momento serviu também para reforçar o compromisso do clube com o serviço à comunidade, dando início a uma nova fase sob a presidência de Paula Simões. Lousada revive amanhã a tradição com a 15ª Concentração de Bicicletas Antigas. A iniciativa realiza-se a partir das 15 horas na Avenida Senhor dos Aflitos e promete reunir bicicletas antigas, conhecidas como pasteleiras, trajes de época e momentos de convívio entre participantes e comunidade. O encontro pretende valorizar a memória e a identidade local, recuperando o espírito de outras épocas através de um símbolo da mobilidade tradicional. A Feira de São Cristóvão regressa amanhã, dia 25 de julho, à Serra de Montemuro, em Rezende. Promovido pelo município de Rezende, em colaboração com a União das Freguesias de Felgueiras e Feirão, o certame mantém uma tradição centenária e realiza-se junto à Capela de São Cristóvão. Um dos momentos altos da feira será o tradicional concurso pecuário de bovinos de raça arauquesa, que pretende valorizar esta raça autóctone e apoiar os criadores da região. O Triclube de Penafiel voltou a destacar-se no panorama nacional de triatlo com uma prestação de relevo no 14º Triatlo Longo de Caminha, prova integrada no Campeonato Nacional de Clubes. Numa competição com mais de 900 participantes, Daniel Bessa conquistou o título de vice-campeão nacional no escalão Age Group, enquanto José Peixoto alcançou o terceiro lugar no respectivo escalão. Alessia Teixeira, Hugo Cruz, Carlos Moreira e Nuno Ribeiro também estiveram em destaque na distância standard. A escola de triatlo do clube voltou igualmente a brilhar com cerca de 30 jovens atletas no Aquátlo de Oliveira do Bairro, onde conquistou mais uma vitória coletiva e reforçou a liderança no Campeonato Norte Jovem. Já de seguida passamos à rubrica Negócios com Rosto. Nesta sexta-feira há conversa com a empresária Cidália Alves, de Henrique Pereira e Filhos, em Bitarães Paredes.
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1: Fundada em 1999 com o objetivo de servir os profissionais da indústria, da serralharia e da construção civil, a Henrique Pereira e Filhos construiu ao longo dos anos um percurso assente na qualidade, na confiança e na proximidade com os seus clientes. Hoje continua a crescer, mantendo vivo o legado do seu fundador. Nesta edição de Negócios com Rosto, conversamos com Cidália Alves, de 48 anos, para conhecer melhor a história e os desafios desta empresa de referência. Para começarmos, gostava que nos contasse a história de Henrique Pereira e Filhos e a forma como este projeto nasceu pelas mãos do fundador, na cidade.
4: Portanto, este negócio nasceu em 99, em janeiro de 99, quando eu e o meu falecido marido decidimos dar asas a um projeto, pronto, projeto esse que se mantém, não é? Portanto, ele já trabalhava na área com os pais, eu na área, mas mais de supermercado, que os meus pais já também já tinham. E pronto, então decidimos em 99 abrir, pronto, e acho que correu bem, daí que ainda permanecemos no mercado.
1: Exatamente, portanto, a dona Cidália acompanhou de perto a construção desta empresa e hoje mantém vivo também este legado, não é?
4: Sim.
1: O que é que representa para si ver o crescimento deste projeto ao longo destes anos?
4: Um orgulho.
1: Sim. Portanto, também essa força que, de manter viva, não é? Esta caminhada.
4: Exatamente. E depois, pronto, também tenho os meus filhos a crescer para, pronto, mais tarde eles também poderem dar continuidade, não é?
1: Muito bem. Portanto, atualmente a empresa tem uma forte presença no setor das máquinas, ferramentas, materiais de construção. Que oferta e que soluções podem os clientes encontrar aqui na Henrique Pereira e Filhos?
4: Olha, aqui nós tentamos selecionar todos os problemas dos clientes. Portanto, tentamos solucionar, pronto, ajudar da melhor forma. Se não tivermos capacidade de resposta no momento, tentamos ser o mais rápido possível na satisfação, na entrega dos materiais, ser, portanto, o cliente aqui ver que tem segurança, que tem confiança e pronto, e tentamos fazer o melhor possível sempre para pensar no cliente.
1: Portanto, ao longo dos anos vocês têm sido aqui realmente uma referência, não é? nesta
4: sim,
1: área.
4: Sim, sim. Sempre foi o nosso objetivo ser, pronto, ser o mais honesto possível, resolver o problema do cliente, pronto, o mais rapidamente possível, e estamos aqui para servir.
1: Exatamente. Desde 99 até aos dias de hoje, portanto, as coisas também vão mudando. O que é que vocês sentem também nessa diferença? O que é que mais vocês procuram?
4: Sim, sempre foi mudando. Os clientes cada vez mais, também mais exigentes, não é? O mercado está mais exigente. Mas pronto, olha, noto que as pessoas têm muita confiança na Henrique Pereira e que continuam a gostar de vir cá.
1: Portanto, quando fala dessas exigências também, para si quais são atualmente os maiores desafios hoje em dia?
4: Portanto, os maiores desafios hoje em dia é que o cliente quer muita capacidade na resposta. Quer muita capacidade na resposta e sempre que a gente tenha sempre novidades para eles, não é? Que esteja sempre mais à frente.
1: Vocês procuram também trazer essa resposta e estar atentos também às novidades.
4: Exatamente, sempre procurar, pronto, novos produtos para dar essa resposta ao cliente, sim.
1: Bem, olhando aqui um bocadinho para a realidade da vossa empresa hoje em dia, quantas pessoas é que vocês também movimentam aqui diariamente?
4: Não sei, mas posso dizer que por dia passam mais de 100 pessoas, sim.
1: Vocês têm quantos colaboradores?
4: Somos 9.
1: 9.
4: No total, sim.
1: Portanto, já é aqui uma resposta, lá está, imediata também.
4: Exatamente, sim. Isto cresceu bastante. Portanto, desde 2017, quando abrimos aqui um novo espaço, senti isso ainda a crescer mais clientes, e continua a crescer todos os dias.
1: Já que falou disso mesmo, portanto, falando aqui um bocadinho deste novo espaço em 2017, qual foi aqui a necessidade? Foi crescer precisamente na altura?
4: Sim, foi crescer porque nas antigas instalações já se estava a tornar pequeno, éramos cerca de 4 pessoas nessa altura, até mais ou menos 2017. Depois de 2017 para cá fomos evoluindo e já somos no total 9.
1: Muito bom, portanto também esse crescimento visível também.
4: Sim, já estava a ficar tudo pouco espaço para colocação de armazenamento de material. Pronto, já não conseguíamos dar uma resposta porque não podíamos ter quantidades, não é? E agora aqui sim, aqui temos mais espaço. Portanto, recentemente até adquiri aqui portanto, um terreno mesmo aqui ao lado das instalações para poder expandir mais.
5: Muito bem. Lá está, quando falamos aqui desta referência na região, podemos dizer, não só em Vitarães, de onde é que vêm os vossos clientes? Portanto, vocês sentem que vêm
4: de lá? Vêm de todos os lados, sim. Eu acho que temos clientes Passos Ferreira, Lousada, Paredes, Penafiel, Felgueiras. Posso dizer que até do Porto, pronto, acho que sim, temos clientes já. Acho que já somos conhecidos por todo o Vale do Sousa e não só.
5: Sente também que a nível de resposta nesta área, vocês realmente são aqui o topo da tabela também?
4: Sim, acho que sim, principalmente a nível de pastelaria, sim. Okay. É o nosso forte.
5: O nosso forte, sim. Portanto, ao longo dos anos, a confiança e a qualidade tornaram-se realmente as marcas da empresa. Que valores considera essenciais para manter uma relação duradoura com os clientes? Porque acredito que realmente...
4: Honestidade. Sim. Honestidade, confiança e sermos parceiros, sobretudo.
5: Muito bem, portanto, são aqui as chaves para manter esta relação, porque acredito realmente que têm clientes já de longa data.
4: Exatamente, sim, tenho clientes, sim, desde 99, posso dizer que tenho clientes já há mais de 25 anos, sim.
5: Muito bem.
4: E isso é muito satisfatório.
5: Sem dúvida, portanto, sinal que realmente vocês prestam.
4: Sim, e que eles confiam em nós, não é?
5: Exatamente. Portanto, a empresa está realmente numa fase de expansão, de crescimento. O que futuro imagina aqui para Henrique Pereira e Filhos, Cidade?
4: Olha, pronto, gostaria de continuar a crescer, até porque ainda tenho dois filhos menores. Eu gostava que eles ficassem, pronto, também um dia com a gerir, não é? Quando eu também não puder. Pronto, gostava de ver isto ainda a continuar a crescer. Acho que isto ainda tem muitas hipóteses para continuar a crescer.
5: Portanto, hoje quando olha para trás e vê realmente aquilo que construíram em conjunto também.
4: Olho com orgulho.
5: Sim. Sim, tem aqui também uma missão, digamos.
4: Exatamente,
5: assim.
4: Cumprida.
5: Isso mesmo. Sim. Muito bem, ao longo desta caminhada também foram certamente muitos clientes, os parceiros e as histórias aqui construídas e vividas. Existe assim algum momento ou conquista da empresa que guarde com especial carinho, Dona Cida?
4: Sim, olha, quando construí este armazém, pronto, acho que foi a minha maior conquista, poder expandir, o orgulho de, pronto, de que estes anos todos que tivemos que puderam... Pronto, podemos pôr em prática, não é? Todo o esforço, todas as economias que nós vamos fazendo para dar um melhor atendimento, pronto, para poder servir melhor o nosso cliente, com umas infraestruturas maiores, pronto, mais variedade. Pronto, acho que é isso.
5: Sim, também algo que marcou, não é?
4: Sim,
5: nesta expansão aqui do próprio espaço, não é?
4: Que era uma coisa que queríamos há muito também, sim. Não é?
5: Muito bem. Também para terminar, e olhando aqui um bocadinho para os vossos clientes, para as pessoas que vos visitam também diariamente e que vos acompanham também nesta história, alguma mensagem que gostasse de deixar, algum agradecimento, alguma novidade também?
4: Sim, olha, agradeço a todos os clientes e pronto, todo o carinho que sempre tiveram connosco, a continuidade que sempre nunca me deixaram. Pronto, e fico grata por isso tudo e por confiarem em nós e agora em mim.

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1: São 23 horas. 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

O canto e o gelo. Uma agenda sonora de autor composta por arquivos sinfónicos basculantes de uma não determinada zona musical protegida, desenhado no éter do RCP desde 2002 por Vítor Pereira.

Vencendo neste palco de alegorias sinfónicas underground dos californianos Switchfoot, quinteto que vagueia por zonas de rock indie alternativo sintetizado na fusão de I Need You To Be Wrong e Darkness, duas peças descoladas de Interrobang de 2021 e Forever Now de 2026. Bem-vindos, boa audição e bom fim de semana.

O álbum estreia do trio londrino Mary in the Junkyard, Role Model Hermit, fica envolvido em canções com uma tensão atmosférica substancial, resumido nesta sessão, no fragmento frágil e hipnótico Blood.

Till Willing é o segundo disco de estúdio dos indie rockers holandeses de Amsterdão, Personal Trainer, desmantelado no artefacto lírico contagiante What Am I Supposed to Say About the People and Their Ways.

Os dois álbuns dos norte-americanos do Illinois, Frico, Something Worth Waiting For e Where We Have Been, Where We Go From Here, ficam condensados nas quatro basculações Noise Chamber Rock, Alice, 7 Degrees, Where We Have Been e Get Numb To It. O quarteto toca no Vodafone Paredes de Cor 2026, a 13 de agosto.

O quarteto de Brooklyn, Nova York, CS Cleaners, envolve a sua música em plataformas art punk reconhecidas no disco estreia What's This, retalhado na fusão das peças incandescentes What's That e Road Collector.

Os enigmáticos norte-americanos de Los Angeles, morte solar, começaram em 2020, quando Mike e Mark se conheceram numa aula de música online. Passado um ano, um mentor que nunca viram pessoalmente oficializou o nome da banda e ficam identificados na faixa demo inédita Sewers of Malibu.

Astronaut é o nono disco de estúdio dos texanos de noise rock experimental Battle Surfers, desmontado na manipulação auditiva Jet Fighter.

labirinto pós-punk, Drowning in My Sleep, está desenhado no longa duração We Drink Blood, fabricado pelos norte-americanos de San Diego, Softkill.

uma visita a Altamont Diary, primeiro LP dos australianos Blackhead, editado em 2004, fecha a sessão de hoje com o compartimento de sons cinemáticos Angels Arrive. Boa noite, um excelente fim de semana.

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3: Boa noite, bem-vindos a mais uma emissão do Madrock comigo, Rogério Paulo Peixoto, na sua nossa Rádio Clube Penafiel. Neste cantinho, à meia-noite plantado, onde sempre trago boas novas, sempre trago algumas músicas que de certeza não conhece ou que de certeza não ouviu, outras que já está farto de ouvir, se lá vi, não podemos de forma nenhuma escolher só os que queremos, não podemos de forma nenhuma trazer só os que pretende. A rádio é isto mesmo, a FM da loucura, e hoje eu escolhi uma panóplia um bocado interessante, um bocado alternativa, um bocado pós-moderna, seja o que for, mas acho que vai gostar. Acima de tudo, é deprimente quando te basta para uma sexta-feira e ao mesmo tempo é louca e alegre para uma madrugada de sábado. Temos o melhor dos dois mundos? Eu penso que sim. Vamos começar da melhor forma, vamos começar aos saltos e aos pinotes, ou pelo menos a prestar muita atenção na voz desta eu ia dizer grande cantora, mas ela é muito mais que isso. É de facto uma voz que me tem cativado, uma voz que me tem puxado para um lado do fado até que eu não sabia que era possível juntar dois mundos. Falo de Paula Telles, aqui muito bem com o Sr. Bjorn Street, numa dupla fantástica. Eu já passei aqui várias vezes, vou passar outra vez, porque é assim que vamos começar esta desgarrada hoje musical. E Reencarnado é só um dos temas mais perfeitos de Paula Telles. Vamos ouvir.
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passado, de facto, não se pode apagar, está-nos presente e deixa-nos sempre aquela sensação de que existiu e por vezes até queremos voltar a ele. São aquelas nostalgias que nos cercam, seja na música, seja nas artes, seja no dia-a-dia, seja na sociedade. E a pensar nisso, eu escolhi, já sabe, não é o que aí vem, eu escolhi o tema Saudade, do Seventh Storm, outra banda incrível, outra banda tuga, outra banda portuguesa, muita musicalidade nesta sexta-feira, como eu prometi, um universo de bom som e, acima de tudo, uma honra para a música. Vamos só perceber a qualidade musical desta

vezes só gostávamos que a vida fosse um balão, balão de ar quente, que pudesse flutuar e que pudéssemos vê-lo crescer, vê-lo a desaparecer, vê-lo a voar. Às vezes só gostávamos que as coisas deixassem um pouco de fazer sentido, que fossem assim num desnorte, um desnorte com sentido, vá, mas realmente sem rumo e realmente sem destino. Às vezes só gostávamos de um pouco da loucura de Frank Muriel. I'm Still Standing é um tema belíssimo, é uma recente novidade neste programa, Frank Muriel, e eu cada vez estou a gostar mais dele. É aquele cantinho que já me habituo depois de trabalho, para onde eu vou buscar energias e para onde eu vou buscar um pouco de sanidade mental, se é que isso é possível. Aqui deixo um trechinho, aqui deixo um saborzinho, já sabe, pode ir pesquisar. Frank Muriel, esteja à vontade.

chamei a esta playlist, a esta minha ousadia de perturbar a sua madrugada de sábado, sexta para sábado, a chamei-lhe a Price for My Soul. E realmente, e podemos dar até esse nome a esse episódio, já sabe, pode nos ouvir sempre em podcast no site da Rádio Clube Pena Fiel, na secção podcasts, está lá o Uma de Rock, este programa com este senhor aqui, e pode ouvir os episódios anteriores, pode até ouvir os primeiros episódios se tiver numa de ser castigado violentamente. Pronto, pode fazer isso, brincadeira, mas vamos ouvir agora algo completamente novo aqui no programa, A Price for My Soul. Já sabem de que eu fui buscar o título, The Battlers, que realmente agita quanto basta.

confesso que para a próxima música passei algum tempo a treinar, porque não é fácil, acredito que não é fácil dizer este nome, sobretudo depois de um dia extenuante, depois de um dia de muita correria, mas sempre com um sorriso nos lábios para trazer aqui na sua Rádio Clube Pena Fiel, já catalogada como a melhor rádio do universo, a melhor música possível. E assim sendo, The Siffrin Alliance, Whiskey Blues, o tema, e realmente sabe bem com duas pedras de gelo num fim de um dia, não acha?

Smile and the Serpent. Sim, eu sei, para os que seguem este programa como devotos, como verdadeiros devotos desta religião que é o Mad Rock, credo que eu estou muito exagerado, mas pronto, para aqueles que nos seguem a miúdo, sabem que eu sou grande fã deste projeto e cada vez mais fã desta loucura intrínseca de The Royal and the Serpent. Não é fácil gostar desta banda, não é fácil sobretudo gostar dos vídeos desta banda, da mensagem que passam sublimar e às vezes muito direta desta banda ou deste indivíduo ou deste projeto, como quiserem chamar. Eu gosto de pensá-lo como um todo. Overwhelmed é talvez um tema ácido, agressivo quanto baste, e um bom tónico para uma madrugada desgarrada. 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

agora o senhor guitarra, e agora o senhor ritmo, e agora o senhor voz muito rouca. Eu cada vez mais estou a ser fã deste senhor, que aqui vou passar com todo o gosto. A música chama-se Dirty South, pode procurar depois no YouTube. E James Legg é de facto um patamar acima. É um bocado o estilo daquele old school, sabem, daquele old rock, eu acho. Traz assim até um sabor, um revivalismo dos anos 90, e fica muito bem. James Legg é aquele que eu vou buscar para ouvir um café, para tomar café, ouvir o álbum, porque realmente vale a pena.

frases, perco-me num mar de intenções que conduzem invariavelmente a marés de sensações, de desejos, de emoções, de hesitações e às vezes, tão às vezes, de receio e de erros. Faz parte da vida. Eu tinha tudo alinhavado para ser um programa com alguma loucura quanto baste, mas alinhavado para ser, acima de tudo, uma sensação sensorial, musical, desse lado, e acabou por ser algo desgovernado. E já que estamos desgovernados, e estava aqui a montar a playlist, eu vou de facto buscar a Audioslave. Porquê? Pela letra, sobretudo, mas porque é aquela dor, facazinha que penetra, aquele nem é bem uma faca, é mais um alfinete que penetra e que nos magoa. Audioslave, as suas letras não dá para ficar indiferente, e Gasolina é um tema tão soberbo, tão fechado, tão duro, tão bem pensado, que, olha, achei que era importante para

vezes temos máscaras, não somos bem aquilo que queremos ser, nem é propositado. Às vezes penso que é colado, que é um instinto defensivo, que pode até ser um instinto maternal que tenha ficado em nós, ou paternal, e de certa forma resolvemos proteger-nos a nós mesmos. Enquanto crias os nossos desejos, enquanto crias indefesas de uma sociedade cada vez mais feroz, cada vez mais insana, às vezes escondemos-nos atrás dos bonitos olhos, mas está lá o pensamento de medo, de receio, de querermos ser algo diferente. Behind Blue Eyes é uma adaptação de Limp Bizkit, é um tema também ele perfeito, com esta voz tão perfeita que ecoa na nossa cabeça e que nos obriga por vezes a puxar atrás e ouvir outra vez.

do Ipiranga, aquele grito de guerra. Queen Andrena é exatamente aquele grito de guerra, é exatamente aquela força motriz que nos salta cá fora num acesso de raiva, num acesso de cólera, ou então no tal instinto defensivo que nos salta e que nos atira para a frente, por maior que seja o monstro que enfrentamos, por maior que seja o problema que temos pela frente. A I Adore You é visceral, é um tema até muito, muito, muito forte e persuasivo, e a voz é qualquer coisa. É daqueles temas que eu acredito que vai ter vontade de pesquisar no YouTube. I Adore You, de Queen's Andrena. Faça isso, pesquise, procure e, acima de tudo, saboreie este pequeno momento.

músicas assim. Um tema que eu não me chamou a atenção logo no início, um tema que eu nem dava muito por ele e que de repente fez silêncio. Sabem aquele silêncio à volta, tudo parece que se calou, tudo como se tivesse surgido uma bolha a rodear-me, a mim e à música. E Daylight foi um tema que me conquistou profundamente, de David Kushner. A voz dele, eu de início, como disse, não estava preparado, se calhar era isso, para algo tão profundo, para algo que me chamasse tanto ao coração, que me chamasse tanto a mim naquele momento, se calhar estava mais frágil, não sei, mas foi naquele momento em que eu disse que o que é isto? E era David Kushner. Vamos só ouvir.

Rogério Paulo Peixoto, e como disse no início, sou responsável pelo despiste deste programa, desta madrugada. De certa forma foi uma tentativa também para ajudar assim desse lado a combater as insónias. Peço perdão se de alguma forma piorei, não era esse o objetivo meu e da Rádio Clube Pena Fiel, com a magia da Mafalda Nunes em toda esta produção e em todo este cenário possível, para de certa forma lhe proporcionar um risinho, uma vontade de ir pesquisar ou de ouvir, já sabe. Sextas para sábados cá estamos, sempre à meia-noite. Bom fim de semana, e antes de apagar a luz e antes de mandar toda a gente para casa, eu deixo ficar no ar Xixa, não a de fumar, mas a banda, com a Evolvens, para só para lhe fazer companhia. E é só isto. RCP, mudar para quê? Bom fim de semana.

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